0: vai se apagando a chama no galpão, mas fica aceso o calor no peito e no coração. Por aqui ficamos mais uma edição do Galpão 102. 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
3: Olá, uma boa noite.
4: Boa noite para você que nos acompanha em todo o país.
3: Segunda-feira, 20 de julho de 2026.
4: Vamos aos destaques da Voz do Brasil.
3: Agora é lei. Brasil conta com a estratégia nacional do Complexo Econômico Industrial da Saúde.
4: A legislação estabelece diretrizes para a pesquisa, o desenvolvimento e a produção de medicamentos, vacinas e outras tecnologias para o SUS. Márcia Fernandes.
5: A lei prevê medidas para incentivar a produção nacional de insumos e fortalecer cadeias produtivas internas, com o objetivo de ampliar a capacidade nacional de resposta em situações de crise.
3: E ainda, cuidotecas, universidades públicas estaduais podem instalar espaço.
4: Edital apoia a implantação da estrutura responsável por abrigar a criança enquanto a mãe frequenta as aulas. Luana Karen.
6: O edital vai oferecer R$ 9.200.000 para que as universidades estaduais possam contratar profissionais, comprar material pedagógico e oferecer alimentação às crianças.
3: Tecnologia para ajudar no combate à violência contra a mulher.
4: Uma inteligência artificial auxilia quem procura o Ligue 180.
3: Quer saber mais sobre o assunto? Hoje nós conversamos com a Secretária Nacional de Enfrentamento à Violência contra Mulheres, Estela Bezerra.
4: Ela fala também sobre a importância do apoio para quebrar o ciclo de maus-tratos.
7: Ninguém consegue fazer uma ruptura sozinho. Então, o primeiro movimento é uma mulher procurar alguém de sua confiança. O segundo movimento é procurar um serviço especializado.
3: Hoje, na apresentação da Voz do Brasil, Mariana Juman e Nazi Brum.
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3: O Brasil tem agora uma lei que regulamenta a produção de vacinas, medicamentos e insumos de saúde, voltada ao atendimento do SUS.
4: A medida consolida como política permanente instrumentos voltados ao fortalecimento da capacidade nacional de desenvolvimento, produção e inovação em tecnologias estratégicas para o SUS.
5: A lei cria a Estratégia Nacional do Complexo Econômico Industrial da Saúde. A legislação estabelece regras para o país produzir tecnologia própria no setor. Na prática, o texto define critérios para a produção em solo brasileiro de medicamentos, vacinas, equipamentos de diagnóstico e ingredientes farmacêuticos que abastecem o Sistema Único de Saúde. O ministro da Saúde, Alexandre Padilha, disse que a estratégia quer fortalecer laboratórios públicos e ampliar o acesso da população a tecnologias estratégicas de saúde.
8: É preparar o Brasil cada vez mais para respostas em emergência em saúde, dar uma previsibilidade importante para as empresas privadas investirem, dar uma outra dimensão para o que é o setor da saúde. Tanto naquilo que é os compromissos de garantir o atendimento à nossa população, quanto da saúde, quanto setor econômico.
5: A lei prevê medidas para incentivar a produção nacional de insumos e fortalecer cadeias produtivas internas, com o objetivo de ampliar a capacidade nacional de resposta em situações de crise, como destacou o ministro do Desenvolvimento, Indústria, Comércio e Serviços, Márcio Elias.
9: A pandemia mostrou isso para o mundo, a indesejável dependência de um continente ou de alguns países do fornecimento do que é essencial na área da saúde. Acho que a sanção do nosso PL 2583 hoje retoma essa tradição do país, do Brasil, na vanguarda do desenvolvimento do complexo econômico industrial da saúde.
5: A estratégia também prevê mecanismos para a transferência de tecnologia entre instituições privadas e laboratórios públicos. Entre os projetos previstos estão o desenvolvimento de insulina glargina com produção integral no Brasil e de uma vacina contra o vírus sincicial respiratório associado a casos de bronquiolite. Reportagem Márcia Fernandes.
3: empresas de revenda de ingressos devem ser transparentes com o consumidor sobre o seu papel.
4: Caso isso não aconteça, elas podem ser alvo de medidas cautelares, entre outras determinações.
3: É o que vamos ouvir agora na reportagem de Gabriela Noronha.
10: Quando você vai comprar um ingresso para um show ou teatro, por exemplo, pode acabar recorrendo a páginas na internet que fazem a revenda desses tickets. Mas essas plataformas precisam respeitar os direitos do consumidor. Se isso não ocorrer, ficam sujeitas a medidas cautelares do governo. É o caso de uma empresa que começou a ser investigada nesta segunda-feira por falta de transparência e insuficiência de informações essenciais ao consumidor, como detalhou Ricardo Morishita, secretário nacional do consumidor.
11: Muita gente acaba contratando, mas não sabe que se trata de um mercado secundário. E claro, tudo isso leva a uma potencial indução do consumidor ao erro, a acreditar que está adquirindo o ingresso pelo canal oficial. Acho que isso é ruim para todos. É importante que o consumidor saiba, não seja enganado, não possa ser induzido a erro, garantir a informação e depois a própria boa-fé.
10: Como medida cautelar, a Senacom determinou que a plataforma passe a indicar de forma clara e destacada ao longo de todo o processo da venda que não constitui um canal oficial de venda dos eventos, que os ingressos são ofertados por terceiros e que podem ser vendidos por preços superiores aos dos canais oficiais. Em caso de não cumprimento da medida, a empresa poderá ser multada em R$100 mil por dia. Vitor Oliveira Fernandes, secretário nacional de Direitos Digitais, mencionou outras possíveis fraudes que fazem parte da investigação.
12: Uma outra preocupação que também surge nesses monitoramentos de mercado é o uso cada vez maior de robôs que funcionam verdadeiramente como cambistas digitais. Robôs que conseguem adicionar ingressos ao carrinho em milissegundos, que conseguem ocupar posições melhores nas filas dos ingressos e que conseguem até fazer o check-out automatizado em um tempo bastante rápido, de modo que o consumidor se torna dependente desse mercado secundário.
10: Lembrando que há PROCONs em todos os estados do país para a proteção e defesa dos direitos do consumidor. Além disso, é possível utilizar a plataforma consumidor.gov.br para registrar denúncias e reclamações. Reportagem Gabriela Noronha.
4: E durante a Copa do Mundo da FIFA 2026, o Ministério da Justiça e Segurança Pública participou da Operação Cartão Vermelho, realizada simultaneamente em 9 países.
3: A ação foi coordenada pelo Departamento de Justiça e pela Agência de Investigações de Segurança Interna dos Estados Unidos para combater a pirataria digital e física.
4: No Brasil, a atuação com foco no ambiente digital resultou no bloqueio de 309 domínios e 109 endereços de IP utilizados na transmissão ilegal de sinais de TV e streaming.
3: A operação teve como objetivo combater redes criminosas envolvidas que lucram ilegalmente com a venda de produtos físicos piratas, como camisetas de seleções, álbuns de figurinhas e artigos esportivos falsificados, e também com a retransmissão digital não autorizada dos Jogos do Mundial.
4: O pagamento do Bolsa Família começou hoje aos beneficiários do programa.
3: Em cidades onde foi decretada a situação de emergência ou calamidade pública pelo governo federal, o recurso foi unificado.
13: Começou nesta segunda-feira, dia 20, o pagamento do Bolsa Família referente ao mês de julho. Os depósitos seguem um calendário escalonado, conforme último dígito do número de identificação social, o NIS. Neste mês, o benefício tem valor médio de R$ 679,19. Para receber o auxílio, é preciso atender aos critérios do programa, manter o cadastro único atualizado e cumprir as exigências nas áreas de saúde e educação, como frequência escolar, vacinação em dia e acompanhamento pré-natal, quando necessário. Os beneficiários podem movimentar o dinheiro de forma digital pelo aplicativo Caixa Tem, utilizados na função débito com cartão do programa ou sacados em terminais de autoatendimento da Caixa, casas lotéricas e correspondentes Caixa Aqui. Já as famílias que vivem em municípios com situação de emergência ou calamidade pública reconhecida pelo governo federal recebem um benefício nesta segunda-feira sem seguir o calendário do NIS. A medida

0: R$ 1.000, distribuídos entre as 20 melhores iniciativas.
1: O edital com as informações está disponível em gov.br/mds.
0: As mulheres têm agora um novo aliado na luta contra a violência, um chatbot do Ligue 180.
1: É um robô atendente que vai trazer prontamente informações sobre os direitos das mulheres, legislação e serviços da rede de atendimento.
0: A ferramenta de inteligência artificial vai fazer uma curadoria diária da base de informações utilizadas pelas atendentes da Central de Atendimento à Mulher.
1: Mas o atendimento humanizado, em que as vítimas podem conversar diretamente com uma pessoa, vai seguir. E nós conversamos sobre isso com a secretária nacional de enfrentamento à violência contra as mulheres, Estela Bezerra. Acompanhe. Secretária Estela, bem-vinda à Voz do Brasil. Vamos começar falando desse novo chatbot do Ligue 180. Como é que ele funciona? O que que ele oferece de novo para as mulheres?
2: Olha, o chatbot, primeiro, um prazer estar aqui, uma saudação a todo mundo que está nos ouvindo, nos assistindo. O chatbot, ele é mais uma tecnologia, ela é desenvolvida muito pelo campo do mercado, mas a tecnologia também pode servir à cidadania, né? Então, o que nós estamos colocando é mais um meio de acesso para que as mulheres em situação de violência, elas possam acionar a Central 180, seja para pedir uma informação ou seja para que ela tenha uma acolhida rapidamente sobre a situação de violência que ela está vivenciando. A violência contra as mulheres, ela tem várias tipologias. O Brasil ainda não tem uma imersão e uma compreensão dessas várias tipologias, mas elas oprimem mulheres em todo o território. E aí o chatbot, inclusive, dialoga com a juventude e traz mais uma opção, mas ela não tira a humanização do serviço nem do atendimento.
3: Quer dizer que com um robô, o atendimento humano também segue, né? As mulheres ainda conseguem atendimento humanizado ligando para o número 180.
2: O chatbot, ele pode estar assentado numa inteligência artificial, mas ele também pode estar nos princípios do atendimento. E nesse caso, ele está nos princípios do atendimento. Não há uso de inteligência artificial. Depois que se tabula ali o tipo de demanda que é trazida, imediatamente você pode recorrer a um atendimento humanizado e aquela demanda vai ser acompanhada humanamente. Nós temos mais de 360 atendentes, 24 horas para fazer esse serviço.
1: Onde é que elas acessam o chatbot?
2: Olha, tanto pelo telefone como ela pode acessar pelo site da nossa página no Ministério das Mulheres. Nós temos todas as tecnologias que você pode recorrer. O 180 tem um grande painel. 22% das procuras no Ministério das Mulheres são justamente pelo 180.
3: E há também outras ferramentas, né? Como o WhatsApp, por exemplo, né? Como é que ele pode ser acessado por quem queira orientações ou mesmo ajuda?
2: Olha, o 180, ele já tinha o WhatsApp implementado. O WhatsApp é uma linha direta. Depois que a gente fazia o atendimento direto, humanizado, ainda se perguntava se você queria receber alguma informação pelo 180, né? Então, o WhatsApp não é uma ferramenta em que a gente acessa a qualquer mulher. A gente prioriza o sigilo da informação. Muitas vezes as mulheres podem receber ou tem o telefone monitorado e isso pode ser uma situação de risco. Mas o WhatsApp do 180, ele fica disponível para qualquer mulher que liga para o 180 e ele também pode ser acessado através da nossa página com o íconezinho que dá disponibilidade ao 180.
1: Agora, as atendentes do Ligue 180, elas passam por uma qualificação, né, específica para prestar esse tipo de atendimento. O que está incluído na preparação delas?
2: Olha, desde a taxonomia, porque a gente tem violência desde violência vicária, que recentemente foi reconhecida como uma tipologia própria de crime, até a violência patrimonial, a violência psicológica, são tipologias de violência que às vezes é difícil de você identificar. Muitas mulheres vão e se identificando que vivem aquele tipo de violência na medida em que alguém vai falando que aquilo é violência. Então, todas essas atendentes, elas são preparadas, qualificadas em compreender a legislação e compreender a manifestação desse tipo de violência. Elas também têm um aparo psicológico, porque é muito doloroso e é muito difícil você passar o dia inteiro ouvindo narrativas de violação de direitos e de violência. Então, elas têm uma retaguarda de psicologia, de atendentes, né, e fazem grupos de conversar sobre esse tema. E agora nós

0: Estamos inaugurando uma especialização para que elas tenham uma melhor qualificação, mas também um reconhecimento acadêmico de que elas são profissionais especializadas no atendimento às mulheres em situação de violência.
1: Só para a gente esclarecer, a senhora mencionou a violência vicária, que é um tipo novo, né? Um tipo penal novo, e aí muita gente provavelmente não conhece. Ela ocorre quando o companheiro agride familiares, né? Filhos, pais, para atingir a mulher, né?
0: O agressor praticante de violência doméstica, ele nunca só viola as mulheres. Ele viola os filhos, ele agride a sogra, ele agride os cunhados, mas ele tem uma predileção pelos filhos. Os filhos é um modo, é um instrumento de ofender. Se você, às vezes, me der um tapa, o tapa dói, mas dói mais se você bater no meu filho. Isso é uma coisa muito concreta. E o pior caso que nós acompanhamos foi aquele caso de Thales Machado, aqui no estado de Goiás, onde ele executou os dois filhos e ainda construiu, através, se suicidou, mas antes disto, construiu a narrativa de que a ex-esposa ou a mãe das crianças é que era responsável por tudo aquilo. E ela, por conta disso, não conseguiu sequer acompanhar o velório dos filhos.
2: Secretária, o Ministério das Mulheres também apresentou recentemente em Salvador as diretrizes nacionais das Casas da Mulher Brasileira. O que elas estabelecem sobre esse serviço?
0: A atualização das diretrizes era uma necessidade. A casa está fazendo 10 anos. A primeira casa foi inaugurada ali em 2015, né, no estado de Mato Grosso do Sul. Durante esses 10 anos, muita coisa mudou, inclusive de legislação. Nós temos muita tecnologia que avançaram durante essa década e era necessário fazer um alinhamento. Hoje temos 13 casas, uma projeção de mais casas. É natural que a política pública vá se expandindo por todo o território e era necessário a atualização das diretrizes, porque a Casa da Mulher Brasileira, ela é o mais completo, mas ela é mais complexo serviço de uma política pública. Ela junta no mesmo espaço poderes como o poder executivo e o poder do sistema de justiça, judiciário. Lá funciona a vara de família, lá funciona o Ministério Público, mas também tem a Secretaria de Segurança Pública com a Delegacia Especializada da Mulher, o serviço psicossocial que atende lá dentro, tem também a possibilidade da mulher, por uma questão de risco, ficar acomodada num abrigamento temporário dentro dessa casa. Então, como são serviços complexos, de alta complexidade, com intersetorialidade e interinstitucionalidade, as diretrizes se atualizaram para que o serviço tenha mais azeitamento e seja muito mais eficiente, para que não haja nenhum erro de protocolo de serviços tão complexos.
1: Agora, secretária, acho que a pergunta mais importante da nossa entrevista é essa que vem agora. Uma mulher que esteja nos ouvindo e que se reconheça numa situação de violência, mas que tenha dificuldades em sair dessa situação, seja por motivos financeiros ou quaisquer outros, como é que ela pode começar a pedir ajuda? A gente falou aqui de Casa da Mulher Brasileira, de Ligue 180, mas por onde ela começa? Qual o primeiro passo?
0: Olha, geralmente uma mulher que vive em situação de violência, ela nega que vive em situação de violência, essa negação vai de 3 a 10 anos. Se ela tem no ciclo de amizade dela e uma forma de impedir que a mulher recorra a alguém, um agressor que vive dentro de casa, que ameaça constantemente, ele inibe a relação dessa mulher com seus familiares e também com suas amigas. Essa é uma maneira de manter a mulher isolada. Então, o principal movimento que uma mulher precisa fazer quando ela está vítima de violência é procurar alguém da sua confiança, alguém que ame e respeite ela verdadeiramente, para ela poder compartilhar dessa situação que ela vive. Geralmente, o primeiro ciclo de apoio vem das amigas e da família. Quando você não encontra essa possibilidade, é preciso procurar ou a delegacia, ou o centro de referência da mulher, ou mesmo a Casa da Mulher Brasileira, que é um serviço de porta aberta. Geralmente as mulheres só conseguem fazer esse movimento quando a violência já não ameaça mais só a vida dela, ameaça a vida dos filhos. Então as mulheres conseguem fazer uma ruptura. Por isso que programas como esse, a gente falar do assunto, dizer que a violência acontece e que ela não é naturalizada e que ela pode ser rompida, é necessário. Muitas mulheres vivem em situação profunda de isolamento e não conseguem fazer a ruptura sozinha. Ninguém consegue fazer uma ruptura sozinha. Então, o primeiro movimento é uma mulher procurar alguém de sua confiança, O segundo movimento é procurar um serviço especializado. E se ela for a um serviço bancário sendo oprimida por violência patrimonial, ela também deve pedir ajuda. Hoje a Caixa Econômica tem um serviço para acolher mulheres nessa situação. Ou se ela for a um serviço de saúde, ela também pode pedir ajuda ao serviço de saúde para poder fazer a ruptura da violência. Sozinha ninguém consegue.
2: Muito bem, nós conversamos com Estela Bezerra, secretária nacional de enfrentamento à violência contra as mulheres. Muito obrigado, secretária, por sua entrevista aqui à Voz do Brasil.
0: Eu que agradeço a vocês.
3: Conciliar os estudos e a maternidade é uma missão desafiadora para muitas mães que ocupam as universidades.
1: Mas nas cuidotecas, as mães podem deixar seus filhos na hora das aulas.
3: O serviço já é oferecido em universidades federais e agora está aberto para universidades públicas estaduais.
1: As interessadas têm até o dia 15 de setembro para se inscrever em edital do Ministério das Mulheres.
4: Um espaço público, seguro e gratuito, onde crianças de 3 a 12 anos de idade são acolhidas enquanto os responsáveis, principalmente as mães, estudam. Assim, é a Cuidoteca, serviço oferecido em universidades federais como a de Brasília. Na UNB, a iniciativa teve início no começo deste ano e atendeu 23 crianças no período noturno. Para o segundo semestre, 40 vagas serão oferecidas. A coordenadora pedagógica da Cuidoteca da UNB, Letícia Teles, falou sobre a receptividade do serviço.
5: A Cuidoteca promoveu ali um espaço onde a criança pode ser criança, porque eles podem realmente brincar, socializar. E as mães têm um feedback, assim, incrível.
4: Agora, o serviço de Cuidoteca será expandido para universidades estaduais. O edital aberto pelo Ministério das Mulheres vai oferecer 9 milhões e 200 mil reais para que as universidades estaduais possam contratar profissionais, comprar material pedagógico e oferecer alimentação às crianças. Em contrapartida, as unidades deverão providenciar espaço físico, infraestrutura e apoio operacional. Cada universidade selecionada poderá receber até 240 mil reais para manter o serviço. Segundo Juliana Cores, coordenadora-geral de Políticas de Cuidado do Ministério das Mulheres, há recursos suficientes para contemplar todas as universidades estaduais do país.
6: A gente pensou nas universidades estaduais devido ao número de mulheres, que é um número relevante, e a gente conseguiu aqui aportar um recurso que é suficiente para abarcar todas as universidades estaduais. E o que a gente quer é que cada vez mais cresça essa cultura da Cuidoteca. A gente interpreta como um dos pontos cruciais aí para a tranquilidade dessas mulheres.
4: O envio de propostas pelas universidades estaduais deve ser feito até o dia 15 de setembro por meio da plataforma transferegov.br. As unidades selecionadas deverão ofertar o serviço de Cuidoteca por 12 meses. Reportagem Luana Karen.
3: E além do edital para as universidades estaduais, seguem abertas até o dia 1º de agosto as candidaturas para a chamada estratégica Unicuidotecas.
1: Nesta chamada, o Ministério da Educação, em parceria com o Ministério do Desenvolvimento e Assistência Social, Família e Combate à Fome, vai selecionar 50 universidades federais para a implantação de espaços gratuitos de acolhimento infantil nas instituições.
3: Os espaços visam atender filhos de alunos, professores, servidores técnicos e trabalhadores terceiros.
1: Cada universidade federal selecionada terá capacidade para atender 40 crianças simultaneamente.
3: O envio das propostas deve ser feito por meio eletrônico. Os detalhes estão disponíveis em gov.br/mec.
1: O transporte aéreo brasileiro registrou 65 milhões e 200 mil passageiros no primeiro semestre desse ano.
3: De acordo com o relatório da Agência Nacional de Aviação Civil, a ANAC, mais de 50 milhões nos voos domésticos e 15 milhões nos voos internacionais.
1: Só no mês de junho, o total de passageiros chegou a 10 milhões e 300 mil pessoas.
3: O transporte de carga nos aeroportos brasileiros registrou o crescimento de janeiro a julho deste ano.
1: Foram mais de 673 mil toneladas transportadas em níveis nacionais e internacionais.
3: E essas foram as notícias do Governo Federal.
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1: Fique agora com as notícias do Poder Judiciário e do Congresso Nacional. Boa noite.
3: Boa noite e até amanhã.

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2: Em Angola, presidente do STF propõe ampliar cooperação entre cortes constitucionais na defesa da democracia.
3: TSE divulga dados sobre o eleitorado brasileiro.
2: TST entende que CNPJ ativo não basta para provar que a empresa continua em operação.
3: Boa noite, eu sou o Arthur Filho.
2: E eu sou Walter Lima.
3: O presidente do STF e do CNJ, ministro Edson Fachin, defendeu em Luanda, na Angola, o fortalecimento da cooperação entre tribunais constitucionais para proteger a democracia.
2: A manifestação ocorreu durante reunião com Laurinda Prazeres Cardoso, presidente do Tribunal Constitucional de Angola, Marta Ferreira.
4: Ao abrir o encontro, Fachin disse que a relação entre os dois tribunais deve ser ampla, permanente e voltada à construção de uma agenda comum para os próximos anos.
5: Cuidaremos de uma pauta de cooperação centrada no fortalecimento da capacidade institucional de nossos tribunais.
4: O presidente do STF ressaltou que as democracias constitucionais enfrentam desafios comuns em diferentes partes do mundo, especialmente diante do avanço de movimentos autoritários que buscam enfraquecer as instituições por dentro. Para Fachin, os tribunais constitucionais ocupam posição central na preservação do Estado Democrático de Direito e defendeu o fortalecimento da cooperação entre as cortes constitucionais para compartilhar experiências e consolidar referências democráticas capazes de enfrentar tendências autoritárias observadas em diversos países.
3: O TSE divulgou nesta segunda-feira os dados do eleitorado brasileiro.
2: As estatísticas indicam que mais idosos e mais indígenas estão aptos a votar. Jane Costa.
6: Mais de 158 milhões de brasileiras e brasileiros estão aptos a votar no dia 4 de outubro, primeiro turno das eleições. São Paulo, maior colégio eleitoral do país, reúne mais de 34 milhões de eleitoras e eleitores, representando 21,48% do total. Em seguida, aparecem Minas Gerais e Rio de Janeiro. O eleitorado no exterior aumentou, são quase 929 mil. A maioria do eleitorado tem entre 40 e 44 anos, com mais de 15 milhões de pessoas. Os dados também revelam avanços no preenchimento da autodeclaração de raça e cor, tornando o cadastro eleitoral mais diverso e reduzindo significativamente o número de registros sem essa informação.
3: CNPJ ativo não basta para provar que a empresa continua em operação, segundo o TST.
2: Integrante da Comissão Interna de Prevenção de Acidentes e de Assédio, pretende usar o dado para assegurar estabilidade. Larissa Batista.
7: O trabalhador alegou que a empresa continuava funcionando, já que o CNPJ da instituição, sediada em Piracicaba, São Paulo, permanecia ativo. Mas o TST entendeu que isso, por si só, não comprova que a unidade ainda esteja em operação. Como o contrato de prestação de serviços foi encerrado e a CIPA deixou de existir naquele local, a corte decidiu que o auxiliar de produção não tinha direito à estabilidade no emprego e manteve a demissão. A decisão foi unânime.
3: Após a Lei 14.752 de 2023, judiciário não pode multar advogados por abandono de causa.
2: Com esse entendimento, o STJ afastou a multa aplicada a advogados que faltaram à sessão do Tribunal do Júri. Fátima Uchoa.
8: Os advogados pediram o cancelamento do júri e justificaram a ausência alegando que a promotora responsável teria publicado nas redes sociais um vídeo sobre o crime, o que comprometeria a imparcialidade do julgamento. Mas a Justiça do Rio Grande do Sul aplicou uma multa de 10 salários mínimos. Na sexta turma do STJ, o ministro relator Sebastião Reis Júnior observou que os advogados poderiam ter questionado a suposta nulidade em juízo pelos meios processuais adequados. No entanto, nessa situação já estava em vigor a lei que revogou a aplicação da multa por abandono de causa. E, segundo o ministro, após essa mudança legislativa, eventual falta deve ser apurada exclusivamente pela Ordem dos Advogados do Brasil.
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3: A você, uma boa noite.
2: E até amanhã.
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9: Eu sou Humberto Pinheiro e estes são os destaques de hoje do Jornal do Senado, que começa agora. A autonomia do Banco Central e novas regras para a saúde avançam na CCJ. Jovens que saem de abrigos podem ganhar cotas no ensino federal. Eleitores com deficiência ou mobilidade reduzida terão direito a transporte gratuito. Boa noite. A Comissão de Constituição e Justiça aprovou neste primeiro semestre a proposta de emenda à Constituição que busca assegurar um orçamento próprio e autonomia operacional ao Banco Central. A CCJ ainda votou outras duas mudanças na Constituição para assegurar jornada de 36 horas semanais para enfermagem e aposentadoria diferenciada para agentes comunitários de saúde e combate às endemias. Repórter Bruno Lourenço.
10: Uma das propostas de emenda à Constituição aprovadas na Comissão de Constituição e Justiça transforma o Banco Central de autarquia para entidade pública de natureza especial, com autonomia técnica, administrativa, orçamentária e financeira. O relator, senador Plínio Valério, do PSDB do Amazonas, defendeu a medida.
11: Essa autonomia, ela fortalece não só o sistema financeiro brasileiro, traz segurança, traz muita segurança para todos nós.
10: Já a PEC, que assegura o direito à aposentadoria diferenciada de agentes comunitários de saúde, de combate às endemias e de agentes indígenas de saúde e de saneamento, passou pela CCJ e pelo plenário. A proposta teve como relator o senador Irajá, do PSD do Tocantins, que destacou o papel desses profissionais na ponta da saúde.
12: Um reconhecimento, um trabalho histórico, dedicado por toda uma vida a essas pessoas que são brasileiros e brasileiras, que são, como eu costumo dizer, o SUS do Brasil de carne e osso.
10: Outra proposta de emenda à Constituição aprovada na CCJ vincula o piso salarial da enfermagem a uma jornada máxima de trabalho de 36 horas semanais.
9: O Senado aprovou e enviou para a sanção presidencial um projeto que cria regras para as parcerias entre escolas e pontos e pontões de cultura. A proposta pretende ampliar o acesso de estudantes a atividades culturais e fortalecer a integração entre educação e cultura. A iniciativa estabelece requisitos para a celebração dessas parcerias e busca incentivar ações culturais no ambiente escolar. Os detalhes na reportagem de Márcio Maturana.
13: Pontos e pontões de cultura são associações sem fins lucrativos com atividades culturais dentro das comunidades. Hoje, essas associações já podem fazer parcerias com redes de ensino superior, técnico e básico, mas o projeto define critérios para isso. O texto aprovado no plenário do Senado foi o relatório que o senador Humberto Costa, do PT de Pernambuco, apresentou na Comissão de Educação. Ele resumiu os pontos principais da proposta.
14: Esta proposição inova ao estabelecer duas balizas essenciais que a legislação vigente não contempla. A exigência de que a parceria seja consonante com a proposta pedagógica de cada escola, preservando assim a autonomia escolar, e a prioridade para pontos e pontões de cultura situados nas proximidades da comunidade escolar, de modo a fortalecer os vínculos territoriais e culturais já existentes.
13: Quando entrar em vigor, a lei vai mudar a Política Nacional de Cultura Viva, que busca ampliar o acesso da população aos direitos culturais.
9: Foi apresentada no Senado uma proposta de emenda à Constituição que busca garantir a continuidade dos programas estaduais, distritais e municipais de incentivo à cultura e ao esporte. A medida preserva mecanismos de apoio mesmo após a implementação da reforma tributária. A proposta permite que estados, o Distrito Federal, Federal e os municípios continuem concedendo incentivos fiscais a esses setores por meio de créditos do Imposto sobre Bens e Serviços, o IBS. A reportagem é de Douglas Castilho.
15: Foi apresentada no Senado Federal a proposta de emenda à Constituição que assegura a sobrevivência dos programas locais de incentivo fiscal voltados à cultura e à prática desportiva. A medida altera as regras da reforma tributária para permitir que estados, o Distrito Federal e os municípios continuem a estimular esses setores por meio de créditos compensatórios do Imposto sobre Bens e Serviços, o IBS. Sem essa alteração, o novo modelo de unificação tributária sobre o consumo extinguiria gradualmente esses mecanismos regionais de incentivo indireto até o ano de 2032. Pelo projeto, o Comitê Gestor do IBS vai definir as regras técnicas para a concessão e o registro desses créditos. Já os estados, o Distrito Federal e os municípios terão de aprovar leis próprias para criar seus próprios programas. O autor da iniciativa, senador Carlos Portinho, do PL do Rio de Janeiro, ressaltou que as leis locais sustentam uma ampla cadeia produtiva e criam milhares de empregos que, segundo ele, vão além dos holofotes.
16: A gente muitas vezes pensa só no artista ou no jogador de futebol, mas na verdade é todo um ecossistema que tem. É o produtor cultural, é o pessoal que trabalha para os eventos, né? As empresas de eventos, são muitos empregos que geram esse fomento. Com a reforma tributária ficou ameaçado e a gente já se antecipou a esse problema, assim podendo incentivar e fomentar essas duas indústrias que eu chamo é a indústria do entretenimento. A gente tem que ver cultura e esporte como uma grande indústria do Brasil.
15: A proposta também determina que o valor desses incentivos serão pagos pelo Estado, pelo Distrito Federal ou pelo município que criar o programa. Além disso, os benefícios terão de seguir regras rígidas de avaliação, transparência e controle social. A PEC, que conta com a assinatura de outros 26 senadores, será analisada pela Comissão de Constituição e Justiça.
9: Nas eleições deste ano, eleitores com deficiência ou mobilidade reduzida terão direito a transporte individual gratuito oferecido pela Justiça Eleitoral. O programa Seu Voto Importa, do Tribunal Superior Eleitoral, tem como objetivo promover a inclusão e reduzir as dificuldades de deslocamento para que o cidadão vote. Para garantir o atendimento no dia da votação, o interessado deverá solicitar o transporte gratuito até 14 de setembro. O pedido poderá ser feito pelo próprio eleitor ou por seus representantes legais, de forma presencial, diretamente no cartório eleitoral da zona correspondente ou por canais remotos e eletrônicos. Também será necessária a apresentação de autodeclaração ou de documento que comprove a deficiência ou a dificuldade de locomoção. O primeiro turno das eleições será realizado em 4 de outubro. O senador Paulo Paim, do PT do Rio Grande do Sul, manifestou apoio à proposta de emenda à Constituição que altera a forma de contribuição previdenciária das empresas. O texto da PEC propõe substituir a contribuição incidente sobre a folha de salários por uma base de cálculo sobre o faturamento bruto das empresas.
17: Essa mudança é necessária por diversos motivos. Empresas com grande faturamento, mas que empregam pouca mão de obra, como o setor financeiro, passaria a contribuir mais.
9: Jovens que deixaram abrigos e casas lares ao completar 18 anos podem ganhar cotas no ensino superior e nas escolas técnicas federais. A proposta foi aprovada pela Comissão de Direitos Humanos do Senado. O projeto busca ampliar as oportunidades de educação para quem cresceu em acolhimento institucional e agora segue para análise da Comissão de Educação. A reportagem é de Rodrigo Rezende.
18: Crianças e adolescentes que aguardam uma definição sobre processos de adoção ou por outro motivo estão impossibilitados do convívio familiar podem viver no chamado acolhimento institucional, em locais como abrigos ou casas-lares. Um projeto aprovado na Comissão de Direitos Humanos, de autoria do senador Jorge Cajuru, do PSB de Goiás, quer garantir aos jovens que vivem ou viveram nessa situação até os 18 anos, ou seja, não foram adotados e alcançaram a maioridade, uma cota nos processos seletivos para o acesso ao ensino superior e às escolas técnicas federais. O relator do projeto, o senador astronauta Marcos Pontes, do PL de São Paulo, afirma que a ideia colabora com a diversidade no meio acadêmico.
19: A proposição realiza a importante missão de conferir oportunidades a pessoas oriundas de acolhimento institucional. Lembrando que acolhimento institucional é diferente de instituições como a Fundação Casa com menores infratores. É outro tipo de público.
18: Marcos Pontes incluiu no projeto uma previsão de avaliação a cada 10 anos dessa política de cotas. A proposta segue para análise da Comissão de Educação do Senado.
9: Com trabalhos técnicos de João Lira, o Jornal do Senado fica por aqui. Acompanhe agora as notícias da Câmara dos Deputados. Boa noite e até amanhã.
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20: Câmara aprova projetos que garantem direitos de pessoas com deficiência.
21: Avança a proposta que reforça a política de prevenção ao câncer de pulmão.
20: Projeto de lei aumenta a pena para tráfico de drogas com uso de aeronaves.
21: Policiais em serviço poderão usar o transporte público de forma gratuita.
20: Boa noite. A Comissão de Viação e Transportes da Câmara aprovou a gratuidade no transporte público para policiais em serviço. A repórter Sofia Peçanha tem mais detalhes.
22: A Comissão de Viação e Transportes aprovou o projeto que estabelece a gratuidade no transporte público coletivo para policiais civis e militares em exercício. Pelo texto, o benefício será válido para ônibus urbanos e intermunicipais, metrô, trens suburbanos e metropolitanos, barcas e catamarãs. Para ter acesso ao benefício, o policial precisa estar em serviço, uniformizado e apresentar a identificação funcional válida. O relator da proposta na comissão, o deputado Zé Trovão, do PL de Santa Catarina, destacou que a presença de policiais nos veículos pode contribuir para aumentar a segurança dos passageiros.
23: Olha, primeiro que quando você coloca um policial no transporte público, você cria segurança para quem está lá dentro.
22: A proposta também estabelece que a gratuidade só poderá ser utilizada quando houver assentos disponíveis sem prejudicar quem pagou a passagem. Ou seja, os passageiros pagantes continuam tendo prioridade no uso dos lugares. Além disso, as empresas e concessionárias dos coletivos deverão informar o direito por meio de avisos visíveis ao público. Caso não cumpram a regra, podem sofrer penalidades previstas na legislação. O projeto também foi aprovado pela Comissão de Segurança Pública e Combate ao Crime Organizado. O relator, o deputado Coronel Meira, do PL de Pernambuco, argumentou que os policiais enfrentam jornadas prolongadas e, muitas vezes, precisam de condições diferenciadas para o deslocamento após o serviço. Em concordância na Comissão de Viação e Transportes, o deputado Zé Trovão ressaltou o impacto econômico da medida para esses profissionais.
23: Então, a gente criou uma norma que, se ele entender por bem de usar aquele transporte, ele vai, além de ajudar a sociedade, ele vai poder economizar no combustível para ter um pouquinho mais de salário no final do mês.
22: Hoje, a gratuidade para policiais já existe em algumas regiões, como no Distrito Federal, mas depende de normas locais e não é padronizada em todo o país. A proposta, apresentada pelo deputado Capitão Augusto, do PL de São Paulo, busca criar regras nacionais que reconheçam a importância dos profissionais da segurança pública e facilitem o deslocamento durante o exercício da função. O projeto que garante gratuidade no transporte público para policiais segue para análise na Comissão de Finanças e Tributação. Da Rádio Câmara de Brasília, Sofia Peçanha.
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1: Segurança Pública.
21: A proposta que aumenta a punição para tráfico de drogas com uso de aeronaves avançou na Câmara. A repórter Maria Neves tem os detalhes.
24: A Comissão de Constituição e Justiça da Câmara dos Deputados aprovou o projeto que aumenta as penas para o tráfico de drogas praticado com o uso de aeronaves. Pela proposta, quem usar aviões ou helicópteros para o tráfico ficará sujeito a pena de 10 a 20 anos de reclusão, além de multa. O valor da multa depende da situação econômica do réu e é calculada em dias multa, podendo variar de 2 mil a 4 mil dias multa. Cada dia multa corresponde a um valor em salários mínimos e hoje varia entre 50 e 8.105 reais. O texto aprovado foi a versão apresentada pelo relator na Comissão de Segurança Pública, deputado Sargento Faur, do Paraná, ao projeto do deputado Cobalcini, do MDB de Santa Catarina. Sargento Faur ressalta que a legislação atual já prevê aumento de penas para algumas circunstâncias do tráfico, mas não diferencia de modo específico o uso de aeronaves. Para ele, a gravidade e potencial lesivo do uso desse tipo de transporte justificam a criação de um tipo qualificado autônomo.
4: O emprego de aeronaves nesse tipo de crime permite que os criminosos escapem das barreiras terrestres e fluviais, aproveitando-se da vastidão territorial e das fragilidades do espaço aéreo, o que compromete a eficácia das ações de segurança. Tal realidade impõe ao Estado a necessidade de intensificar os mecanismos de controle e adotar sanções penais mais duras, a fim de desestimular essa modalidade de crime.
24: O texto aprovado também prevê aumento de pena para quem utiliza aeronave para transportar maquinário, aparelho ou qualquer outro objeto destinado à produção de drogas. A pena prevista, nesse caso, é de 6 a 15 anos de reclusão e multa, de 2 mil a 3 mil dias multa. A proposta, que aumenta penas para crimes relacionados ao tráfico de drogas com uso de aeronaves, ainda terá de ser votado pelo plenário da Câmara. Se aprovado, seguirá para análise do Senado. Da Rádio Câmara de Brasília, Maria Neves.
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6: Sidney Leite, do PSD do Amazonas, comemora a aprovação da medida provisória que reajusta o piso salarial dos professores em R$ 5.130,38. O congressista também destaca a garantia de aumento real anual acima da inflação em todo o país.
7: Eu destaco que essa é uma luta e uma empreitada de todos nós, no sentido de garantir dignidade, reconhecimento, mas, acima de tudo, valorização dessa que é uma profissão tão importante. Essa, sem dúvida nenhuma, é uma conquista histórica para esses trabalhadores que fazem a diferença no presente e no futuro. Eu sou daqueles que acredita na educação pública gratuita e de qualidade. E vindo do Estado, com as dimensões do Estado do Amazonas, que é o maior Estado da Federação, com realidades extremas, essa, sem dúvida nenhuma, é uma vitória importante desses trabalhadores que muitas vezes não têm esse reconhecimento por parte do governo do Estado.
5: Sidney Leite reforça que caberá ao Ministério da Educação divulgar anualmente a tabela de reajustes. Para ele, a conquista representa o reconhecimento da educação pública como pilar de desenvolvimento e como instrumento essencial no combate à desigualdade educacional no país.
6: Saúde. A Comissão de Saúde aprovou o projeto que reforça a política de prevenção ao câncer de pulmão. A repórter Júlia Lopes traz mais informações sobre o texto.
0: A Comissão de Saúde da Câmara dos Deputados aprovou uma proposta que estabelece novas diretrizes para a política de rastreamento e diagnóstico precoce de câncer de pulmão no Sistema Único de Saúde, o SUS. O objetivo é melhorar a sobrevida dos pacientes e reduzir a mortalidade causada pela doença. Atualmente, a Política Nacional de Prevenção e Controle do Câncer já abrange ações de prevenção, tratamento, pesquisa e monitoramento do câncer. No entanto, o projeto busca detalhar essas diretrizes especificamente para o câncer de pulmão, com a criação de protocolos de rastreamento integrados à atenção primária e o reforço no combate ao tabagismo. Entre as medidas previstas estão a busca ativa de pacientes no âmbito da atenção primária à saúde, com a atuação de agentes comunitários e de combate a endemias, para identificar grupos de alto risco e encaminhá-los para exames de rastreamento. A deputada Flávia Moraes, autora da proposta, afirmou que a medida, além de ampliar o diagnóstico precoce e contribuir para a redução da mortalidade, também fortalece a estrutura de atendimento no SUS com profissionais especializados e a ampliação do acesso a exames.
2: Vai permitir a qualificação, a formação de profissionais, a disponibilização do espirômetro, dos exames, dos equipamentos para a realização desses exames e, com certeza, com o diagnóstico precoce, é possível iniciar mais cedo o tratamento da doença, ter um resultado mais efetivo. Isso representa menos sofrimento para o paciente, menos custo para o SUS.
0: Segundo a deputada, hoje apenas 15% dos casos de câncer de pulmão são diagnosticados em estágio inicial, quando há maior chance de cura. Ela destaca ainda que o rastreamento precoce por meio de tomografia pode reduzir a mortalidade pela doença em até 20%. O projeto que define novas diretrizes para a política de rastreamento e diagnóstico precoce de câncer de pulmão no âmbito do SUS deve seguir agora para a Comissão de Finanças e Tributação. Da Rádio Câmara de Brasília, Júlia Lopes.
21: Dr. Flávio, do PL do Rio de Janeiro, apresentou projeto que cria políticas públicas voltadas ao atendimento de adultos com transtorno do espectro autista. A proposta prevê a criação de núcleos especializados para acompanhamento, inclusão social e inserção no mercado de trabalho.
3: O que a gente propõe no projeto é que sejam construídos núcleos de atendimento ao autista adulto. O que são esses núcleos? Para exemplificar, quando você tem os CAPs, que faz tratamento de dependência química ou de psiquiatria, tem um acompanhamento. Então, a gente quer construir esses núcleos para que se tenha políticas públicas voltadas para o autista adulto, para que ele seja inserido no mercado de trabalho, tratamento neurodivergente, que ele possa ter lá o preceptor, estudar línguas, idiomas, de acordo com o seu grau de autismo.
6: O projeto de Dr. Flávio prevê que os centros sejam financiados pelo governo federal e que também possam receber recursos de emendas parlamentares para implantação nos municípios. Ele reitera que o projeto amplia o suporte às famílias de pessoas autistas com mais de 18 anos de idade.
1: Direitos Humanos.
21: Os deputados aprovaram projetos que buscam garantir os direitos das pessoas com deficiência e de quem cuida delas. Quem traz mais detalhes sobre as propostas é a repórter Paula Bittar.
8: A Comissão de Constituição e Justiça da Câmara aprovou três projetos que buscam garantir direitos a pessoas com deficiência. Um deles assegura prioridade aos cuidadores de pessoas com deficiência em programas federais de capacitação, formação e qualificação. Outro reforça a prioridade no atendimento para esses cuidadores. A proposta determina que o atendimento prioritário, que é estendido aos acompanhantes, deve estar claro e explícito nos informativos de identificação e sinalização do serviço. O terceiro projeto aprovado proíbe a discriminação contra pessoas com transtorno do espectro autista. O texto estabelece que a pessoa autista não será submetida a tratamento desumano ou degradante, não será privada de sua liberdade ou do convívio familiar, nem sofrerá discriminação. Relator das três propostas na CCJ, o deputado Alex Manente, do Cidadania de São Paulo, destacou a necessidade de atualizar a legislação para garantir a inclusão.
11: Todo esse conjunto de projetos que nós temos aprovado e avançado na Câmara dos Deputados para poder fazer com que a inclusão seja algo real e que a legislação esteja de acordo com essa necessidade de inclusão que temos no nosso país. Então, são avanços importantes para poder, primeiro, combater a discriminação e depois avançar no cuidado e no tratamento de direitos para as pessoas que acompanham e familiares que dedicam a vida especialmente para essas pessoas.
10: As três propostas que buscam garantir direitos a pessoas com deficiência podem seguir para análise do Senado, a menos que haja recurso para votação antes pelo plenário da Câmara. Da Rádio Câmara, de Brasília, Paula Bittar.
12: Cultura. Chico Alencar, do PSOL do Rio de Janeiro, apoia a proposta que cria o Dia Nacional da Museologia Social, a ser celebrado em 8 de maio. O parlamentar explica que a iniciativa reconhece museus comunitários que preservam a memória e a identidade de territórios populares.
13: Esse tipo de museu social, evidentemente, todo museu é social, todo museu é histórico, todo museu tem uma importância fundamental em qualquer país do mundo. Mas a museologia social é aquela que resgata a história de comunidades em geral esquecidas e trata de valorizar o povo morador que construiu essas comunidades, que as inaugurou muitas vezes, que enfrentou violências, remoções, como grande protagonista.
21: Chico Alencar destaca ainda o Museu da Maré, no Rio de Janeiro, como referência da museologia social no Brasil. O deputado afirma que esses espaços ajudam comunidades a resgatar raízes, ancestralidades e lutas por direitos e melhores condições de vida.
12: Trabalho. Enfermeiros devem emitir nota fiscal após prestar serviços autônomos. A repórter Sofia Peçanha tem mais detalhes sobre a proposta.
22: A Comissão de Saúde aprovou o projeto que obriga a emissão de notas fiscais eletrônicas por profissionais de enfermagem que atuam de forma autônoma. A proposta é de autoria da deputada enfermeira Rejane, do PSDB do Rio de Janeiro, e tem como objetivo incentivar a formalização e a valorização da categoria. O texto prevê que a obrigatoriedade vale para todos os profissionais registrados nos conselhos regionais de enfermagem que trabalham por conta própria, especialmente na prestação de serviços fora de hospitais e vínculos formais. Entre as atividades que passam a exigir a emissão de nota fiscal estão atendimentos domiciliares, acompanhamento de pacientes, orientações de saúde e ações de prevenção de doenças. Durante a análise, o parecer da deputada enfermeira Ana Paula do Podemos, do Ceará, foi lido pela deputada Heloísa Helena, do Rede do Rio de Janeiro, que também é enfermeira, destacando a importância da medida para acompanhar as mudanças no mercado de trabalho da enfermagem.
14: Acrescenta a atuação de enfermeiros e técnicos de enfermagem como empreendedores em áreas como curativos, acompanhamento de doenças crônicas e degenerativas e pré-natal, exige um marco regulatório que assegure a transparência na prestação dos serviços e contribua para a inclusão econômica desses profissionais.
22: O projeto também prevê que estados e municípios adaptem seus sistemas para facilitar a emissão das notas fiscais, reduzindo a burocracia. O descumprimento das normas acarretará a aplicação de sanções administrativas aos profissionais ou aos estabelecimentos. Durante a discussão, o deputado Dr. Zacarias Calil, de Goiás, afirmou que a medida pode ampliar oportunidades para os profissionais e trazer mais segurança para quem contrata os serviços.
16: Facilita também contratos com clínicas, hospitais e empresas que exigem comprovação fiscal. Pacientes e empresas também veem o profissional como mais sério e organizado. Diferencia o enfermeiro no mercado de trabalho, mostrando profissionalismo.
22: O projeto que regulamenta a emissão de notas fiscais por profissionais de enfermagem segue agora para análise da Comissão de Finanças e Tributação. Da Rádio Câmara de Brasília, Sofia Peçanha.
21: Bebeto, do PP do Rio de Janeiro, avalia que a redução da jornada de trabalho vai melhorar a qualidade de vida dos brasileiros. O parlamentar menciona que os trabalhadores da Baixada Fluminense, por exemplo, enfrentam engarrafamentos que tornam o descanso ainda mais necessário.
25: Olha, vai ser um benefício muito grande, porque o cara que acorda 4 horas da manhã, 5 horas da manhã para trabalhar na capital e retorna 10, 11 horas da noite, imagina quanto esse cara não sofre só no deslocamento. Estou dizendo no horário que trabalha não, só no deslocamento. Vai ser um prêmio para aquele que precisa se deslocar, enfrentar engarrafamento e, além de tudo, a convivência familiar, que é super importante nesse tempo, nessa redução dessa escala, nessa jornada de trabalho.
12: Bebeto também exalta o trabalho da Comissão de Viação e Transportes em favor da mobilidade urbana do Rio de Janeiro. Ele considera que associar melhorias no transporte com a redução da carga horária é fundamental para garantir dignidade à classe trabalhadora.
21: termina agora o Jornal Câmara dos Deputados, produzido pela Rádio Câmara, com trabalhos técnicos de Everson Urani e apresentação de José Carlos Andrade e Luciana Vieira. Uma boa noite para você.
12: Uma ótima noite. Você fica agora com as notícias do Tribunal de Contas da União.
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1: E chegou o inverno, estação amada por muitos e detestada por outros tantos. A combinação de ar seco, ausência de chuvas e a inversão térmica cria uma outra paisagem, ó, nada bonita, nada poética. E eu conversei com o Renato, que é especialista em emissões. Ele explica o que é a inversão térmica.
2: A inversão térmica é o fenômeno que acontece normalmente nesses períodos. E é justamente isso, né? Quando a gente observa esse acúmulo de poluição, aquela faixa cinza na próxima superfície, está muito ligada à inversão térmica, que é justamente isso, né? Existe uma dificuldade de dispersão do poluente, então isso acaba prejudicando bastante a dispersão dos poluentes.
1: Só a frota paulista supera 15 milhões de veículos, incluindo cerca de 560 mil caminhões e ônibus. Esses números só reforçam a importância do transporte na agenda ambiental para a melhoria do ar que respiramos todos os dias. Desde o início da década de 1990, que a CETESB faz a Operação Inverno não apenas na capital, mas também na região metropolitana e boa parte do estado de São Paulo. E hoje a gente está tendo a oportunidade de acompanhar a equipe do Renato, que está numa das vias mais movimentadas de São Paulo, Avenida Salim Farah Maluf. E normalmente são caminhões que estão indo acessar a rodovia Presidente Dutra e também a Fernão Dias. E a equipe do Renato está aqui justamente, né, para dar aquela orientação e fazer esse trabalho de fiscalização, porque o inverno esse ano promete, né, Renatinho?
2: Exato. É, a atividade de fiscalização ela tem essa intenção principal também de orientar os e conscientizar os motoristas, proprietários de veículos sobre a importância de manter os veículos regulados, contando que a poluição veicular, principalmente de veículos a diesel, ela prejudica bastante, eleva bastante a questão do material particulado e outros poluentes ocasionados por veículos a diesel, como os óxidos de nitrogênio e óxidos de enxofre também.
1: Estudos da CETESB mostram redução média de aproximadamente 40% das emissões de poluentes veiculares ao longo da última década analisada, apesar do crescimento da frota, viu? Entre 2017 e 2018, houve redução de cerca de 5% nos poluentes e 7% nas emissões de CO2. Os relatórios consolidados de emissão de 2025 ainda estão sendo fechados pela CETESB, mas números preliminares já confirmam uma nova tendência de queda observada nos últimos anos. E um dos motivos é a checagem da qualidade do ar na 32. É, gente, reduzir a emissão de poluentes não é apenas uma questão ambiental. Significa também economia de combustível, maior eficiência no seu dia a dia e mais saúde para toda a população. Porque no transporte, sustentabilidade e rentabilidade estão ali, ó, cada vez mais andando lado a lado.
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0: O Francisco Garonzi, nosso repórter especial, hoje vai falar sobre tecnologia. Ele conversou com o Rodrigo Mouradi, especialista em inteligência artificial. Vamos ouvir.
5: Ninguém gosta de ser vigiado, mas essa tecnologia está sendo usada junto com uma inteligência artificial para promover segurança na estrada, porque ela identifica alguns comportamentos e gera alertas dentro da boleia.
6: A câmera e a inteligência artificial, na prática, são grandes aliadas do caminhoneiro, porque elas vão ajudar a evitar que a gente faça comportamentos de risco que são naturais. Às vezes a gente está com um pouco mais de sono, pegou uma rota um pouco maior do que deveria, às vezes a gente está distraído, toca o celular, apita, e isso nos coloca numa posição de risco. A câmera vai processar essas imagens automaticamente dentro do veículo e já avisar o motorista para que ele possa parar o veículo, dar uma descansada, fazer outra coisa e depois voltar com tudo para garantir a segurança dele, que ele volte feliz para sua família no final do dia. Os resultados são impressionantes. Poucos meses depois da implementação de câmera, nós vemos reduções de colisões na ordem de 50, 60% e de comportamentos indevidos, como excesso de velocidade, direção distraída, na casa de 80%, porque acontece muito sem o caminhoneiro perceber. E quando a gente começa a ter essa política de treinamento direto na boleia, já ajuda ele a ir treinando, melhorando e ter uma condução cada vez mais segura. E nós temos muitos casos onde acontece um sinistro e o caminhoneiro consegue utilizar os vídeos da câmera para provar a sua inocência e assim ter um processo muito mais simples com a seguradora para conseguir reaver o seu seguro.
1: Quem também conversou com o Garonce foi o Eduardo Dalla Nora, diretor de tecnologia. Vamos ouvir.
5: Sendo brasileiro, não tem como deixar de ficar orgulhoso ao ver uma empresa do nosso país desenvolvendo tecnologia que é referência para o mundo. E nós temos aqui um exemplo. Esse eixo, ele parece ser normal, mas não é. Ele é um eixo que gera energia elétrica durante o deslocamento. E essa energia, ela acaba sendo acumulada ali, naquelas baterias que vão no próprio veículo. E quando chega num momento de subida, essa energia volta para cá, porque esse eixo deixa de ser gerador e passa a ser um eixo que vai produzir tração nesse veículo. Eduardo, você que é um dos diretores dessa empresa, essa tecnologia ela já está disponível no mercado?
7: Sim, essa tecnologia já está disponível no mercado, estamos produzindo ela, inclusive comercializando.
5: Agora, a gente vê que esse tipo de tecnologia tem uma aplicação específica. É para qualquer superfície, para qualquer terreno ou tem uma área que ele se aplica melhor?
7: Temos um relevo incrível no Brasil de subidas e descidas. Essa tecnologia é regenerativa, então essa tecnologia é aplicável em quase todo o território brasileiro.
5: Agora, tem uma dúvida que a turma que está nos ouvindo fica sempre curiosa. Gera de verdade a economia de combustível?
7: Até 25% a gente consegue economizar diesel com essa tecnologia.
5: É isso aí, Riquete. São várias tecnologias usadas para levar segurança para a turma que está lá no trecho.
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0: E vamos de música! Ana Castela!

0: gente tem rodeio.
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5: É, no mercado tão amplo como o brasileiro, podemos encontrar produtos de várias espécies para serem carregados. E algumas até especiais, que exigem cuidados extras para que cheguem ao destino sem sofrer danos. O Paulo Conceição, por exemplo, ele trabalha na escolta das cargas indivisíveis e fala para a gente como é o trabalho dele.
6: O nosso trabalho não está ligado só na carga que nós estamos levando, mas sim dá apoio nas pessoas que vêm a favor e contra a carga. Eu até colocava assim, que seria bom que quem fosse tirar carta ou renovar uma carta, alguém falasse para ele sobre o que é uma escolta dessas cargas excedentes. Porque a carga excedente, o que acontece? Ou ela é muito larga, ou ela é muito comprida, ou muito pesada. Mas muitas vezes, quando nós passamos e fechamos uma ponte, muitas pessoas, por não entender o trabalho que está sendo feito, ele pega e vai entrar na ponte. O que vai acontecer? Ele vai dar de cara com um caminhão que vem vindo, muitas vezes, tomando as duas pistas.
5: Agora, Paulo, como é que funciona a qualificação profissional para ser da escolta dessas cargas imensas que você acompanha?
6: Todos nós temos curso. Nós fizemos curso na Polícia Rodoviária Federal. Então a nossa preocupação é mais com a vida das pessoas. Então nós estamos ali não só para cuidar da carga, mas sim para cuidar das pessoas que estão vindo a favor ou contra a carga, para que não haja nenhuma coisa piores na frente. Para isso nós temos um carro, nosso carro é totalmente equipado, tá? Com todos os tipos de segurança que precisa. Nós somos acompanhados pela Polícia Rodoviária Federal, então ela tem todo o direito, porque nós fazemos praticamente um trabalho, um segmento da Polícia Rodoviária Federal na estrada.
5: É, turma, tá vendo só? Estradeiro, profissional que busca qualificação, tem sempre as melhores oportunidades de trabalho. Por isso, aprenda sempre!
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5: Música na boleia, Jorge Mateus.

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0: poder já não molhar o material. Além dessa aqui, tem outra de por baixo dela. Qualquer furinho que aparecer, buraco, alguma coisa, você tem logo que tá melhorando ela, que senão só a tendência é só danificar mais. Aquele material colado, eu não gosto daquilo. Sempre entra água nele e tal, e vai danificando algumas coisas que tá por debaixo. Tem que ter uma lona nova por debaixo dessa aí, porque não entrar nada aí dentro, não deixar molhar.
1: E ele conta o que faz para aumentar a vida útil do encerado.
0: Deixar a lona bem amarrada aqui nas pontas, nas quatro pontas. Dá um rondante primeiro para não deixar a lona voar assim, gente. Se não voar, vai rasgar, entendeu? Outra coisa, pegou uma chuva, abre ela, deixa ela secar. Se tiver sequinho, vocês vão dobrar e guardar um carinho, porque isso aqui é caro, né? A gente sabe disso, né?
1: Outro caminhoneiro que deu dicas sobre lona de caminhão foi o Carlos Eduardo.
2: Excesso de peso, vazamento de material, contaminação de produto, não pode, tem que ser bem vedado, sempre muito bem vedado, tanto no material de grãos, tudo, não pode ter vazamento, não pode ter umidade.
1: Além de proteger a carga, deixa a amarração bonita, estilo teia de aranha.
2: Primeira dica, manter sempre bem esticadinha a lona, revisar para ver se não tem furo, e quando assim que for mudar de produto, lavar inclusive a lona, para não contaminar o próximo produto, principalmente alimentício.
1: Guardar a cobertura, seja ela de PVC ou algodão, suja ou molhada, é um erro que deve ser evitado, viu? A umidade, gente, provoca o aparecimento de mofo que pode comprometer a proteção, principalmente da carga alimentícia. E tem mais um parceiro que também deu dicas, viu? É o Aldeci Correia.
3: Você tem que limpar o caminhão, trocar a lona, pôr a forro de plástico, aquele plástico preto, para poder carregar outra carga.
4: Sempre costuma colocar um reforço para evitar molhar a carga?
3: Eu uso dois forros. A parte de cima eu forro encerado 12 por 8 dobrado e a lona em cima. Puxo ali para Colorado e Presidente Prudente e vem no palé de madeira, a embalagem de embalar açúcar.
4: Quer dizer, de repente a outra se fura de algodão, de repente fica mais fácil fazer a costura, conserva a integridade do material, né?
3: Com certeza, ela é mais resistente também. Legal. Essa aqui esticou, não tem mais jeito, aquela lá não aguenta.
4: Caminhão você sabe, né, parceiro? É preciso ficar sempre muito atento com o sistema de freios, de lubrificação e com a lona, com o encerado também não é diferente. Pintou um rasgo, pintou um furo, é muito importante providenciar o reparo. Essa lona, por exemplo, tem mais de 100 reparos e o custo total para poder fazer esse serviço não ficou nem 10% do valor do encerado novo. E quem fez o serviço garante, a água aqui não passa não.
1: Washington é profissional qualificado, especialista na reforma e nos reparos.
5: É, como a gente faz costurada, não põe química, não põe nada, ela torna ficar 100% sem passar água. Tem muita gente que faz, o cara compra aquela cola de piscina pra botar e corta um pedaço de remendo e põe em cima, não pode, né? Ele não pode pôr química na lona. Tem que ser costurada, porque ela tem parafina, se pôr a química, ela pudesse no lugar com o tempo, ela pudesse, aí pra carregar a química tem que ser só o vinil.
4: Sei.
5: Só o vinil, o encerado de algodão, não pode pôr.
4: Cortar um produto desse aqui, nem pensar, né?
5: Não. Muita gente perde a lona. Por causa disso, o cara diz, não vou levar ali no cara que faz a reforma da lona e vou cortar aqui em casa. O cara corta, aí não embainha de novo em volta, não faz o servicinho para ela ficar toda originalzinha de novo. Ela vai desfiando todinha e acaba a lona. Fez um furinho, você trazer pra gente poder já fazer a reforma, não deixar aumentar o estrago aqui, você vai piorando.
4: É, gente, seja a lona de algodão ou então a vinílica, você sabe que não é um produto que custa barato, não. Então, ó, é preciso cuidar. Leva essas dicas aí, ó, adiante, compartilhe com a turma naquele bate-papo no Pátio do Poço, beleza?
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6: 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Pandica de Gilmar.
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1: Turma, na estrada cada detalhe conta, inclusive na hora de passar pelo pedágio. Você sabe, o vale pedágio é um direito do caminhoneiro. E eu tô na linha com o Alberto. O Alberto é da ANTT, Agência Nacional de Transportes Terrestres. Alberto, de que forma o caminhoneiro pode receber o vale-pedágio?
4: O vale-pedágio é um direito do transportador. E quem deve antecipar o vale-pedágio é o embarcador, aquela figura que contrata o transporte.
1: Agora, Alberto, na hora de fechar o valor do frete, muitos caminhoneiros recebem a informação que o vale-pedágio já está incluso no valor. Isso daí é correto?
4: Não. O vale-pedágio deve estar sempre desvinculado do frete. E do caso do caminhoneiro autônomo não ter antecipado esse valor do pedágio, ele deve se dirigir a um órgão da ouvidoria da ANTT. Ou pelo e-mail ouvidoria@antt.gov.br.
1: E vocês, Alberto, recebem muitas denúncias de empresas que não pagam o vale pedágio?
4: Sim. Várias denúncias nós temos recebido e todas as empresas que são denunciadas, nós encaminhamos a nossa equipe de fiscalização e essas empresas ou esses embarcadores são autuados.
1: É isso aí, turma. Olha, o vale pedágio é um direito garantido por lei. Então, não abra mão desse benefício, hein?
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1: Gente, que Deus proteja cada quilômetro rodado aí a cada um de vocês, que nunca falte força, fé e aquele cafezinho cavalo, né? Aquele cafezinho quente no posto. É, ajuda a manter acordado. Boa! Gente, Brasil Caminhoneiro é uma produção da Cobran, Companhia Brasileira de Marketing. Mas amanhã a gente tá de volta com mais informação, música boa pra embalar a tua tocada aí, tá legal? Boa viagem, parceiro, até amanhã!

0: Olha, não é que o relógio marcou 4:30, 4:30. Muito bom dia, bom dia, bom dia. Estamos chegando, chegando de bem, de bem, de bem com a vida. Mas de terça-feira, dia 21 de julho. Terça-feira já que inicia com chuva em todo o baixo vale do Rio do Peixe. Eu tô chegando e eu falei que se chovesse eu avisava, né? Ô, Cabanão Mundão, obrigado, obrigado. Direção de rádio de Luiz Pedro e eu, Márcio Pedro, mais uma vez por aqui, né? A palavra é como eu sempre falo, gente, é gratidão. Obrigado, Deus. Obrigado, nossa mãe, Nossa Senhora. Maria, passa na frente todos os problemas, dificuldades, tristezas, dor, né? E nunca perca a fé, minha gente. Nunca perca a fé, porque Deus sempre foi e continua sendo maior, né? Então, obrigado, Deus. Obrigado, nossa mãe, Nossa Senhora Aparecida. Estamos chegando mais uma vez, né? E agradecendo, claro, em primeiro lugar, a você, meu Deus, a você, minha mãe, Nossa Senhora, por dar essa oportunidade a nós poder se encontrarmos juntinhos aqui na rádio que a gente gosta. Agora, é aquilo que a gente gosta. Obrigado, Deus, Pai nosso, que estás no céu, santificado seja o vosso nome, venha a nós o vosso reino, seja feita a vossa vontade, assim na terra como no céu. O pão nosso cada dia nos dai hoje, perdoai as nossas ofensas, assim como nós perdoamos a quem tem ofendido. E não deixeis cair em tentação, mas livrai-me de todo esse mal, porque eu creio em Deus Pai, que foi o único criador desse imenso universo de meu Deus. Bom dia, bom dia. Como é que tá seu Itobé? Já dando um sinal de fumaça do alto do Lacerdópolis. E é como eu sempre digo, gente, nunca tenha vergonha de ter na ponta da língua a palavra Deus, Maria. Gratidão, gratidão pelo pouco, pelo muito. Às vezes você não tem muita coisa para colocar na mesa, mas agradeça o pouquinho que você tem, que muitas vezes não tem nada, né? Agradeça a Deus pela tua saúde, pelo teu trabalho, pelos teus amigos, mas aqueles amigos de verdade mesmo, né? Que hoje é pouco, mas agradeça que ainda existe, tá bom, gente? Então, sempre coloque Deus, Maria, na frente dos teus problemas, tuas dificuldades, que eu tenho certeza que, como a gente sempre diz, Maria, passa na frente. 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Bom dia, bom dia, bom dia, trabalhador!
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0: Vamos lá, meu compadizeu, se chover eu te aviso. Olha a hipocrisia, meu irmão velho. Tio Ito, dona Claudeta Silva, que seja um dia, dona Claudeta, a senhora, seu Altair, a família, um dia para todos nós abençoados. Obrigado pelo carinho, viu, dona Claudete? Obrigado, meu compadizeu. Obrigado, tio Ito. Pessoal que já tá dando aquele sinal de fumaça, né? Aô e a todos vocês, né? Que achou? Dona Elia Rostirola, bom dia. Vai chover, dona Elia? É, alô, dona Sirlene, também vindo nós, dona Sirlene. Ouve desde cedinha, nossa patroa também, né? Tem que escutar, senão sai besteira aqui, dona Sirlene.

Né? Isso que é hipocrisia. Uma vez sobre compadre Ney, que é compadre Ney de Jacuradinho, 12 no meu destino, velho. É, compadre Ney, o que vem é só chuva, não vem a vento, homem do céu. É, as previsões não são muito boas, não, né? Mas Deus é grande, Deus é pai, Deus é poderoso, né? Eita, tio Ito, velho. Ah, tio Oswaldo, alô Sabino, como é que tá? Tio Tonho Cracado, gurizada. Vamos, gente, vamos saudar Nossa Senhora? Vamos saudar ela. Com certeza, né? Por que não, né? Eita, mundo, velho. É, quem não gosta, que às vezes nós falemos de Deus, Nossa Senhora, precisa de outra rádio, tá bom? Não tem problema, não tem problema. Eu vou saudar Nossa Senhora, né?

0: Nossa Senhora.
1: É, proteja Nossa Senhora, porque o tempo velho tá dando relampiçaço, coisa mais feia do mundo. Minha Deus do céu, né? Bom dia! Bom dia da alegria, né? Como vai dizer, hoje amanheceu chovendo e não parou de relampiar. E as ardas ficam com medo e os cachorros nem pra fora querem olhar, né? Eita, mundão, velho. Faltando 20 para 5, olha a hora, 18 graus. Você me pede nessa noite que tamo junto, que eu me pinche pra outro quarto, né? Pra não te incomodar, né? Ô, de monha velha, né? Como diz meu amigo Paulo Roberto Menegas, ô, de monha, né? Eita, mundão, alô, Nene, alô, gurizada, padaria Vitória, bom dia, bom dia. Vamos se expulsando, viazada, que tá na roda. Povo da rodagem, bom dia. Hoje amanheceu chovendo, compadre Nego no Erechim, né? Arbaridade, né? Faltando 19 para 5. Alô, tio Li, vamos acordando, tio Li. Mateu Elias, tá lá. Tio Raul nos orteia. Tá meio aí adoentando um pouco, tio Raul. Mas vamos se animar, meu irmão velho. Que Deus Nossa Senhora, Pai, você te cubra de bênção, meu amigo velho. Aô, mundão. Hoje amanheceu chovendo.
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2: Mas não é que amanheceu chovendo, tio Osvaldo. Vai, bandidade, olha, 4h45, bom dia, acordando pra vida. Estamos acordando, né, gente? Eita, a saudade e a tristeza vieram me visitar. Eita, mas duas visitas ruins, né? Saudade e tristeza, né? Pelo amor de Deus, né?
3: Saudade e a tristeza
2: vieram me incomodar. Eita, garpão, velho, garpão, que também tá abandonado eu e eu no garpão, né? Eu e o meu mate, velho, né? Toma que não corta a luz, né? Senão os bichos me espantam. Quer dizer, eu vou espantar os bichos aqui dentro, né? Ô, seu Oswaldo, como é que tá? Nossa querida Vila União, é o bonitão gatão da Vila União, bom dia.
4: Bom dia, Baixo.
2: Tudo Pedro, certo, tudo aí, meu tá, amigo? Velho. Tudo
4: e
2: bem, graças a Deus.
4: Bonitão da Vila União.
2: É, velho.
4: Seu Pedro.
2: Oi.
4: Ó, desceu a da programação aí.
2: Ah. Agradecer
4: pra todos meus amigos.
2: Eu beleza, sou, não.
4: E pros que não são amigos também.
2: Mas claro, homem do céu.
4: Beleza, mas.
2: Beleza, senhor. Mas...
4: abençoada terça-feira pra todos nós.
2: As carculas, se não, né, tio Oswaldo, velho? Mas, homem do céu, né? Vamos lá, né? Vamos fazer o seguinte, né? Agora é época do colônio, do motorista, né? Mas que tal o Tiburcão contar a história do colono amigo? É só mandar lá pro Sadine, pro Sadine Farias, pro Nora, que não deve ter trabalho de novo, que a Arvore não deixou, né? Pro Pilate, a gurizada MBRF, bom dia, piazada velha. Se o Nora tá aí, manda ficar perto da garçom, bater a sola da bota no chão, né? Aí, Tiburcão, velho, 4h47, 13, assim, mas que tal, colono amigo, velho? Alô, meu amigo Gotinho do Mato, como é que tá, tio Guto, velho? João da Lenha, bom dia. Chica da Volante.

0: conheceu-me assim. Edmônia, meu irmão, João Maria, deve ser o cara mais rico do mundo, né? Porque o homem tem celular, deve ajudar com outro número aí, João Maria, mas que coisa boa, né?
1: Bom dia, bom dia.
0: E o Malemalo tem ainda aqueles antigos ainda.
1: Vai, Brito. Acho que não sei se tu roda, é uma música italiana. Ah. Muito bonito, faz tempo que não escuta.
0: Faz tempo que eu te tentei.
1: Eu pesquisando no YouTube. Uhum. Roda pra lá que a música é A Vestia Trivelin com os irmãos Casagrande.
0: Aham.
1: Você roda pra nós? Se tu, caso tu não rodar, eu peço uma outra. Pode ser? Eu vou ser pra essas pesadas das madrugadas aí. Pra todos os colonos, pra todos os italianos.
0: Isso.
1: Beleza, meu amigo?
0: E eu, João Maria, eu não tenho aquela, mas eu tenho outra italiana aqui que é bonita. Não sei se você vai gostar ou não. O Dojão, homem. Muita gente tem o Dojão também. Como é que tá o Dojão aí, compadre Nego, velho? Mas vai que vai, homem. Ei, bonão, velho. Uma versa colônia italiana. Italiana. Ô, pessoal da italiana.

chora, vaquinha, não chora. Você é o nosso quebra-galho. Ainda bem que tem essa vaquinha, né? Olha, olha, 4h56, 465, bom dia. Padaria, Vitor e minha amiga Anacleto, o Ney, toda a turma lá, lembrando e convidando, é dia 1º agora, 12 de agosto, é meio dos agosto, vivendo TV. 1º de agosto, jantar da linha Residência, vai ser aqui no Centro Social. Você quer adquirir ficha? Entre em contato com o João e com a dona Miguelina. O João é no 999-354740, dona Miguelina no 998-002577. E dia 2 de agosto, Capela Leopoldo Mandique, que é dia 9 de agosto, a festa em honra ao padroeiro e também em homenagem aos pais da comunidade de São Roque Capinzal. No setembro, vem no dia 19 de outubro, Lanha, Netos e outro, Jair e toda a turma se preparando para a grande festa, a primeira festa em honra a Nossa Senhora da Salete. Essa vez vai ser realizada no sábado mesmo, que é o dia da padroeira, e vai ser aqui no pavilhão da Vila, 7 de julho. Abraço para o Carvalho, para toda a turma.

0: uma vaquinha.
1: É, e também no dia, deixa eu ver aqui, já temos no mês de setembro, ainda no dia 27/9, tem honra Santa Libra, vai ser rodada de linha Campinas, Campos Novos, dia 11/11, tem honra Nossa Senhora Aparecida no bairro Nave.

0: Vamos lá, né? Olha aí, Oswaldinho e Carlos Magno. Eita, vai embora a tristeza. Mais a tristeza, velho. Mais a tristeza, velho. Devolver a tristeza. Não fica esperando, fica incomodando, né? Ontem é dia do amigo, né? Que é isso. Nós temos aqui um videozinho, né? Uma coisa que bem curtinha, né? Twitter, olha aqui, ó. Escuta bem aí, ó. Escute bem isso aqui, ó. Que fala do amigo de verdade. Vamos ver, né?
1: Amigo de vidro quebra. Amigo de papel rasga. Amigo de ferro enferruja. Amigo falso desiste. Mas amigo igual você não existe. Certa vez me perguntaram, Furquim, quanto vale um amigo?
0: Mas nem
1: eu
0: sei.
1: Eu disse, eu não sei.
0: Não
1: porque
0: vendo?
1: Os meus não estão à venda. Não tem preço. A própria palavra de Deus diz que quem ganha um amigo, ganha um tesouro.
0: Viu?
1: Então valorize o seu amigo. Valorize as pessoas que Deus colocou na sua vida. Compartilhe esse vídeo com seus melhores amigos, para que eles saibam o valor que eles têm na sua vida. Que Deus te abençoe,
0: tá bom,
1: e abençoe cada amigo que vai ver esse
0: amém,
1: vídeo.
0: Né?
1: Tamo junto.
0: Amém, é isso aí, o amigo de verdade não tá vendo, viu, tá certo? Mas que coisa boa, então ontem era o dia do amigo, né? Olha aí, né, são 5:02 já, meu Deus do céu. Lembrando de outra... 8 horas, velho.

Rolando é com você, ninguém quis dormir, então durma sozinha, prenda velha, durma sozinha, né? Eu ambuche, tem o choro. É, Tchuito, velho, eu não troco meu ranchinho amarradinho de cipó pra casa do alemão lá em Paulo Lopes. Não, não trocamos lá. Eu sei que é um luxo, né? Mas nós não trocamos, não.

0: Da Barbosa, do Curizada da Extensão Pedro, das Malabás de Juliato, pessoal do Vidal Ramos, bom dia. A Macorã, né, Patrícia, diz, quem tu achou dessa essa prosa do amigo, mas é isso aí mesmo, né? Como é que você tá? Bom dia, Patrão Velho, mas a Patrão Elias.
1: Isso é verdade.
0: É verdade.
1: Ponto positivo 10 nesse vídeo aí. Uhum. É tudo que ele falou aí. Farso tem bastante, né? Tio Márcio Pedro, bom dia, abençoado a cada
0: beleza.
1: Um.
0: Beleza, e o tio Jussi, como é que tá, tio Jussi?
2: Bom dia.
0: Tudo isso bem, é meu mesmo, amigo,
2: velho? É verdade, amigo que é amigo.
0: Ah, com
2: é
0: certeza.
2: Amigo de verdade mesmo, né?
0: É na hora boa e ruim, falso, né? Na hora do dinheiro, não é dinheiro.
2: Uma coisa e lá por trás é outra, né?
0: Ah, com certeza.
2: Um amigo de verdade é que mantém amizade, que era bem nas horas boas e nas horas ruins também, né? Com dinheiro, sem dinheiro, tem que ter amigos, né? Não só quando você tem dinheiro. Essas palavras falam tudo, meu irmão. Você é um grande amigo mesmo da gente, que a gente te admira muito. Beleza? Abraço. Estamos aqui tomando chimarrão e se preparando mais um
0: ah,
2: dia.
0: Ah, tio Justo, falou, tá coladinho. E tô bem no alto do Lacerdópolis. E tô bem, grande amigo também da gente, viu?
1: Não se preocupe,
0: boa noite, Ito.
1: Nossa
0: não,
1: amizade vai permanecer pra sempre.
0: Mas
1: pra
0: tem que
1: sempre,
0: ser, né, Ito? Não dá pra botar
1: nossa,
0: fora.
1: Nossa, amizade é pra sempre e para sempre, amém.
0: Isso.
1: E com todos meus amigos que eu tenho.
0: Às vezes tem gente que coloca amizade com qualquer coisinha, né, Ito? Às vezes não vale a pena, né? Porque é a mesma coisa um vizinho, viu? Se tem um vizinho aí, as armas, meu vizinho, esse aqui do vizinho hoje é o parente mais próximo, né? Que às vezes um vizinho te ajuda mais do que um parente, né? Então é tudo assim, né? Então às vezes pessoas colocam amizade com qualquer coisinha, né? Qualquer coisinha de nada, né? E é como eu sempre digo, né? Às vezes você, né? Isso acontece com muitas pessoas. Você ajuda uma pessoa tanto mil vezes. Daí, por causa de meia coisa que você acabou não fazendo, a pessoa, tu já não presta mais para aquela pessoa, né? Então, às vezes, não adianta. Tem pessoas que, às vezes, realmente não reconhecem, né? Como para dizer, é assim mesmo, não adianta. E a gente tem que entregar tudo sempre nas mãos de Deus, que Deus é Pai, Deus é poderoso, Deus não tarda e nem falha. Ele sempre age, mas naquela hora bem certinha, né? Com certeza, né? Olha o beijo de Deus falar nisso, minha gente. Olha o beijo de Deus. Ei, mundo, velho. Deve ter que apagar de vetor de convida também, né? Então, dia 11 de outubro no bairro Navegantes, dia 12 na Linha Sul e dia 15 de novembro com o Leão da Serra. E a gurizada, velho. Amigo, irmão, né? Compadre, dizia alô, pra Ascan Schmidt.

0: 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Eita, postos amigão, abraço, Comate, toda a turma. Comate, mandei um recado ontem pra ele, deve estar agarrado com alguma prenda que nem me respondeu ainda, né?
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0: Vamos lá, 5 horas, 12 minutos, olha, olha, 5 e 12, é corredendo pra vida. Meus amigos do concreto do Vale, né? Mas que tal, piazada, véia? Olha aí, ó, mande uma música pra galera do Concretos do Vale, na companhia, mande a música do Bugre do Mato, Grupo Cordiona, né? Nós temos outro pra rodar aqui pra vocês, é Bugre do Caraó, tá? Pensa que música é bonita, né? Falar nisso, olha lá em Bugre do Caraó, abraço pro Nene, o Anacreto, gurizada, tão lá, já o Nene mandou, o Anacreto mandou um retrato lá, né? Estão lá trabalhando, fazendo a qualidade, gente, olha, aquele aguinaldinho de gado de frango, coisa boa, coisa caseira. E lembrando, né, você que adquirir produtos da padaria Vetori pro seu evento, só manda lá pro Nene, pro Anacreto, que o Anacreto, tal dia vai ter festa, vai ter baile, vai ter evento, vai ter qualquer comemoração que nós divulgamos aqui no Bom Dia Trabalhador, tá certo, meu povo velho? Isso aqui é boa, né? Assim toca não acordeando meu compadre negro lá no Erechim também. Aí, o mundão, velho. Olha, olha, 5 horas 13, minutos 5 e 13. Se chover, eu aviso, mas relâmpio, relâmpio.

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olhos da minha lembrança contemplam o tempo de ontem. Olhando o mapa e a fonte, traz o passado ao presente, e os lerdos passos da mente se perdem no precipício dos mais profundos resquícios deixados por mão.

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6: Vamos lá, gente, olha, 10h50, 10h20, bom dia! Ei, cava não, mundão, né? Então, a versão cruzada desse concreto, vale, acompanha nós, obrigado, pessoal também da Concrebal, que sempre acompanha, né? Pessoal do Indiano também, esse cruzado que transporta essa massa velha aí, né? Ei, piazada, vamos que vamos, né? Isso, olha a onda, olha a onda, 5h21, bom dia, vida te leva. Ai, sabe se gosta da vida que leva ou não, né?
7: Mas na verdade...
6: É assim mesmo, né? Assim mesmo, né? Oi, mundão, né? Meu amigo Vivaldino, né? Um abraço, bom dia, tio Vivaldino. Obrigado pela companhia também, então sempre acompanhando nós, né? E alô, mais uma vez, hein? Nosso amigo Zilhuto, Jair Zanoni, toda gurizada. Vamos mandar isso aqui lá pro Nene, pro Anacleta, gurizada, pra dar de Vitória também, né? E tá numa moça Maria, né? Louca de buena, de especial da pessoa de Mar Lago, pessoal do sítio dos lagos também. Bom dia, gurizada, vamos sair, gritando que tá na hora. Mas a moça Maria, seu Kiki D'Agostini, toda gurizada aí do meu querido Lacer Lopes, seu Dair, dona Márcia, da ML Lavações, bom dia.

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1: Olá, né? Tempo estável, chove, dá aquelas carmadas, temperatura 18 graus. Lembrando que às 7 horas no Jornal 102 é com o Jardel, tem a previsão atualizada com Ronaldo Coutinho do Prado. Mas segundo as previsões de ontem, principalmente hoje e amanhã, é com bastante chuva em toda a nossa região. Vamos torcer que pro final de semana, principalmente sexta, sábado e domingo, nós vamos ter tempo bom, porque nós temos a 41ª edição da Festa do Colono de Ouro, né? Onde está tudo muito bem organizado, né? Inclusive, a mulherada vai se puxando por lá, né, dona Rosane? Um abraço para vocês aí, ó. Se puxando aí com mais uma edição do Café Colonial, com mais de 30 sabores, né? Isso, mais de 30 pratos, enfim, doce, salgado, coisa de decorar, aquele queijo na chapa. Eita, mundão, velho, coisa de louco. Né? Então, um abraço para toda a turma aí. Bom dia.
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1: Marcelado, que eu dei o meu nosso bom dia, mais um bom dia da alegria. Vamos acordando, minha gente. Alô, meu amigo Ademir. É, quero mandar um abraço aí pro Leonir Bergo, né? E seu Adenilson também acompanha nós, o pessoal de Jaborá, Castelo Branco. Meu amigo Walter lá em Ervaldo Oeste, como é que tá, tio Walter? Um abraço, bom dia, povo de Ervaldo Oeste, um abraço. E o Enzo já acordou, Walter? Com esses relâmpagos, vão, o nenenzinho acabou de acordar, né? Alô, Celito Mareta, grande amigo nosso aí no Parisoto. Bom dia, Celito. Ah, vou lá, abre a porta, a janela, venha ver quem é que eu sou. É isso, aquele desgraçado que você me desgraçou. Olha o girdão velho, é assim que sou, né? Eita, mundão. Olha, olha, a gente, são 5h27, bom dia. Vamos acordando, 5h27 minutos.

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1: Os familiares comunicam o pesar por exemplo de Valdemiro Vergani, ocorrido ontem no Hospital Nossa Senhora das Dores. O corpo está sendo velado na Capela de Linha Sagrado Ouro. A celebração de despedida será hoje às 10 horas e o sepultamento logo após no cemitério da mesma comunidade. Comunicamos o falecimento de Valdemiro Vergani ontem ocorrido. Serviço a cargo das funerárias Navegantes e Gasse. Aos familiares e amigos, as condolências da Capinzal FM. São 5 horas 31 minutos.
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1: Quero mandar um abraço ao amigo Flávio Santos, né? O Flávio Santos, hoje nada mais, nada menos que 20 anos de MBRF, né? Isso, com a zona antiga Perdigão ali, eu acho, né, Flávio? Isso, um abraço, meu amigo, velho, né? 20 anos, né, Tchê Idalo? Piazinho teu aí tá ficando velho, Tchê Idalo. Mas 20 anos de trabalho por estado da MBRF, né? Que bom, viu, Flávio? Você merece também, meu guri, velho. Não é quase essas lindas aí. Ah, temos que trabalhar, né? Então, parabéns, Flávio. Parabéns, que Deus te dê muitos, muitos anos aí de trabalho, tá bom, meu guri, velho? 5h36. Eita, mundão, velho. Que diz que o dia que o Flávio sair da BRF, que ele vai deixar saudade, né? Vai, vai.

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1: Viu, né? Olha, 5h41, 19 pra 6 já, meu Deus do céu, né? É de arrepiar, né, dona Inês? Como é que tá? Já acordou o tio Ito, hein? Então, né? Ô, dona Inês, me derruba. O tio Ito tá canal, o tio já tá acordado. Faz tempo que o tio Ito é aquele tal lá, né? Isso. Dona Inês, um abraço, bom dia. Vamos lá, gente, faltando 19 para 6, né? Cintinho. Chove, eu aviso, tá? Se der sol também. Velho tropeiro. Mas pode botar a roupa lá fora, viu? Não tem problema. Vai molhar, né? Mas pode colocar.

0: Vamos lá, né? Os anos passam, barbaridade, né? 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
0: Mas que tal, né? Uma vez, dona Lorena, cremam também com a gente. Bom dia, dona Lorena.

Vamos lá, lá. Puxa, meu amigo alemão lá no Paulo Lopes veio, tá lá com o rádio no 12, mas arte, o alemão que tá chovendo, alemão. E aí, como é que tá, homem do céu? Vamos lá, 5h48, 12 para 6, olha a hora, 18 graus, manhã do dia 21 de julho. Lembrando que nós estamos na semana aí da 41ª edição da Festa do Colão de Ouro. E a Capinzai FM, mais uma vez, uma grande cobertura. Inclusive, você participa lá com nós, teu teste de resistência e muitas outras coisas também, tá bom, gente? Então, não esqueça, você quer qualidade, chega lá. Lá o pessoal vai ter muitas coisas expondo, enfim, né? Você, indústria, comércio, máquinas e, claro, aquela gastronomia e aquele bate-papo com nós da Capinzai FM, tá bom, gente? Um abraço, vamos todo mundo pra lá, né? Eita, minha amiga Keide, né? Pessoa da Copernosso vai estar lá também, né? Um abraço, né? Manda uma música então pra galera da Copernosso. Ótimo dia pra todos nós, tá bom, Keide? Um abraço, obrigado pela companhia. Anacleto Ângelo também, toda gurizada. Olha a hora, gente, 5 horas e 48 minutos. Olha!

0: Ah, por exemplo, o Johnzinho, nossa, tá dando trilhão. E os trovão aí de arrepiar, meu amigo Derrício Borges. E tio Ito, bem. Já anda, vão ter que caçar um tatu, homem do céu. Bom dia, Derrício.
1: Bom dia, Márcio Pedro. Bom. Manda uma da Bruna Viola aí pra nós.
0: Homem apaixonado pela, também, pela Bruna da Viola.
1: Beleza?
0: Beleza, um abraço, meu amigo, velho. Que Deus te abençoe também, tá bom? Olha, vamos rodar meio do caçador do tatu aqui, mas a tatu velho tá caçando de bona da guerra. Cadê ela, baia do Ita, atrás desse tatu aí? Meu amigo Joãozinho, então do São Luís, obrigado, Joãozinho. Olha, das 5h52, 866, uma corrida de tempo vem relampejando. É um relampiçaço aí de quase eco na canhada. Alô, tio Vami, tio Vimar Base, como é que tá o tempo aí? Muita chuva aí na Nova Beleza.

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1: Abraço aí pro seu Luiz Carlos de Assis, também acompanha nós. Olá, tio Luiz Carlos, como é que o senhor tá? Pediu uma música, é Cama Quebrada. Tem cama quebrada, guarda-roupa, maldito. Meu Deus do céu, né? Um abraço pro senhor aí, obrigado pela companhia. Com sua coisa de quebrar cama aí, seu Luiz. Um abraço, bom dia. Luiz Carlos de Assis, né? Eita, mão da véia. É tio Dércio, já nós vamos chamar da Bruninha aí pra você depois aí, tá bom, né? Senão não mandei uma cama quebrada, o Dércio quebrou a cama, já faz dias, já botou até tijolo embaixo, né?

0: Aô, moda, velho. Tá aí, né? O tempo sobe, sobe muito nesse momento. Uma chuva torrencial, né? Isso. Chuva torrencial, xalá que ela continue assim, mas com sem nada de temporal, nada de vento, né? É porque é complicado, né, meu amigo? Tô bem, como é que o senhor tá, meu Deus do céu? Tudo bem, Botinho?
1: Bom dia,
0: mano, velho. Como é que você tá? Hoje,
1: tá,
0: tô bem.
1: Aí?
0: É um pouco, né?
1: Toque aí a dona Júlia e manda pra tu, né?
0: A dona Jandira, aí, então.
1: Até o dia, João.
0: Dona Jandira.
1: Vida Gaita, o seu, Barro Preto, pra velho.
0: Aham.
1: E para o seu Ito, para quem tá ouvindo aí, um abraço e me apeio.
0: Eu me apeio também, então é a dona Jandira, né? Isso, é irmã da dona Júlia, dona Jandira, tá bom? 6 horas, a oração da manhã agora, para você que tá aí precisando de oração, né? Você que tá triste, desanimado, coloca aí na tua família também em oração, né? Tá bom, gente? Um abraço primeiro lá pro nosso amigo alemão, Paulo Lopes. Sobe aí ou não, alemão?
2: Bom dia, Márcio Pedro, tudo bem?
0: Tudo bem, como é?
2: Nós estamos aqui em Paulo Lopes, aqui no litoral, não tem nada de chuva,
0: aqui tá,
2: né? Tá bom aqui pra nós aqui.
0: Aqui tá.
2: Valeu, meu amigo.
0: Coisa. Aqui tá.
2: Mas complicado. Não há de ser nada, não há de dar
0: chuva. Não.
2: Valeu, meu amigo.
0: Beleza, mas se chover aí pra vocês, eu aviso também, tá bom?
3: Bom dia, queridos filhos e filhas. Senhor, abençoai a nossa casa, a nossa família, abençoai os motoristas, abençoai aqueles que vivem na direção, abençoai aqueles que estão saindo a passeio, porque é um período de férias. Abençoai e santificai aqueles que mais precisam. Senhor Deus, derramai graças e bênçãos do céu. Pai, Filho e Espírito Santo. Amém. Senhor Deus, somos peregrinos nesta terra, caminhantes no itinerário da vida, rumo ao encontro definitivo contigo. Senhor, que nos destes como exemplo São Cristóvão, que atravessou a correnteza furiosa de um rio com toda firmeza e segurança, carregando nos ombros o menino Jesus. Ó Deus, fazei que também nós, mesmo carregando as nossas cruzes, nossas dificuldades, mesmo com fardo pesado, consigamos com firmeza e segurança enfrentar corajosamente todas as correntezas, toda a tempestade, toda a tribulação, de modo particular, por intercessão de São Cristóvão, fazei com que saibamos valorizar a vida, sabendo conduzir os nossos veículos no trabalho, no lazer. Dai-nos, Senhor, acima de tudo, serenidade quando o trânsito estiver caótico. Tirai agressividade nas palavras e nos gestos, que saibamos respeitar o direito dos outros. Senhor, afaste de nós o perigo de provocarmos acidente. Então, que saibamos respeitar as leis do trânsito, as placas, os sinais, as advertências. Senhor Deus, dai-nos paciência e serenidade, discernimento para respeitar o limite de velocidade. Afaste toda e qualquer bebida, embriaguez. Protegei-nos, Senhor, dos acidentes, do assalto, dos perigos. Senhor, por intercessão de São Cristóvão, no trabalho ou no lazer, abençoai-nos na condução dos nossos veículos e na condução de nossa vida. Amém. São Cristóvão, protegei-nos. São Cristóvão, guardai-nos. Bom dia a todos.

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0: Vamos lá, mandar um abraço pro Valdomiro da Rosa. Ô, Valdomiro, não tô bem contigo não, meu irmão. É que eu não consegui abrir agora. Consegui abrir os teus áudios ali, tá bom, Valdomiro? É com esses problemas de chuva aí, né? E o Valdomiro, já vamos mandar, mas com certeza, um grande amigo nosso também, né, Patrônio Dias? Ô, Valdomiro, velho, é o tal das antigas da marca maior também, tá bom? 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
0: Ai, ai, deu sono, chove, Marlon Machello, não, se chover te avisa. E chove, chove, chuva torrencial, como diz os antigos, né? Meu amigo Valdomiro da Rosa, como é que tá, seu Valdomiro? Vem, tudo certinho, agora deu certo aqui, né?
5: Valdomiro da Rosa.
0: Boa noite. Ah, não, achei que era de noite, já.
5: Carvalho.
0: Isso.
5: Patrão Elias, Aurelio de Matos.
0: Patrão Elias, tá ouvindo nós também.
5: Bonitão da Vila União.
0: Mas já, bonitão.
5: Franguinho.
0: Franguinho é gente boa, mas tem de mim também. Obrigado, Valdomiro.
5: Acho que é bastante, beleza. Seu fracalho, sua Mafalda.
0: Estão ouvindo nós, né?
5: Pra todos os grandes amigos da gente aí, beleza?
0: Com certeza. E tem, né? E tem.
5: Esse aqui.
0: E tem bastante.
5: É. Seu Valneio, seu Paulo Andrés, vizinhança aqui, tudo gente boa.
0: Pinheiro Baixo, você tá morando agora, né?
5: Gusto, Barbieri.
0: Coitado dessa comunidade aí, né? Coitado, beleza. Né, Valdomiro? Pelo amor de Deus, né? Um abraço, Valdomiro. Ó, depois eu vou dar as mocinhas do interior aí pra vocês, tá bom? Pessoal, pediu aí o Guto Véio, essa aqui é bonita. É Zico e Zeca, né? 6:10, 18 graus, Dona Jandira.

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1: 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Olá, são 6:13, 6:13. Tá aí as mocinhas do interior, 6:13. Bom dia, mãe do dia 21. Hoje é uma terça-feira.

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0: aos familiares e amigos as condolências da Capinzal FM, 6:17.
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0: Olá, manda um abraço aí pra dona Delmira, o Tito, acompanha nós, né? A Tere Camassola, toda essa turma que sempre tá curradinho no 12, acompanha nós. 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
6: Bom dia!
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0: Mas é comigo mesmo, né? 6:22 já, né? Eita, mundo velho, manhã de terça, cuida dia 21 de julho. Como é que tá o teu início de dia? Tá bom? Tá molhado, né? Início de dia molhado, né? Vai dar. Chove bastante na região, muitos relâmpagos, trovoada, mas vai ser aquela chuva boa, tranquila e calma, tá bom, gente? Vou dar um abraço pro meu amigo Canarinho lá em Pomerode, né? Bom dia, seu Valdecir de Melo, tudo certo?
7: E aí, Márcio?
0: Como é que tá o amigo? Tudo bem?
7: Bom dia, tudo bem?
0: Tudo bem, graças a Deus.
7: Manda uma música boa da programação.
0: Aham.
7: Aí.
6: e ofereço a todos os amigos de Capinzal e Ouro, para o meu amigo Nelson

0: o Wolf aqui de Pomerode.
1: Visto.
0: Para toda a família Melo que está na sintonia. E para minha esposa Lúcia, que está mateando, escutando o programa
1: também. Ai, dona Lúcia, obrigado. Bom dia. Vamos lá.

0: Bom dia, trabalhador!
1: Vamos lá, né? Correu a água pelo chão, barbaridade, né? Correu louco, olha a hora, 6:25, 6:25. Agradecer para dona Marta Melo também. Obrigado pela companhia, né, dona Marta? Isso, bom dia, né? Ela tem que capizar o negócio para poder anunciar, tá bom, dona Marta? Um abraço, obrigado pela companhia dos amigos, né? Tá ganhando da cor, né? Bola e a perna, Gaúcho, chega aqui pro garpão, onde tem chimarrão, nunca pensou de não chover. Olha, olha, 6:25, 6:25, bom dia. Vamos acordando, minha gente, vamos acordando, vamos saltando do berço. Mas que tal, vivente, vem? E daí? Não aguenta o repuxo, tá certo, gaúcho? A China é outra. Vamos lá, compadre negro, no Erechim, velho. Nada, tu arruma outra, né? Diz que isso não é nada, tu arruma outra, barbaridade, né? Um abraço pro Ernesto, pra Sirlei, acompanhando nós, né? Obrigado pela companhia de vocês, né? Olha aí, ó, Zezé de Camargo e Lucianeta, saudade bandida. 6:26, vamos acordando, 6:26, mas terça-feira.

hoje, dia 21 de julho, né? Isso, eu tava meio em dúvida se era ou não era, mas agora descobri que é, né? Aniversário aí da Cirlei de Lisboa, 32 anos só, né? Ô, Cirlei, parabéns, né? O Ernesto também tá lembrando aí do aniversário. Diz que o presente vem, aquele presente que tu gosta vai vir lá de pira, tá bom, Cirlei? Brincadeira, um abraço aí, tá certo? Parabéns pra Cirlei, felicidade, muitos anos de vida, tá bom, Cirlei? Que Deus te abençoe, mulher, né? É que a gente possa ter só uma coisa, é saúde, né? O resto nós vamos dando um jeito, né? Ei, Cirlei, ó, escuta aí, Cirlei. Pra você, né? Parabéns, felicidade, muitos e muitos anos mesmo de vida. Que Deus, Nossa Senhora, pra você sempre te abençoe, tá?

0: Vamos lá, né? Então, parabéns, é, Sirlei, felicidade, muitas e muitas idades de vida, né? Eita, Ernesto, velho, chonado, homem, né? Chonado, segundo, né? 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
0: 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Ou vá direto a crédito lá, os bem feitos, a pecinha de camisão. 6 horas com mais 33 minutos, um abraço pro menino, mas eu tô, menino, meu irmão, deu mais sinal de fumaça, um abraço, gente, obrigado pela companhia, lembre, Deus é por nós, quem é contra nós, e eu volto já já no Capinzal Negócio.
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1: Olha, gente, o nosso WhatsApp é 988156435, né? Eita, Capinzal Negócios amanhã aí com chuva em toda a região, né? Um abraço aí pra você que tá com a gente. 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Vamos lá, né, gurizada? Vamos se puxando. Todos os empresas estão com a gente, então, nessa manhã aí de terça-feira. Obrigado pelo carinho. Obrigado sempre pela parceria de todos os dias, né? Isso, tá bom, né? Um abraço mesmo pra vocês. Vamos lá, são 6:35, 6:35, né? 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Eita, só espero que o pessoal alugue e não coloque nenhuma lanchonete, senão nós vamos todo dia lá comer, daí, né? Daí dá prejuízo para nós, tá bom? Mas, gente, é uma sala comercial muito boa mesmo para você também alugar aqui bem em frente à Rádio Capinzal. 6:37, um bom dia para você que está levando nós de carona, acompanhando em toda a região.

0: Agora sim, né? Tem que se virar nos 30, mais ou menos aqui. Mas tá louco de bom de especial, gente. Olha, vende-se lenha para qualquer um, churrasqueira e aviário, né? 150, 150 o metro, né? Isso, tá bom? É, Joaçaba e cidades vizinhas quase entrega também. Olha aí, ó, vivente. 99981-5478. 99981-5478. Pessoal, então tá vendo essa lenha. Vende-se duas casas no loteamento Quernanda, 99958-2283. Um kit martelinho de ouro, R$1.500. Uma espingarda de pressão, R$1.500. É 99960-8079. Lenha seca grossa para viário, 92.6565. Vende-se casa de alvenaria de 10x9, né? 2 quilômetros antes da comunidade do Barro Preto, asfalto na frente da casa, tem galpão, água de duas fontes, fica alguns móveis, 99924-8736. Vende-se uma novilha, uma vaca, um curador, seminovo, dois cachaços e uma corrageira, 999-33-4198, é o telefone. 6:39.
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0: Vamos lá, né? O pessoal botando pra vender aqui uma mesa de computador bem boa aí, pra colocar computador e muito mais. 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Olha, vende-se aqui, deixa eu ver o que que é. É, para nós vender aqui uma novilha, mas que eu já falei, é precisa então de doação de roupas de lâmpada desmanchada e fazer novas peças, meias, sapatinhos de criança, 999-83-2652, né? É, vende-se cana na Vila União, o pessoal tem cana para vender, 998-03-90-39. É o telefone, tá bom? Olha, vende-se uma geladeira em ótimo estado de conservação. Valor 300 pila, viu? 999-60-80-79. Uma geladeira em ótimo estado de conservação, 300 pila. 999-60-80-79. Vendo também esse kit martelinho de ouro aqui que eu já divulguei, né? E essa espingardinha de pressão e uma iFly R$400. Vendo também um Uno R$5.000, eu troco por uma moto. Telefone esse mesmo aqui também que está vendendo um Corolla H5 Bocas Branco. É o 999-60-80-79, tá bom? 6:43.
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0: Vamos lá, né? Um abraço pro colega Barro e Dona Celonina, né? Com chuva e hoje, mas é louco de bom, né? Olha, vende-se casa no bairro Navegantes em Ouro, é logo acima aí da capela, né? O R$200.000, 998-39-70-25, vence uma científica no 999-01-6641, vence um bebê conforto e um carrinho de passeio de menina, 999-59-1368, vence casa de alvenaria, lote 8 para 18, 2 andares, 2 garagens, lote fechado, contato somente no WhatsApp, 998-09-1957 é o telefone. Também aluga-se casa em Zorité, na rua Domingos Pedro de Paula e no bairro Céu Azul, 999-20-1067. Precisa de casa para alugar, né, no 998-07-2984. Precisa de uma kitnet com 2 quartos para alugar. O telefone é 92, é o código, o número é 985-56-6406. Compre-se casa de madeira em boas condições para desmanchar, 999-30-4906. Precisa de imóveis para doação no 92-984-01-1580. Compre-se um alqueiro de terra próximo de Capinzal no 92-1-02-16. 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
0: Vamos lá, 6:46. Lembrando, né, que esse final de semana agora é Capinzal e Creme vai estar presente na 41ª edição da Festa do Colono de Ouro, né? Pessoal que está organizando tudo lá, principalmente as mulheres aí, né, Dona Rosane com a equipe, né? Estão ajeitando tudo por mais uma edição do Café Colonial também, né? Bom, vai ter ainda, tem algumas fichas hoje e amanhã ainda para vender, né? Então, te estique. Bom dia, tem uma novilha Red Angle a vender, né? A mojada aí, ó, Red, uma mojada para troca numa vaca Jersey, 9-2001-27. Tem um número a mais que o pessoal colocou aí, viu? 2001-27-34, daí, aliás, faltou um número aqui, ó. O 7 aqui, depois do 7, faltou um número. Manda pra nós aí, tá bom? Vamos ver aqui, 9-2002-73-47. 9-2002-73-47. Eu acho que é esse aí o número, tá bom, gente? Então, pessoal, tem essa novilha aí para trocar. 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Quer qualidade? 6:48.
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0: 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Olha, lembrando que vende estão uma mesa para computador, né? Uma mesa grande, mesa boa, né? 998-070764. Também, pessoal quer comprar lenha, ó, vende-se lenha para fogão, churrasqueira e aviário. 150, deve ser R$150 um metro cúbico aqui, né? Joaçaba e cidades vizinhas, passa em terra também. 999-81-5478. 999-81-5478. É o telefone. 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Um abraço, já temos 5 minutos com Jesus. Depois nós temos também o Jardel aí com o Jornal 102, tá bom? 6:49, 6:50, né?
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0: Os familiares comandam com pesar com o descendente Valdemiro Vergani, ocorrido ontem no Hospital Nossa Senhora das Dores. O corpo está sendo velado na capela de linha Sagrado Ouro. A celebração de despedida hoje às 10 horas, sepultamento logo após no cemitério da mesma comunidade. Comunicamos com pesar o falecimento de Valdemiro Vergani ontem ocorrido. Serviço a cargo das funerárias Navegantes e Cássia. A família enlutada, as condolências da Capinzal FM, 6 horas 51 minutos.
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7: Nesta terça-feira, dia 21 de julho, inicialmente, saúdo a você que está me ouvindo, me acompanhando neste momento. Como é bom sempre estarmos aqui juntos em torno da palavra de Deus. Perdoar e consolar. Perdoar e consolar. Esse é o tema de nossa meditação de hoje, baseado em 2 Coríntios, capítulo 2, versículos 7 a 8, que diz: agora vocês devem perdoá-lo e amá-lo, para que ele não fique tão triste que acabe caindo no desespero. Estimados amigos, desejamos ter uma vida de alegria. No entanto, a realidade revela os desafios de vivermos em sociedade, de vivermos uns com os outros. As oposições e ameaças emergem em todas as esferas de relacionamentos, tanto nas redes sociais como nas relações mais íntimas de nosso dia a dia. O apóstolo Paulo orienta os cristãos da cidade de Corinto para que consigam resolver uma situação delicada. Alguém estaria espalhando informações falsas a respeito do apóstolo, manchando seu trabalho de pregação do Evangelho de nosso Senhor Jesus. A tristeza do apóstolo Paulo era tamanha que o levou a enviar uma carta para essa igreja de fé, apresentando a verdade. Com muita persistência e amor, Paulo queria espalhar perdão e reconciliação. Ele escreve: agora vocês devem perdoá-lo e animá-lo, para que ele não fique tão triste que acabe caindo no desespero. Por isso peço que façam com que ele tenha a certeza de que vocês o amam. Isso está em 2 Coríntios, capítulo 2, versículos 7 e 8. Quão especial é desfrutar do poder e da graça de Deus, que perdoa e consola, que restaura e renova a alegria. Podemos viver assim os nossos relacionamentos. Diante de todas as oposições, somos convidados a crer em Jesus. Ele pode mudar qualquer contexto de maldição em bênção, pode perdoar todo e qualquer pecado que é confessado. Diante disso, meu amigo, minha amiga, se nós estamos vivendo um conflito, se você está vivendo um conflito, seja humilde e peça a intervenção de nosso Senhor Jesus. Ele pode transformar o coração de qualquer pecador. Vamos desfrutar da verdadeira alegria de ser perdoado e amado por Jesus. Querido Jesus, obrigado por teu amor em nos perdoar. Ajude-me a viver a prática do perdão e da reconciliação com todos. Em teu nome Amém. Perdoar e consolar. Como são belas, consoladoras, animadoras as palavras que estão na Bíblia, que o Espírito Santo nos revela. Como diz em Coríntios, agora vocês devem perdoá-lo e animá-lo para que ele não fique triste, que acabe caindo no desespero. O incentivo e o ânimo que nós perdoamos uns aos outros, assim como nosso Senhor nos perdoa, que nós também perdoamos uns aos outros para seguirmos a nossa vida neste mundo. E como é bom perdoar. Perdoando, nós vivemos em paz, vivemos o consolo. Que Deus nos dê forças para juntos perdoarmos uns aos outros e lembrarmos como nosso Senhor nos perdoou. Isso que nos anima e nos consola. E assim vamos em frente. Um feliz e abençoado dia, um grande abraço, amém.
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22: Bom dia, terça-feira, 21 de julho. Tempo instável, chove no Baixo Vale do Rio do Peixe. Temperatura na casa dos 18 graus. Umidade relativa no ar em 93%. Ventos a 3 km por hora. Na edição de hoje, você confere os seguintes destaques. Delegado regional confirma a troca no comando da delegacia de Capinzal. Delegada Lorena de Macedo estará se transferindo para Anitta Garibaldi. Novo delegado assumirá em agosto. Prefeitura de Ouro conclui a revitalização asfáltica da rua Senador Pinheiro Machado. Câmara de Capinzal aprova requerimento do presidente Kelvis Borges, que solicita poda de árvores na SC 150. Vereador Cauê Oliveira anuncia pré-candidatura a deputado federal. Justiça Federal oferta benefícios e busca voluntários para a função de mesários nas eleições de 2026. Você confere ainda, a PAI segue com a venda de fichas para a 16ª edição da Noite do Filó. Aposta de Ipira fica muito perto de faturar prêmio milionário da Loto Fácil. Na entrevista de hoje, presidente da ONG Fauna Amiga estará comentando sobre o programa de castração pet levado a sério em Ouro. Destaque da capital federal, número de eleitores aptos a votar nas próximas eleições aumentou, passando a ter 2,3 milhões de pessoas a mais do que em 2022. Segurança Pública, Polícia Militar cumpre mandado de prisão por dívida de pensão alimentícia em Capinzal. Em Campos Novos, homem é preso após ameaçar e tentar atacar o irmão com um facão. E furto de cabos de iluminação pública volta a ser registrado no município. No esporte, destaque para a 19ª rodada do Brasileirão, que tem sequência hoje com jogo entre Atlético Mineiro e Bahia. Eu sou o Alex Luiz, apresento estas e outras informações no Jornal 102, uma produção do Departamento de Jornalismo da Capinzal FM, com direção de Luiz Pedro Escarton.
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22: 7:03, vamos saber a previsão do tempo para esta terça-feira, com oferecimento do Econômico Atacadão, onde você economiza de verdade. 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
2: 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A previsão do tempo com o Ronaldo Coutinho. Bom dia.
3: Bom dia. É, o tempo segue no geral com chance de alguma chuva até o final do dia à noite. Pequena chance de manhã, começo da tarde, aumentando do meio da tarde para a noite. Não dá para descartar alguma coisa forte pontual. Calor ainda, caindo à noite a temperatura. Mantém a tendência de tempo assim no geral, mas para tempo com chuva, trovada, período de melhora, alguma coisa forte pontual, no decorrer dessa quarta-feira, com tempo instável e temperatura mais amena. Na quinta, a chance de chuva é pequena. Final do dia à noite, se tiver. Sexta, melhor de manhã e alguma chuva entre a tarde e a noite, melhorando no sábado ao longo do dia. Fica fresquinho também na sexta, friozinho no sábado e faz frio no domingo. Talvez alguma geadinha pelo interior, mas a princípio sem perigo para a fruta. E um fim de semana, a maior parte dele, aproveitável. Da Climatera, Ronaldo Coutinho.
2: Obrigado, Coutinho. 7:05. A seguir, a gente confere o resultado das loterias.
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9: Sete horas e 9 minutos. Bom dia para você que acompanha o Jornal 102. As principais informações da nossa cidade e região. E é hora de conferirmos o resultado das loterias.
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9: Olha, uma aposta registrada em Ipira ficou muito próximo, muito perto de conquistar o prêmio principal da Loto Fácil. No sorteio do concurso número 3.740, realizado na noite de ontem, o apostador acertou 14 das 15 dezenas e garantiu um prêmio de R$2.235,07. O concurso não teve ganhador na faixa principal, fazendo com que o prêmio acumule mais uma vez. Em todo o país, 545 apostas acertaram 14 números e dividiram a premiação. Com ausência de vencedores na principal categoria, a expectativa aumenta aí para o próximo sorteio. Expectativa de prêmio de R$15 milhões. E na concurso número 7.070, teve os seguintes números sorteados: 15, 31, 36, 64 e 74. Com 5 acertos, não houve ganhadores. Já com 4 acertos, 26 apostas receberão R$18.643,83. Apenas uma aposta catarinense, que foi de Florianópolis, capital. E hoje tem sorteio da Mega Sena. Prêmio estimado em 42 bilhões de reais. Este o resultado das loterias.
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9: 7:12, 7:12. Bom dia para você que nos acompanha nesta terça-feira chuvosa. Hoje nós lembramos o dia da comida não saudável. À primeira vista parece uma data curiosa, mas ela nos convida a refletir sobre algo muito maior do que aquilo que colocamos no prato. Vivemos em uma época de extremos. De um lado, o excesso. Do outro, a cobrança pela perfeição. A verdade é que a saúde não se constrói em uma única refeição. Assim como também não se perde em um único pedaço de bolo ou de uma fatia de pizza. O segredo está no equilíbrio. Alimentar-se bem é um gesto de respeito com o próprio corpo, que trabalha todos os dias para nos manter de pé, com energia para viver, sonhar, trabalhar e cuidar de quem amamos. Permita-se um momento de prazer à mesa, faz parte aí da vida. O que realmente faz a diferença são as escolhas que repetimos diariamente. Pequenas atitudes feitas com constância produzem grandes resultados ao longo do tempo. E que este dia nos lembre de cuidarmos aí da nossa saúde, mas sem culpa, sem exageros e sem radicalismo. Afinal, o melhor cardápio é aquele que alimenta o corpo, fortalece a mente e deixa espaço para viver a vida com equilíbrio e alegria. 7:14. 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Informação do setor de segurança pública, conforme divulgou em primeira mão a reportagem da Capinzal FM na tarde de ontem, a delegacia de Capinzal da comarca passará por uma nova mudança em seu comando. A informação foi confirmada pelo delegado regional de polícia, Gilmar Bonamigo, que detalhou os motivos da transferência da atual delegada titular e apresentou o nome do novo responsável pela unidade.
13: Temos mais uma mudança no cargo de delegado de polícia da comarca de Capinzal. Agora, no dia 16... da semana passada, tivemos a formatura de novos delegados na Academia de Polícia. Então, é praxe, é normativa legal, antes desses policiais formados no curso da academia que estão ingressando, é necessário que a Maca de Pol disponibilize as vagas para aqueles delegados que já delegados substitutos que já estão na ativa. Então, se algum desses delegados que estão na ativa quiserem se remover para essas vagas em que a academia está disponibilizando para os novos delegados formados, então os delegados que já estão na ativa têm preferência sobre essas vagas. Aí, por questão de profissional do marido da delegada Lorena de Capinzal, ela entendeu por bem buscar a remoção para a delegacia de Anita Garibaldi, onde efetivamente então ela vai agora com o final do período de trânsito dos novos delegados, ela vai atuar. Como abriu a vaga da delegacia

0: nos quais então existe uma nova mudança da autoridade policial da comarca de Capinzal.
1: 7h18. Bom dia para você que nos acompanha. Nós estamos recebendo, como destacamos, a presidente da ONG Fauna Amiga, Eliane de Quadros, que gentilmente atendeu o nosso convite para estar falando sobre a ONG Fauna Amiga, as atividades e, em especial, o programa Pet Levado a Sério no município de Ouro. Bem-vinda, bom dia, Eliane.
2: Bom dia, Alex. Bom dia a todos os ouvintes da Rádio Capinzal FM. É um prazer sempre estar aqui, né? Trazendo novidades e notícia, sempre notícia boa, né? Referente à causa animal no nosso município. A gente está com o PET levado a sério, em andamento, né? Nos dois municípios. E a gente veio falar mais precisamente da situação de Ouro, porque aqui o município de Capinzal, por ser um município maior e ter um aporte muito maior, né? É três vezes maior o município que Ouro, né? Então, automaticamente, o valor também foi três vezes maior. E isso daí faz com que tenha mais pessoas interessadas, né? E o nosso, a gente já lançou duas vezes a nossa licitação lá em Ouro e deu deserta, devido ao valor, né?
1: Sim.
2: Do município e do estado, eu acredito que 95% dos municípios do estado, né, dos 295 municípios, aderiram ao PET levado a sério. Ouro e Capinzal aderiram, como a grande maioria aqui da região. Mas fazendo um comparativo, né, o município de Ouro foi contemplado com R$30 mil e o município de Capinzal com R$100 mil, né? Mesmo o município de Ouro colocando aporte, né, a mais, que deu aí, eu acredito que uns 20, mais ou menos uns 30% do valor, deu 9 mil, quase R$10 mil, ainda não teve...
1: Deu deserta.
2: Ainda deu deserta na segunda vez, né? Então, a gente está trabalhando junto com a administração municipal de Ouro para agora, no desenrolar, né, desses próximos 30, 60 dias, a gente lançar novamente a licitação. É época eleitoral, a gente não pode receber esse repasse do governo do estado. O último prazo foi dia 30 de junho, que foi a gente recebeu o repasse. O município de Capinzal recebeu esse repasse até dia 30 de junho. Então, eu acredito que em 30 dias, mais ou menos, 60 nem isso, saia aqui o mutirão de Capinzal. Mas o município de Ouro agora vai ter que esperar
1: o período eleitoral
2: para receber esse valor, mas a princípio até desenrolar a questão licitatória, que é ele é bem moroso, ele é bem burocrático, a questão, sim, da licitação depois das novas leis e licitações, né, que teve nos últimos anos, então ele demora um pouco mais, então eu acredito que no desenrolar a gente vai dar um aporte ainda maior, né, o município de Ouro vai entrar com mais um valor, né, e a gente já está em contato também com outras instituições, né, que têm interesse para elas ficarem atentas, né, para participar também, porque daqui a pouco a pessoa nem sabe, é um valor baixo, não sabe que nós somos municípios co-irmãos, daqui a pouco pode vir fazer o de Capinzal, já fazer,
1: né,
2: o do município de Ouro. Então é isso que a gente está fazendo, já estamos fazendo o cadastro, né, para as pessoas saberem, então, vai funcionar não só apenas no município de Ouro, mas Capinzal também, tá? Tem alguns, certo, critérios e leis que não é nós que estipulamos.
1: Sim.
2: Ele já vem, a questão da isonomia, ela é uma questão que está na Constituição Federal e como é dinheiro público, a gente tem que usar a mesma situação. Tanto a administração municipal de Capinzal, de Ouro, enfim, a ONG.
1: Certo.
2: Porque como é dinheiro público, a gente vai ter que...
1: Tudo prestar
2: é prestado contas, né?
1: Verdade.
2: Então, a gente tem que usar esses critérios, né?
1: Quais são?
2: Primeiramente, a gente vai dar prioridade aos animais de rua. A gente tem uma quantidade de animais de rua, mas são as fêmeas, né? Prioritariamente fêmeas, porque é as fêmeas que se reproduzem. Machos a gente faz em casos assim, bem esporádico, mais a questão dos pitbulls, que é lei estadual, animais agressivos, dificuldades de adoções, daí a gente faz, mas é bem raro. Mas a prioridade são fêmeas, animais de rua. Animais das casas de apoio, porque a gente precisa conter a castração das casas de apoio, porque tem casas de apoio aí com 20, 30, 40, 50 animais. Já imaginou se tiver fêmeas aí com...
1: Reproduzindo, né?
2: Daí,
1: aumentando.
2: Então, entre eles é complicado. Então,
1: sim,
2: a gente dá prioridades. A gente também vai atender protetores independentes. Muitas vezes tem aquelas pessoas que têm lá seus 5, 6, 10 cães, mas que não, de nenhuma forma têm recebido algum benefício ou ajuda da ONG em si, do poder público. Então, essas pessoas também podem estar entrando em contato conosco. A gente está fazendo o cadastro, a gente vai fazer uma visitação nesses casos.

0: né? Também para dar prioridade, né? E também a gente vai fazer para quem tem o CAD único, né? O cadastro único, são as pessoas com
1: baixa renda,
0: vulnerabilidade social, enfim, a gente também vai estar atendendo essas pessoas. Depois, se sobrar a verba, enfim, castrações, a gente vai estar abrindo ao público em geral, sempre com de acordo com o valor da renda, né?
1: E com esses recursos, o que dá para fazer? Quantos animais aproximadamente?
0: Capinzal, a gente tem que fazer uma castração de 500 animais.
1: Com, né? 130 mil, é isso?
0: 133 mil, acredito, certo, né? Com a chipagem, porque são animais com a chipagem, né? O município de Ouro é 200 animais, né? Com a chipagem também. Então, se você fizer um comparativo, né? 200 animais para o valor de Ouro e 500 animais para o valor de Capinzal, ainda vai dar um pouquinho mais o valor de Capinzal. Eu acredito, sim, que foi por isso que deu deserto as duas vezes, por causa do valor, mesmo a gente dando o aporte, né? Então, tá em andamento e eu acredito que vai dar tudo certo. Nós não vamos perder essa verba, né? Porque são 200 animais a menos reproduzindo pela rua. E a gente também salienta que a questão animal, às vezes tem muitas pessoas que têm um pouco de preconceito ainda, não gostam de falar, que às vezes as pessoas dizem
1: criticam aqueles que se preocupam isso, e que trabalham.
0: Mas, né? Eu falo com convicção, como agente de combate a endemias do município de Ouro, que a
1: trabalha
0: questão,
1: na área da saúde,
0: a questão animal é uma questão, além de uma questão social, é uma questão de saúde pública.
1: Sem dúvida.
0: Porque os animais, é a minha parte, né? É questão, a minha agente de endemias, ele cuida das endemias que um animal passa para o humano.
1: Certo.
0: Então a gente vê várias situações, né? No dia a dia e experiências que a gente tem de outros municípios, né? De outras doenças. Então, é muito importante essa contenção.
1: Esse controle, né?
0: Esse controle do animal, a questão do bem-estar animal, né? Manter lá o seu animal recolhendo as fezes, com a água limpa, com a comida saudável, justamente para ele não transmitir doença. Manter o esquema vacinal em dia, né? Pelo menos uma vez anual vacinar o seu animal. Cada 6-4 meses fazer a questão da desvermifugação. Que são animais que convivem com a gente, estão lá caminhando no mesmo local. E até mesmo você caminha na parte externa, você tá, o animal teu está lá na sua casa, mas você está fora. Então você chega, ele lambe o sapato, às vezes senta com o calçado dentro de casa. Então você pode dizer, meu animal ficou doente do nada. Você pode ter levado a doença. Então tem toda essa questão. Então a questão animal e humana está muito ligada. Então ela é importante esse cuidado, esse bem-estar, né? E é o que a gente está tentando trazer para os municípios, né? Como o pessoal já está sabendo aí nas redes sociais, a gente está em contato constante aí com o município de Capinzal, de Ouro. Tivemos reunião ontem, a Fauna Amiga teve reunião ontem com a administração pública de Ouro, justamente para alinhar, para definir, né? Porque nossos últimos meses, como presidente da ONG Fauna Amiga, enfim, a diretoria, né? Então, para deixar tudo alinhado, indiferente do que vai acontecer daqui para frente, que a coisa ande. Como eu comentei ontem, né? Nós não somos eternos nos cargos, enfim, nas entidades.
1: Vamos situar os nossos ouvintes que não acompanharam, né, as informações que estivemos ventilando nas redes sociais e na nossa programação. A Eliane se refere ao fato de que anunciou já a sua saída da ONG, né? Após o término do mandato, que é até final do ano, né?
0: Isso, é que assim, ó, toda a entidade, até o pessoal sabe, os conselhos de igreja, sim, o pessoal que faz
1: existe
0: parte...
1: Existe uma rotatividade,
0: é cada,
1: né,
0: 2 anos. E é cada 2 anos justamente para vir sangue novo, ideias novas, pessoas novas. Eu falo não de idade, de mente, de pessoas
1: e
0: diferentes.
1: Também oportunizar
0: pra ter um rodízio,
1: todos, né?
0: É como uma eleição.
1: Desenvolver uma ação social.
0: É como uma eleição. É 4 anos a eleição, mas nós é cada 2 anos. As entidades são cada 2 anos. Eu já estou na diretoria desde o final de 2021, então já está indo para 5 anos, ou de presidente, vice-presidente, de secretária, conselho fiscal. Então agora está na hora de pessoas diferentes ocupar. Então o município de Capinzal tem mais ou menos em torno de Capinzal e Ouro 30 mil habitantes. A ONG ela faz parte dos dois municípios, né? Então deve de haver
1: alguém
0: para,
1: né,
0: formar a diretoria. Então a gente deixa aberto. Já no mês de setembro a gente já vai lançar o edital para a nova diretoria, para quem quiser, tiver interesse. A gente precisa de presidente, vice-presidente, tesoureiro,
1: quem
0: secretário
1: pode?
0: E fiscal. Qualquer pessoa da sociedade.
1: Morador.
0: Morador do município de Capinzal, de Ouro, não tem problema. Qualquer um que queira participar, né? Que tenha amor pela causa,
1: sim,
0: que se dedique, né? Que não vai... que tem um tempo vago, né?
1: Sim.
0: Porque a causa também, como a gente já salientou em outros momentos,
1: tempo, né?
0: Demanda tempo, mas a causa animal ou qualquer outra atividade voluntária, ela é quando você tem um tempo, né?
1: Sim.
0: Você não pode fazer com que a atividade ela se torne o teu tempo integral, né?
1: Sim.
0: Então é quando você tem um tempo, né? Então a gente está trabalhando para que as novas diretorias que entrem fiquem melhor. Como eu falei antes, né? A gente não é eterno no cargo, não é para sempre, e a gente já tem que fazer... prospectar que quem vai entrar vai pegar melhor e que a gente deixe melhor, que a coisa continue andando daqui 5, daqui 10, daqui 20, 30 anos, ou quando a gente não estiver mais aqui, que as coisas continuem andando. Então é essa a previsão que hoje a atual diretoria pensa no futuro, de como será daqui para frente. Então, como as antigas diretorias trabalharam há muito tempo atrás com escassez, nós estamos aqui graças às antigas diretorias.
1: Sim.
0: A gente quer que daqui para frente quem pegue fique melhor, mais leve.
1: Como acontece nas entidades, né?
0: E que automaticamente nas entidades, que deveria ser também na questão pública, enfim, né?
1: Exatamente. Ao passo em que vocês melhoraram a estrutura, digamos, a situação financeira, né? O apoio, e diminuiu o número de voluntários, né?
0: Isso. Na realidade, a questão dos voluntários, ela sempre é desde sempre, não é só na Fauna
1: Amiga.
0: Mas
1: acredito que já teve mais.
0: É,
1: né?
0: Até nas outras entidades, a gente tem trocado a ideia com
1: difícil,
0: o presidente,
1: né?
0: Das outras entidades.
1: Associação,
0: assim,
1: né?
0: São associações. Porque é voluntário mesmo. A gente não ganha valor, não ganha salário, não ganha benefícios, né? A gente coloca o nosso carro, trabalha os finais de semana, nosso telefone, enfim, é a questão. Do nosso trabalho é dinheiro hoje, porque quando você trabalha no seu trabalho, você trabalha por necessidade, por mais que às vezes daqui a pouco você acabe gostando do seu trabalho, mas a gente não trabalha só para ir lá, no final do mês quer receber. Nós não temos esse benefício, né? Então daqui a pouco talvez isso que seja mais difícil encontrar voluntários, né? Mas assim, tem várias atividades, tem os resgates, tem a casa de apoio, tem a questão de elaborar os projetos, né, para receber verbas, tem a questão das mídias sociais, então tem vários campos que você pode atuar, não necessariamente alguma coisa.
1: Sim.
0: E com certeza a gente vai dar um suporte até a nova diretoria engatinhar, caminhar, enfim, a gente vai estar aqui, vai dar um suporte até o pessoal andar sozinho, como aconteceu conosco, né? No início eu também não sabia nada, não sabia como é que funcionava, e devagarinho a gente tá aí sempre para aprender novas situações, né? Aprender o novo, o ser humano tem que estar em constante desenvolvimento, em aprendizado.
1: Se desafiar, né?
0: E se desafiar no sair da rotina, né?
1: E também prestar, né, um serviço, né, à comunidade. Né, mesmo
0: eu acho que
1: seja
0: é isso.
1: Um período,
0: e é assim,
1: né?
0: Ó, é o nosso dever na sociedade enquanto cidadãos. Nascemos a maioria saudáveis, né? Além do nosso trabalho, a gente tem que acordar de manhã e dizer, poxa, para
1: que eu posso fazer hoje?
0: O que,
1: né?
0: Que eu posso fazer hoje? Para que eu estou nesse mundo? Para ajudar, para ser um peso, enfim, né? Além da sua atividade normal.
1: Pro
0: o básico,
1: coletivo, né?
0: O básico é o básico, mas você tem que fazer alguma coisa melhor. Você tem que fazer alguma coisa de diferente. Então, para o coletivo, saber o que você faz de social e até para deixar de exemplo as nossas gerações que estão vindo agora, nossos filhos e netos também, né?
1: Bem, nós falamos da ONG. Agora, como é que está a situação dos tutores, principalmente porque há um bom tempo se fala sobre os cuidados, sobre a atenção, sobre a responsabilidade de um tutor. Diminuiu o número de casos? O pessoal está mais consciente hoje?
0: Infelizmente, a gente queria dizer que sim, mas aumentou,
1: difícil,
0: né? A gente,
1: né,
0: tem uma dificuldade muito grande. Nós estamos enfrentando alguma dificuldade com migrantes e imigrantes, né? A gente fala não só a nível internacional, mas nível nacional, né? Com outras culturas diferentes. Então, a gente está tendo uma dificuldade muito grande. Por isso que a gente pede apoio da população em geral, né? Para ajudar a orientar essas pessoas, né? A gente deixa bem claro aqui que não é xenofobia, alguma coisa nesse sentido.
1: Sim.
0: É questão de culturas diferentes, né? Infelizmente, cada um tem a sua cultura e nós aqui no Sul temos uma outra cultura. Na questão animal, né? São leis, a gente gostaria que fossem cumpridas, né? E a gente tá tendo um grande abandono de animais e pessoas que estão indo embora, que estão de curta passagem pelo município de Capinzal e Ouro. E eu acredito que seja de toda a região. A gente tá com uma dificuldade grande porque a gente tem contato com outros protetores. O pessoal acaba indo embora e deixa nas suas residências animais. Ontem mesmo eu recebi um contato, acho que deve ter uns 4, 5 gatos. gato e 2 cachorros de porte grande. Então, isso é diário e é 2, 3. Então, assim, a gente, que nem eu falei, não é questão de discriminação, pelo contrário, é questão de números, a gente prova, né? Então, a gente pede ajuda da colaboração, do poder público, das empresas contratantes, que tem muitas empresas no município de Capinzal e Ouro que contratam. Então, que tenham uma conversa, um diálogo, ou a gente tem que achar alguma forma para que todo mundo fique bem, que queiram adotar os animais, mas que cuidem, né? Que se já sabe que é de curta permanência no município, né, de Capinzal e Ouro em si, porque estou falando aqui do município nosso que nós atuamos, né? Então, que não pegue esses animais. E isso serve também para moradores que já estão aqui há muitos anos. Que a gente continua tendo denúncias e questão de maus tratos com moradores também naturais aqui dos municípios, né? Tem animais se você tem a condição financeira e emocional de bancar, né?
1: Tem que pensar muito quando
0: a gente tem dificuldade, por exemplo. Vamos contar alguns casos que acontecem, que é a realidade. A mulher engravidou, quer se desfazer dos animais. Se separaram, quer se desfazer dos animais. Se mudaram, quer se desfazer dos animais. Então, é questões, assim, absurdas. Que, assim, você tem que entender que um animal não é para...
1: É, o filhotinho é fofinho, né? Mas depois cresce.
0: Cresce, né? Aí coloca para fora, amarra na corrente curta, não tira as fezes, não dá comida, não dá água. E o animal é para 5, 10, 15, 20 anos. A gente tem histórico aí de animais com 20 anos. Sim. Né? 18 anos gatos, né? Então você tem que ter essa consciência que você tem um animal e é praticamente para sempre. Às vezes você vai embora antes que ele. Você tem que pensar, se eu for embora, quem que vai cuidar desse animal? Né? Se eu for, né?
1: Então, ou se eu vou viajar.
0: Eu digo embora para outro município ou embora para vida, para a eternidade. É, né? Porque tem que pensar isso, né? Então a gente já tem que deixar tudo alinhado. Vou viajar, vou passear, enfim, né? Então a gente continua nessa luta, recebendo denúncias. Muitas denúncias, a gente orienta a população que filme, faça em áudio, faça foto, vídeo. E a pessoa mesmo pode abrir boletim de ocorrência. Você entra lá no Google e digita boletim de ocorrência online ou polícia civil online. Você tem a opção lá. Abrir boletim de ocorrência, maus tratos. Tem uma patinha de um animal desenhado na lista. Você clica, é fácil. Você vai colocando os dados, ele é interativo. E você mesmo abre o boletim de ocorrência de maus tratos. A gente precisa dessa colaboração da população, porque, como eu falei antes, para você ser um voluntário, é uma pessoa civil comum da sociedade que pode participar. Sim. Então, nós não conseguimos tudo, a gente não tem esse poder. A gente vai lá, orienta, dá uma notificação extrajudicial, a gente abre o boletim de ocorrência, a gente vai com a polícia em muitos casos, mas é a mesma coisa que qualquer outro cidadão pode fazer. Então, por isso que a gente pede a colaboração da população e que cobre também o poder público, enfim, que fique em contato com constante com os departamentos responsáveis depois de abrir o boletim de ocorrência, para que a gente consiga melhorar a situação do município, né? Dos municípios, né? A gente fala dos municípios, mas é toda a região, né?
1: Praticamente Capinzal e Ouro
0: é
1: um só, né?
0: Que a gente faz parte, a ONG é Sim. Fauna Amiga de Capinzal e Ouro, né?
1: Sim. Muito bem, Eliane. Com relação às castrações, vocês estão realizando as inscrições? Como é que funciona isso?
0: Isso, eu vou deixar o contato aqui do nosso número, né?
1: Sim.
0: Para que as pessoas entrem em contato.
1: As pessoas que atendam, né?
0: Que atendam os critérios. Que nem eu falei, é como qualquer outra...
1: Sim.
0: Outra benefício do governo federal, né? E estadual. Lembrando que essa questão da castração do pet levado a sério, quando você ouvir falar em PLAS ou pet levado a sério, é do governo do estado, tá? Foi destinado ao governo do estado, nunca teve na história do estado ou do Brasil, não se tem um foi destinado a praticamente 19 milhões de reais para o estado.
1: É o maior investimento.
0: O maior investimento que teve na história e do Brasil, não existe outro, né?
1: E as outras iniciativas eram municipais?
0: É municipais, também estaduais, mas mais contidas em municípios maiores.
1: Não era um programa, né?
0: É, e aqui o município de Capinzal faz o aporte anual, né? Pelo termo de fomento e Ouro também. Só que isso a gente não consegue destinar só para castração, porque a gente tem que alimentar as casas de apoio, a gente precisa fazer atendimentos clínicos, Sim. insumos, medicamentos. E como falei na última vez que eu estive aqui, nós temos aproximadamente 500 animais sob a tutela da ONG no município de Capinzal. Nossa. E mais 200 no município de Ouro. Então, são praticamente 700 animais.
1: Só? sob tutela,
0: não? É, tipo assim, nas casas de apoio, que a gente orienta, que a gente ajuda de uma forma ou de outra. Às vezes não é casa de apoio, mas a gente dá um suporte, encaminha via convênio, enfim. Sim. Então, dá mais ou menos isso daí, né? Então, mas assim, não teve tão grande como está tendo agora, né? Então, a gente fica triste que muitos municípios do estado... Muitos não, mas alguns, a minoria, eu acredito que uns 5% do município do estado não aderiram à campanha e vão perder esse valor que vai voltar para o governo.
1: Você conhece algum modelo que sirva de exemplo, um município que conseguiu resolver esse problema?
0: É, assim,
1: que é com relação resolver, aos animais de rua.
0: Isso, resolver 100% a gente não vai conseguir
1: ou pelo
0: resolver.
1: Pelo menos amenizar
0: mas
1: bastante.
0: Que funciona, que tem a questão do... Que é o que a gente está querendo...
1: canil, né?
0: É, a gente tem... Não é canil, né?
1: Não?
0: Não, não, é, não vem a canil, porque canil é uma coisa assim que fica como um centro de desova, porque o pessoal, além de tudo, é muito mal educado, ele vai começar a abandonar animal na porta desse canil. Então, o que acontece? Tem a gente diz de Ibéa, né? É, que é a Diretoria de Bem-Estar Animal do Estado, que a gente está tentando colocar um ponto, pelo menos em cada município, pelo menos municípios maiores, que é o que a gente está tentando fazer em Capinzal, que é uma. Não tem nada certo, né? Que a gente teve movimentação, inclusive.
1: Tá, mas é um modelo que vocês virem
0: em outros municípios. Inclusive, foi o tema da audiência pública da semana passada, dia 16, quinta-feira, sim, na Câmara de Vereadores do município de Capinzal. Então a gente tem a situação assim de Biguaçu, que funciona bem, né? É, nós temos agora.
1: Como é que é lá?
0: Biguaçu funciona assim, ó. Existe esse centro de acolhimento, mas é um de curta permanência, quando os animais são resgatados, passam por tratamento, e tem uma empresa terceirizada que ela é responsável por fazer a questão da manutenção do centro e as doações, que trabalha junto com as ONG, porque é isso o papel de uma ONG. O papel de uma ONG, ela é um papel de suporte para os municípios, ela não tem que fazer a atividade principal, e no momento a ONG Fauna Amiga é o que ela está fazendo o papel dos municípios, da administração pública, e não pode, tem que ser o contrário. Então é o que a gente está tentando fazer com os municípios, inverter os papéis, né? Fazer um suporte, só que é uma realidade bem distante, a gente não tem como fazer isso daí daqui a pouco para esse ano,
1: para o
0: ano que vem.
1: Quem custeia isso em Biguaçu?
0: É o próprio município? Né?
1: É feito o município.
0: O município que custeia, mas são empresas que disputam a licitação, sim, né? De acordo com
1: a lei. E aí a população acaba contribuindo, imagino, também ou não?
0: Na realidade, é o poder público, né? Porque a responsabilidade da questão animal, sim, como qualquer outra, como a saúde, como a educação, como a habitação, é do poder público, né? A questão animal.
1: Caso, por exemplo, das pastorais, dos movimentos que acabam auxiliando, né? Mas por vezes acabam atendendo essa demanda, né?
0: Isso, eu acredito que não tenha outra entidade no município que faça um trabalho como o nosso, que está quase fazendo um trabalho do poder público, né? Porque a gente recebe o dinheiro, presta conta e faz tudo, mas a gente não... Existem outras entidades que recebem a verba e prestam conta, mas os funcionários são remunerados. Nós não somos remunerados, a gente... o trabalho é voluntário, e isso aí demanda de muito tempo, tá demandando de muito tempo, então a gente quer mudar, fazer com que mude devagar, uma coisinha por vez, né? E assim, os municípios têm se mostrado muito dispostos, inclusive ontem a gente teve lá com o Diri no município de Ouro, eles têm se mostrado muito dispostos a tentar resolver, auxiliar aqui Capinzal também resolver essa situação, porque isso aí fica muito incomodado, desconfortável para todos, né? Pra gente que tá na ONG, a gente acaba, né, ficando meio frustrado pro município, pra administração. Então, assim, são municípios, então, como você te falei,
1: Biguaçu,
0: Joinville. Agora, no mês que vem, eu estarei, inclusive, levando a nossa realidade do município de Ouro para o município de São Domingos, que tem uma lei muito boa, que foi uma lei já feita direta pelo executivo, não foi uma lei que partiu dos vereadores. É uma lei excelente, até quem quiser acompanhar aí a lei 131, que foi sancionada agora, ainda ela está no prazo de adaptação, ai, como que a gente fala os 90 dias, tem aquele prazo de 90 dias, né, pra estar...
1: Sancionada.
0: Isso, não, ela foi sancionada, mas ela tá de adaptação, certo, né? Então, eu estarei lá no dia 19 de agosto, fazendo uma... a gente diz palestra, né, mas vai ter um encontro ali do meio-oeste, ali, todos os municípios, então vai ter vários palestrantes, e eu estarei lá levando o modelo do município de Ouro, que eu, como agente de endemias, tenho essa preocupação com a questão animal... vai afetar a saúde pública do município dos Ourenses. Então, eu estou em loco em quase todas as situações. No município de Ouro, a gente conseguiu, assim, do tempo que eu entrei como agente de endemia, 3 anos atrás, assim, melhorou 90%, pode-se dizer. Ainda tem muita coisa para mudar. Comecei o cadastramento dos bairros, né, de questão animal, quantos animais tem em cada município. Comecei a fazer esse cadastramento já no meu andar. A prioridade sempre vai ser a questão da dengue, vai ser a questão humana, mas eu, como agente de endemias, não consigo passar e fazer vistas grossas, ter uma situação de animal. Então, a gente está lá orientando, castrando, encaminhando, auxiliando, fazendo campanha de ração para ajudar algumas situações, né? Então, eu acho que esse modelo aí chamou atenção e agora vou estar lá em São Domingos, dia 19, levando essa vivência para o município. E São Domingos é um exemplo que a administração pública abraçou a causa. Inclusive, a lei de São Domingos foi criada pelo executivo porque ela demanda de tirar a verba do município justamente para fazer as castrações. E é um programa contínuo, que, no meu ver, a castração e chipagem tem que ser um programa contínuo, tanto do município quanto do estado, aproveitar essas verbas quando vem do estado, procurar parcerias para que tragam mais verbas do estado, como a gente tem recebido agora aqui do município de Cabinzal as emendas impositivas, recebemos um auxílio ali de um programa do fórum também. Então, a gente está usando todo esse aparato aí justamente para ser, quanto mais castração é melhor, porque eu acho que a castração
1: é o caminho. Muito bem. Vocês estão promovendo, né, uma rifa. Como é que funciona e como é que os nossos ouvintes podem aderir e colaborar?
0: Nós temos, então, a questão da nossa rifa, que é uma ação entre amigos, na realidade, né? A colaboração é de R$10. Nós temos os prêmios excelentes aí que a gente conseguiu junto com nossos patrocinadores. Além de são 4 prêmios em dinheiro, os 4 primeiros prêmios, R$1.000, R$700, R$500 e R$235, que foi a doação de um cofrinho, né? 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Então, quem tiver interesse, pode entrar em contato pelas nossas redes sociais, a gente faz venda online, né? Ou pelo telefone. Pessoal, anota aí o telefone, que não é só para a questão da rifa, mas também quem se enquadra nos critérios para castração, aí do pet levado a sério, tanto do município de Ouro quanto do município de Capinzal. Denúncias, sugestões, ajuda. Quem quiser adotar, a gente está com muitos animais nas casas de apoio e muitos animais também de pessoas que precisam doar, né? Que às vezes não conseguiu castrar, o animal acabou tendo cria e está lá com, às vezes, 10 cachorros, 5 gatos, quer doar e adotar. Muito entre bem. Em contato também. O número é o 49 99810 9993. Vou repetir, para quem não pegou, pega a caneta e o lápis, ou pega o celular e anota no celular.
1: Nós estaremos também, se o pessoal precisar, liga, entra em contato, né? A gente repassa depois.
0: Isso aí, mas 49 99810 9993. E também nas redes sociais, o nosso Instagram. Lembrando que a gente não consegue acesso no Facebook. A gente acaba fazendo uma postagem no Facebook, porque a gente faz no Instagram, vai automático para o Facebook. Mas eu não consigo, às vezes, responder o Messenger no Facebook. Então, o pessoal entra em contato nesse número ou no Instagram. E também lembrando assim, nós trabalhamos, temos a nossa vida é bem atarefada, a gente tem animais. Eu, por exemplo, tenho 8 animais lá em casa, né? Então, eu não consigo responder na hora.
1: A resposta pode não ser imediata.
0: As pessoas, e a gente também não consegue atender ligações, porque geralmente quando o pessoal liga, a gente está no trabalho e eu tenho essa parte ali no meu notebook, então o horário de trabalho é difícil responder. Então, a gente pede paciência. O pessoal vai mandando, né? Manda o nome, da onde que é, qual animal que tem. Lembrando também que animais de raça a gente não consegue castrar, a não ser caso específico, que nem eu te falei dos pitbulls, né? A gente avalia todo o contexto também. Mas quem entra em contato de uma forma ou de outra, a gente está aqui sempre para auxiliar, para colaborar com a sociedade. Pensando sempre melhor no animal que não tem voz, que não tem vez, que não sabe falar, que não sabe pedir. Então, alguém tem que fazer esse trabalho, né?
1: Verdade. Parabéns. Obrigada. Por este trabalho, obrigado pela participação, sucesso para vocês.
0: Muito obrigada mais uma vez pela oportunidade e obrigada a todos que de uma forma ou de outra colaboram com a ONG Fauna Amiga, que é a questão animal dos municípios de Capinzal e de Ouro.
1: Conversei com a Eliane de Quadros sobre a causa animal, 7 horas e 46 minutos.
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1: 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Vamos falar de eleições. Número de eleitores aptos a votar nas próximas eleições aumentou. Paulo Otarã tem a informação.
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3: Vamos a Brasília com o nosso correspondente Paulo Otarã, sempre no oferecimento de Econômico Atacadão. 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Eleições 2026, convenções partidárias para definição de candidaturas, mobiliza partidos e legendas a partir de hoje. Paulo Otarã e a informação.
4: A partir desta segunda-feira, as convenções partidárias estão liberadas para que as legendas possam reunir os considerados seus preferenciais, os parceiros e definir os candidatos que vão disputar cada cargo, bem como as coligações para a disputa eleitoral deste ano. Pelo calendário, o PL de Flávio Bolsonaro larga na frente com convenção marcada para o dia 25. No dia seguinte, é a vez do PSD de Ronaldo Caiado. No dia 27, Romeu Zema do Novo. Em 1º de agosto, o Missão oficializa Renan Santos e o PT legitima Lula no dia seguinte. O cientista político Márcio Coimbra faz um alerta. Apesar do registro da candidatura e o aval das legendas, a campanha eleitoral ainda não começou.
5: E a gente tem esse limbo aí também entre o 5 de agosto e o 16 de agosto, onde o candidato não pode pedir votos, não pode se apresentar efetivamente como um candidato, porque nesse período existem ainda registros legais a serem feitos. Ou seja, ele não pode efetivamente pedir votos, ele não pode levantar dinheiro até o dia 16 de agosto. Existem limitações até lá. Então, no final das contas, teremos candidatos de fato, mas nós não teremos ainda um candidato de direito.
4: Existem outras regras para o funcionamento das convenções que precisam ser obedecidas à risca, como a obrigatoriedade da ata citando os nomes e cargos pretendidos de cada um dos escolhidos. Uma lista de presença com todos os participantes da convenção. O partido precisa ter uma diretoria constituída e formalizada junto ao TSE. E se a convenção for realizada em um prédio público, isso precisa ser provido de gratuidade e comunicação prévia para conhecimento amplo, além de reparos em casos de danificação do patrimônio público durante a realização do evento. O TSE promete ser rigoroso neste ano, um pouco mais do que em edições anteriores. De Brasília, Paulo Otarã.
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1: 7:51, realizada na noite de ontem, mais uma sessão ordinária na Câmara de Vereadores do município de Capinzal. Foi aprovado na oportunidade um requerimento solicitando ao governo do estado e à Coordenadoria Regional de Infraestrutura Meio-Oeste a poda das árvores às margens da SC 150 no trecho entre Lacerdópolis e Joaçaba. A proposta de autoria do vereador e presidente do Legislativo Kelvis Borges é subscrita pelos demais parlamentares e busca eliminar galhos que avançam sobre a pista e reduzir o risco de queda de árvores, aumentando a segurança e as condições de trafegabilidade. O vereador Jair Pedro Toalto esteve apresentando um pedido de informação solicitando à Prefeitura de Capinzal que informe onde estão as armazenadas as hastes e luminárias retiradas da iluminação pública do município. Já o vereador Cauê Oliveira protocolou pedido de informações e esclarecimento ao Poder Executivo sobre a situação dos recursos estaduais destinados à implantação da farmácia pública na Cidade Alta. O parlamentar pede informações sobre o andamento do repasse e liberação da verba, contrato com a empresa vencedora da licitação, os prazos para início das obras e documentações relacionadas ao convênio. Outro pedido é sobre esclarecimentos de um convênio de R$100 mil destinados à aquisição de mobiliário para a farmácia básica municipal. O vereador questiona aí se houve perda de prazo para envio da documentação exigida pelo estado. Durante o uso da palavra livre, o vereador Cauê Oliveira também anunciou que é pré-candidato a deputado federal nas eleições deste ano. Segundo o parlamentar, a decisão foi tomada após reuniões realizadas em Joinville e Florianópolis, além de convite recebido de lideranças políticas estaduais. Conforme informou, a intenção é representar a região oeste na Câmara dos Deputados. Mais detalhes e informações relacionados a esta sessão você confere logo mais no Jornal do Meio-Dia. 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
1: As informações do esporte chegando com o repórter Jorge Soldi. Olá, Jorge, bom dia.
9: Ok, muito bom dia a você, muito bom dia aos nossos ouvintes. Após o final da Copa do Mundo, Atlético Mineiro e Bahia se enfrentam nesta terça-feira às 19h30 na Arena MRV pela 19ª rodada e última do primeiro turno do Campeonato Brasileiro. O Galo retorna aos jogos oficiais depois de quase 50 dias, enquanto o Bahia já voltou à competição com vitória quando venceu a Chapecoense por 2-0 em casa. O Atlético ocupa a 11ª colocação com 24 pontos e o Bahia é o sexto com 29 pontos. Para amanhã, na sequência da 19ª rodada, nós teremos 19h30 Corinthians e Palmeiras, 21h30 São Paulo e Atlético Paranaense, 21h30 para Internacional e Cruzeiro, 21h30 para Chapecoense e Flamengo. E o Santos encerrou ontem a sua preparação para enfrentar a Universidade Central da Venezuela pelo jogo de ida dos playoffs da Sul-Americana. A atividade foi realizada em Valência, a cidade que vai receber o confronto dessa terça-feira às 21h30 no estádio, então, lá da cidade de Valência. O confronto seria disputado em Caracas, mas foi transferido após os terremotos que atingiram a Venezuela nas últimas semanas. Outro confronto de hoje pela Sul-Americana, 19 horas, o Nacional do Uruguai enfrenta o Tigres. Para amanhã tem rodada no segundo campeonato empresarial de Capinzal. São 3 jogos no futsal, tanto masculino como feminino. No feminino, o Acma enfrenta a Mecânica Revise. Na sequência, no livre masculino, Visual da Moda enfrenta o Flag Transportes. E no último jogo da noite, Rodrigues Soluções e Gessos enfrenta o Coxia Empreendimentos. São essas as informações dessa manhã.
1: Obrigado, Jorge Soldi, pelas informações. 7h57, já já. As informações do setor policial por aqui.
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1: Movimentação do setor de segurança pública. Já destacamos nesta edição do Jornal 102 a mudança no comando da Delegacia de Polícia Civil da comarca. Doutora Lorena Macedo entra em férias e a partir do próximo mês, será transferida para Anitta Garibaldi. O novo delegado será o Vinícius Ferraz, que atuou na Polícia Rodoviária Federal e assume oficialmente a unidade em 3 de agosto. Informações da região Campos Novos, um homem de 52 anos foi preso após ameaçar e tentar agredir o próprio irmão com um facão. Segundo a Polícia Militar, o suspeito embriagado retornou armado e a residência e tentou atingir a vítima e que conseguiu escapar com ferimentos. O homem foi localizado e encaminhado à delegacia de polícia civil. Também em Campos Novos foi apreendido um veículo com som automotivo após o proprietário voltar a utilizar o equipamento em alto volume, mesmo após ser orientado aí pela polícia militar. O carro foi removido ao pátio conveniado e o homem de 32 anos, também uma mulher de 38, se responsabilizarão aí por perturbação do sossego alheio. Em Água Doce, um homem de 54 anos morreu em um grave acidente que aconteceu na BR-153. Conforme a Polícia Rodoviária Federal, a vítima, uma passageira da motocicleta que se envolveu no acidente com um caminhão, o condutor da moto sofreu apenas ferimentos leves, enquanto o motorista do caminhão saiu ileso. As causas do acidente serão apuradas. Em Capinzal, a Polícia Militar prestou apoio ao cumprimento de um mandado de prisão por débito de pensão alimentícia. A prisão ocorreu no loteamento Lar Imóveis, sem necessidade do uso da força. Após os procedimentos, o homem foi encaminhado ao Presídio Regional de Joaçaba. 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
1: Boletins Hospitalar, informações do Hospital Nossa Senhora das Dores de Capinzal. Tivemos nas últimas 24 horas 136 atendimentos. 12 pacientes ficaram internados, foram atendidos pacientes de Caçador, Campos Novos, Erval Velho, Ervaldo Oeste, Jaborá, Piratuba, entre outros municípios. Foram 80 pacientes aqui do município de Capinzal, 25 do município de Ouro e 12 de Zoarté. Informação do hospital que não houve registro de nascimento aí nas últimas 24 horas. E assim estamos encerrando a edição de hoje do nosso Rádio Jornal. Outras informações nos nossos boletins informativos, nas nossas redes sociais e portal de notícias, ou quando o fato merecer o destaque. Tenhamos todos uma excelente manhã.
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25: Eu amo a Capinzal, são 8 horas com mais 7 minutos. 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
28: Carmen Contábil e Império Flores e Presentes destacam a mensagem da Manhã 102.
29: Às vezes, passamos a vida tentando consertar tudo, situações, caminho e até mesmo pessoas. Mas a verdadeira sabedoria está em compreender que nem tudo precisa ser mudado para ter valor. Quem ama de verdade aprende a acolher, respeitar e caminhar junto. A perfeição nunca foi o segredo de uma relação feliz. O segredo é aceitar, é compreender e é permanecer. Todos nós carregamos marcas, limitações e também imperfeições, e são justamente elas que nos tornam únicos. Antes de querer transformar alguém, olhe para dentro de si e pergunte: será que eu também não preciso aprender mais a viver? Porque o amor não prende, não molda e não exige. O amor inspira, ele fortalece e faz florescer. Hoje escolha enxergar mais as qualidades do que os defeitos. Valorize quem está caminhando ao seu lado enquanto há tempo. A vida passa rápido demais para desperdiçarmos momentos tentando criar pessoas perfeitas. Que o seu coração seja um lugar de acolhimento, de paz e de muita gratidão. E que seu dia comece com a certeza de que a maior felicidade em amar e ser amado está exatamente na forma como somos. Pense nisso e tenha uma maravilhosa manhã!

0: É, quem escolhe o diálogo constrói pontes e quem escolhe o silêncio fortalece a distância, gente. Zé Neto e Cristiano, e essa música linda foi Deus quem te fez, abrindo todas aqui na Manhã 102, hora 1, que já está no ar, levando muita alegria, alto astral e muitas reflexões nesse começo de manhã. 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Para meu povo, despertando para mais um dia de muito alto astral, alegria, fé, perspectivas positivas, gente. É terça-feira, 21 de julho, 27ª semana do ano. Hoje é o Dia Nacional do Garimpeiro, hoje também o Dia da Comida Não Saudável. Lua crescente a partir de hoje, inverno brasileiro. Os católicos celebram Santo Apolinário. São 8h14, gente. Mauro Ribeiro é quem comanda a mesa de som. Na recepção, a Fernanda Alves Duarte, a direção de Luiz Pedro Escarton, Marlo Mattielli e você conectados para uma região de audiência até 15 para o meio-dia. 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É muito bom tê-los por aqui para mais uma jornada até 15 para o meio-dia. Vamos juntinhos fazendo a diferença e fazendo a festa na programação 102.3.
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2: Bora, gente, são 8 horas mais 19 minutos que você tem uma terça-feira, embora chuvosa, muito especial na sintonia da Capinzal FM. São 46 anos de tradição, são 46 anos essa relação muito próxima com você, amigo ouvinte. Lembrando que ontem nós tivemos ganhadora do ranchão dos R$300 da Medfarma, foi a dona Ivete Durigon, final do celular 0341. 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Participe todos os dias, as suas chances vão aumentar, com certeza, muito. 8:20, hora de utilidade pública, Bolsa de Empregos no ar, no oferecimento sempre da Renova Gestão e Desenvolvimento Humano. Oi, Fernanda, bom dia.
3: Oi, Marlo, bom dia ouvintes da Capinzal FM.
2: Relaciona primeiramente as vagas que o Cine oferece hoje.
3: Uma vaga de motorista entregador, duas vagas de ajudante de produção, uma vaga de ajudante de entrega, duas vagas de operador de produção para carga e descarga temporário, uma vaga para cozinheira, uma vaga para auxiliar de loja, uma vaga de técnico de segurança do trabalho, duas vagas de orientador de estacionamento, 10 vagas para avicultura de postura, 30 vagas para a empresa Ecofrigo, 50 vagas para a empresa BRF e 30 vagas para a empresa Aurora.
2: Uhum. Qual é a vaga de destaque hoje da Renova?
3: Banhista de animais. Se você tem afinidade com animais e deseja aprender uma profissão, vai atuar na higienização dos animais, pode ser uma boa escolha. Uhum. A empresa fornece o treinamento necessário, o horário é de segunda a sábado, com remuneração de R$ 2.350.
2: Ok, e o que nós temos a oferecer hoje em termos de oportunidades?
3: Vaga para montador, soldador com experiência, casal para trabalhar no setor de suinocultura e serviços gerais na Barra do Leão, vaga para cuidadora para o período da manhã, a Idol Calçados está com vagas abertas, vaga para trabalhar em aviário, são dois aviários Dark de 100 metros cada um em linha São Roque. Vaga de banhista para pet shop, duas vagas masculinas para operador de produção para a empresa employer. Vaga para o setor administrativo ou caixa de loja, vaga para casal com experiência para trabalhar em leitaria, vagas para líder de equipe para a empresa GM Serviços possuir CNHC. Gerente comercial para a empresa ProSul, proteção vincular, vaga para Capinzal. Auxiliar de produção para Ice Paletas. Repositor intermitente para Capinzal, da empresa JM Teixeira. Pedreiro, servente de pedreiro, inclusive temos várias vagas, uhum, né, para essa função.
2: Muitas empresas contratando para essa função, né?
3: Vagas abertas para o econômico atacadão, como fiscal de loja, operador de caixa, repositor, estoquista e atendente de padaria. Mecânico formado com experiência, costureira, auxiliar e muitas outras vagas estamos sempre atualizando.
2: Todas elas no site capinzãofm.com.br. Se você tiver dúvida, chama a Fernanda no 3555-1333, que é o WhatsApp da recepção. Graça em tanto e uma excelente terça-feira.
3: Para você e para todos os ouvintes também.
2: Obrigado, Fernanda. 8:22.
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1: 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Eu amo a Capinzal, são 8h23.

0: Eu amo a Capinzão FM com Eduardo Costa. Pronto, falei 8h27. Bom dia, muito obrigado pela sua preferência nesta manhã chuvosa de terça-feira. Bom dia para dona Roseli Almeida na Vila União. Muito obrigado também para dona Maria de Lourdes Adame e todos os demais que estão acompanhando a nossa programação 102.3. Tem participação do ouvinte por aqui, ó. Vamos lá. Agora 8h28.
1: Bom dia, Marlon.
0: Bom dia.
1: Um abração.
0: Pro senhor também.
1: Cadastro é nóis aí no ranchão do Proner.
0: Deixa pra nós, seu
1: o
0: Ivo.
1: E Jandira.
0: Claro, amigo,
2: bom
0: pode
2: dia,
0: deixar.
2: Bom dia, Marlon, tudo
0: bom
2: bem?
0: Bom dia.
2: Terezinha, Marazão da Silva.
0: Oi, dona Terezinha.
2: Do ranchão.
0: Claro.
2: Um bom dia, tudo de bom pra você.
0: Agradecemos pra
3: bom
0: senhora
3: dia,
0: também. Bem? Bom dia.
3: Eu vou mandar uma música pra minha cunhada Creuza, do Tio do Maiar.
0: Sim.
3: Meus pais, João e Vanildo. Também participar do Racionais que precisa FM. Tudo de bom, fico com Deus.
0: Para ti também, amigo. Valeu, Evandro. São 8h28. Você também pode mandar o seu áudio para o 998-14-1333. Se inscrever para o Ranchão da Capinzão FM. Há 46 anos, essa rádio é feita para você.
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0: Um homem de 54 anos morreu em um acidente na tarde de ontem na BR-153, quilômetro 2, em Água Doce. A ocorrência envolveu uma motocicleta com placas de Belo Horizonte e um caminhão de Chapecó. Segundo a Polícia Rodoviária Federal, o passageiro da moto morreu no local. O condutor, de 43 anos, teve ferimentos leves, enquanto que o motorista do caminhão não se feriu. As causas do acidente serão apuradas pela Polícia Rodoviária Federal. Informações adicionais no portal Capinzão FM. .com.br.
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0: 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Obrigado pela sua companhia, pela sua preferência. Dona Roseli César, bom dia também para Inês da Mota. Agradecer também a Dona Ivete Durigon, foi a ganhadora ontem do Ranchão da Capinzal. Bom dia para Dona Marli Terezinha da Cruz, está acompanhando a gente provavelmente na Vila União. Gratidão a todos vocês, a Dona Ivanilde Maria Balbinotti, graça e tato, obrigado pela sua participação. Tem participação do ouvinte, tem mais gente para falar com a gente. Vamos lá.
13: Bom dia, tudo bem?
0: Bom dia.
13: Quero participar do Ranchão.
0: Uhum.
13: Sou a Noêmia Ferrari.
0: Oi, dona Noêmia,
13: bom
0: dia.
13: Bom dia.
0: Uhum. Obrigado para a senhora também. Bom dia.
14: Eu queria participar do Ranchão aí, do Prone. Põe o João Francisco aí também, Malô.
0: Claro, com certeza, Ivani.
14: Um ótimo dia, muito linda a mensagem. Manda uma música bem bola pro seu Evandro aí na subestação.
0: Deixa para nós.
14: Tá,
0: é nosso amigo.
14: Malu, tudo que é de bom.
0: Valeu. Bom dia.
15: Tudo bem por aí?
0: Graças a Deus.
15: Meu nome é Rosalina.
0: Uhum.
15: Me cadastra do Ranchão do.
0: Claro.
15: Ranchão de Capinzal e no Prune.
0: Anotei aqui, dona Rosalina. Obrigado aí pela sua participação. Deus abençoe. São 8:34 agora.
16: Será que tem alguém apaixonado nesse recinto hoje?

0: Eu amo a Capinzão FM com Hugo e Guilherme. Felicidade dela. Bom dia, muito obrigado pela sua audiência e pela sua participação. 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Quem mandou seu bom dia, o seu recado pra gente foi a Cristiane Maciel. Oi, Cristiane, tudo bem contigo? Bom dia para Patrícia Lopes também, Natalina Muraro, que bom que você participou. Bom dia para Luciane Ribeiro, a dona Vale Schneider Marques também, fazendo parte da programação 102, a dona Ana Edith do Ponte, lá do loteamento Parisotto, Gracia Tutiquanti, pela companhia. A Juliana Ribeiro também está com a gente e tantos outros que estão mandando mensagem de texto, de áudio, interagindo na manhã 102.3. Tem participação do ouvinte para você, hein? Bom dia.
1: Bom dia, Marlon.
0: Bom dia.
1: Tudo bem?
0: Bem, dona Gema.
1: Sou Gema Mação, gostaria de participar do ranchão.
0: Está valendo.
1: No Prunes, do Capinzão.
0: Claro. Obrigado, viu, dona Gema? Um abraço para a senhora
2: bom
0: também,
2: dia,
0: tá?
2: Marlon, tudo
0: bom
2: bem?
0: Dia.
2: Marlon, aqui é o Oswaldo, aqui da Vila Nela.
0: Ô, Oswaldo, como é que tá, amigão?
2: Marlon, me coloca aí no ranchão da Capinzão aí.
0: Deixa para nós.
2: E manda um abraço lá pro Soá. Uhum. Da lojaria lá, que ele escuta eu mandando áudio pra você aí, disse que, e tava dando risada, deu. Beleza? Abraço.
0: O Soai é nosso amigo, né? O rádio tá sempre ligado por lá. Oi, dona Teolides. Certo.
3: Agradeço, você foi atendido.
0: Perfeito, muito obrigado. Soai, um grande abraço, sei que seu rádio tá ligado aí um tempão já, faz muitos e muitos anos que o Soai nos ouve aí na relojaria, na dona Linda Santos, no centro de Capinzão. Um abraço, Soai, obrigado pela companhia do seu Oswaldo também lá da Vila União. Gratidão a todos vocês. Bom dia para Rosilene Schirmer, que está com a gente. Rose, tudo bem? Dona Marli Rênica da Silva, do Paris, aquele abraço. A Thalia Carla de Oliveira também está confirmando a sua audiência aqui na manhã da 102.3.
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0: Os familiares comunicam com pesar o falecimento de Valdemiro Vergani, ocorrido ontem no Hospital Nossa Senhora das Dores de Capinzal. O corpo está sendo velado na Capela de Linha Sagrado Ouro. A celebração de despedida será hoje às 10 horas, logo após o sepultamento no cemitério da mesma comunidade. Comunicamos com pesar o falecimento de Valdemiro Vergani. Serviços fúnebres a cargo das funerárias Gasser e Navegantes. A família enlutada, as condolências da Capinzal. 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
0: Eu amo a Capinzal, são 8 horas com mais 40 minutos. 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
0: Polícia Militar cumpriu na tarde de ontem o mandado de prisão por dívida de pensão alimentícia no loteamento Lar Imóveis, em Capinzal. A ação ocorreu em apoio aos oficiais de justiça. O homem foi informado sobre a ordem judicial, preso sem resistência, encaminhado ao presídio regional de Joaçaba, onde permanece à disposição da justiça. 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
0: 15 minutos, dois separam das 9h15 para as 9h, seguimos com a hora 1. Deixa eu mandar um abraço bem especial para Cirlei Lisboa, que hoje está celebrando mais um ano de vida. Cirlei, aquele abraço e obrigado pela sua audiência. A Aline e o Rafael estão te mandando um abraço bem especial e nós complementamos aqui do estúdio, tá? Parabéns para você, Cirlei, tudo de bom, que Deus te abençoe. Você que está ouvindo a gente aí, que Deus te dê muita saúde e muitas bênçãos. Parabéns a Cirlei Lisboa, aniversariante de hoje, trabalhou muitos anos aqui na Rádio Capinzal. Um abraço, Cirlei, tudo de bom pra você, tá? Quero agradecer de coração a dona Agnésia Gotardo também. Dona Agnésia, tudo de bom pra senhora também, que seja uma terça-feira muito especial, maravilhosa. Seu Moraci Denês também tá com a gente na manhã da 102.3. Quem participa do Ranchão também, Lei, quem mais? Tem que mandar um nomezinho junto, tá? Quero agradecer também a dona Noemi Sarmento Machado da Vila União. Dona Noemi, um abraço. Abraço pra Alair Zambão também. Agradecidos pela companhia da dona Mercedes de Barba Gasparini. Quero aqui mandar um abraço bem especial para todas as integrantes da Associação Orense das Mulheres da Agricultura Familiar, que já estão trabalhando aí nos preparativos do Café Colonial, que acontece nesta sexta-feira na Festa do Colono. Ontem pela manhã a Rosane disse que tinha 90%. Olha, se resta o ingresso, restam bem pouquinhos, tá? poucos ingressos para o Café Colonial. Se você não comprou, procure os pontos de venda, tá bom? Procura é muito intensa, tá mais nos últimos dias. Eu lembro que no ano passado, na quarta-feira, encerraram as vendas. E entendam que são 1.200 ingressos, mais os infantis que são colocados à parte. Então, você que não comprou seu ingresso para o Café Colonial, faça, né? O pessoal já está trabalhando na produção, então, dos quitutes que serão servidos, né? Aliás, comida deliciosa, pessoal que vai aí para o Café Colonial no Centro de Eventos Caravaggio, nesta sexta-feira, são dois horários, às 18 e também às 20 horas. Demo Mandiare, ah, coisa boa, 8:43 agora.

0: Eu amo a Capinzão FM, ciúme exagerado. Edson e Hudson na manhã da 102.3. Bom dia para Ivonete Berzag, acompanhando a 102, e mandar um abraço bem especial para Vildete Bortoli. Prima, um abraço, estão ouvindo a gente, estão voltando de viagem, estão indo para Blumenau, onde já reside há bastante tempo, e levando a Capinzão de carona. Muito obrigado, Vildete, que Deus abençoe vocês nesse retorno então para Blumenau. 8:50 agora. Vamos agradecendo a participação aqui da dona Ivete Borsó Espironello, agradecer a dona Marlene Lopes Duarte também, enfim, a todos os demais ouvintes da 102.3. Já tem mais participações ao vivo. Bom dia para Camila, bom dia para o Paulinho na Vila 7 de Julho, para dona Lenari Mangote, para o seu Ari, para dona Jandira Cardoso, agradecidos pelo carinho de todas as manhãs também aqui na 102 da Silvana Zene. Abraço, gente, obrigado pela companhia.
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0: segue participando amanhã da 102.3. Tem mais gente para interagir conosco na 102.
3: Bom dia, pra você. Marlon,
0: bom dia.
3: Tudo bem?
0: Ô baixinho, como é que tá, guri? Seja bem-vindo aí, guri.
3: Beleza?
0: Beleza, amigo.
3: Um abraço.
0: Pra ti também, tá?
3: Tenha um bom dia.
0: Uma boa terça-feira, né?
4: Bom dia, Marla, né?
0: Oi, dona Noêmia.
4: Bom dia a todos.
0: Pra senhora também, obrigado.
5: Bom dia, Marlon.
0: Bom dia.
5: Tudo bem?
0: Bem,
5: paz,
0: senhora.
5: Bem.
0: Paz e
5: a
0: bem.
5: A Deonilda, hein? Senhora daqui,
0: oi,
5: da Camelo Zócalo.
0: Oi, dona Deonilda.
5: Uhum. Me coloque no ranchão aí.
0: Anotei o seu nome já.
5: O meu esposo Antônio Marques.
0: Anotei.
5: Minha neta Paula Isabela Enchfeld,
0: okay,
5: da Rosa.
0: Uhum.
5: E o Paulo César Enchfeld da Rosa, os netinhos.
0: Tá certo, anotei.
5: Estamos
0: aqui,
5: sempre,
0: tá?
5: Sempre na escuta.
0: Que bom, muito obrigado, dona Deonilda. Bom dia. Graças a Deus, muito bem.
6: Estamos bem.
0: Amém.
6: Uma bifaladinha.
0: Oi, Marlene.
6: Vemo manhã, vendre, pasta e dei, gordo, ilustre.
0: Is Johnfo.
6: Vemo manhã lá do Café Colonial.
0: Is Johnfo, né? Marli, um abraço, um bom trabalho para vocês, tá? Para todas as mulheres que fazem parte da Associação Orense das Mulheres da Agricultura Familiar, da diretoria, das líderes de comunidade e todas as outras voluntárias que estão trabalhando há muito tempo já para deixar o Café Colonial uma delícia, como sempre. Não esquecendo o apoio que sempre vocês tiveram da EPAG aí do município de Ouro, tá? Abraço lá para dona Neide também, para todos que sempre acompanham a nossa programação da 102.3. E assim nós vamos fechando a nossa primeira hora. 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Fechamos esta primeira hora, o som de Jades e Jades. Um grande abraço, bom dia.
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1: 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E uma aposta de pira ficou apenas um número de faturar o prêmio principal da Loto Fácil. No sorteio realizado ontem, o bilhete acertou 14 das 15 dezenas e recebeu R$ 2.235,07. Como ninguém acertou as 15 dezenas, o prêmio está acumulado em 15 milhões. 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A Polícia Militar cumpriu ontem mandado de prisão por dívida de pensão alimentícia no loteamento Lar Imóveis, em Capinzal. A ação ocorreu em apoio a oficiais de justiça e transcorreu sem resistência. Após a prisão, o homem foi encaminhado ao presídio em Joaçaba, ficando à disposição da justiça. 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Atlético Mineiro e Bahia se enfrentam logo mais à noite, às 19h30, na Arena MRV, pela retomada do Brasileirão. O jogo fecha o primeiro turno para as duas equipes. 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
3: Seguimos com você na Manhã 102, são 9 horas com mais 6 minutos. Bom dia, muito obrigado pelo carinho de todos vocês. 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Gustavo Lima com Jorge Mateus, abrindo a hora 2.

0: Eu amo a Capinzão FM com Gustavo Lima e Jorge Matheus, inventor de amores, abrindo a hora 2 da manhã 102. Donivete Charlie Cordeiro dos Santos, bom dia também para Dirley Lopes, para Gênesis Cabral, para Rosane de Fátima da Silva, Dona Maria de Lourdes Adame, a Dejanira Padilha, agradecidos pelo carinho, pela participação também do nosso amigo Luiz Conte, um abraço vizinho, obrigado pela sua audiência, participação também da Carmen Andrés Masson. Carmen, tudo bem contigo? Muito obrigado pela sua audiência. Bom dia para Tatiane, bom dia para o Máximo, bom dia também para Dona Odete Aparecida Ribeiro de Vargas e todos os demais que estão deixando o seu recado e participando da manhã da 102.3, essa rádio que é feita para você.
1: Bom dia, Marcos.
0: Bom dia.
1: Alô, seu Valdir. Me cadastre aí, Maria Luísa do Rochão na Capinzão. Uma ótima terça-feira, chuvada a todos. Paz e bem, que Deus abençoe a todos.
0: Para vocês também aí do Navegante, muito obrigado, seu Valdir.
2: Bom dia, Marlos.
0: Bom dia.
2: Para cá, a dona Mafalda, estamos aí ligados, ouvindo. Põe lá no Ranchão do Prone aí.
0: Anotei aqui, beleza? Tá? Muito obrigado.
2: Estamos ligados,
0: tá?
2: Ouvindo aí a programação do amigo aí, que faz todo dia a gente escutar uma ótima programação.
0: É graças a vocês também que participam sempre, né?
2: Um trabalho excelente aí.
0: Uhum.
2: E um abraço e uma abençoada terça-feira aí.
0: Perfeito, muito obrigado.
3: Bom dia, Marlon.
0: Bom dia.
3: Tudo bem aí com vocês?
0: Como é que tá, seu
3: Nelson? Aqui é o Nelson, aqui na Vila Sete, né? De julho, eu queria, assim, se você conseguisse colocar eu aí também no Prone, né? Nesse sorteio. E daí eu desejo, assim, um bom trabalho para todos eles que trabalham na equipe aí no Prone.
0: Uhum.
3: E vocês aí da rádio também.
0: Perfeito.
3: Ofereço todo o programa.
0: Para o senhor também, seu Nelson, né? Tá?
3: A música é a preferência de você, tá bom?
0: Para o senhor, um abraço para todos aí. Valeu, seu Nelson, tudo bem? Tem
4: bom
0: mais?
4: Bom dia.
0: Bom dia.
4: Rádio Capinzal.
0: Tudo bem,
4: meu
0: dona Noeli?
4: William Alcabúdio.
0: Uhum.
4: Eu gostaria de participar do ranchão ali do Proner. E eu fico agradecida se for atendida.
0: Nós que agradecemos a sua participação, beleza? Dona Noeli, muito obrigado,
4: dia,
0: tá? Para a senhora também, gratidão, tá? Fechamos. 9:12. Sabe que tá ouvindo a gente lá em Luzerna? O teu primo, Donatílio Coelho. O Tilo tá lá acompanhando a gente. Ah, exato, Tilo, velho. O pessoal de Luzerna sempre com a gente aqui na programação da 102.3. Ei, parente do Mauro, né? Um abração bem especial para todo mundo. Bom dia pro Gilmar Savaris, também na Vila 7 de Julho. Gilmar Guri, como é que você tá? Tudo bem? Muito obrigado pela audiência. 9 horas com mais 13 minutos.
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0: Os familiares comunicam com pesar o falecimento de Valdemiro Vergani, ocorrido ontem no Hospital Nossa Senhora das Dores, de Capinzal. 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Comunicamos com pesar o falecimento de Valdemiro Vergani. Serviços fúnebres a cargo das funerárias Gasser e Navegantes. A família enlutada, as condolências da Capinzal FM.
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2: 9h21, 9h21, participação do ouvinte na manhã da 102.3. Abraço para o Adnelson Poyer, que está conosco. Bom dia também para Ana Liz de Azeredo e Silva. Bom dia também para Marise Lasta, que nos acompanha no Alto Alegre. Um abraço para Dona Jandira Lasta também, que é ouvinte da 102.3. Gracias a tutti quanti. Tem participação do ouvinte para você, hein? Agora sim,
7: bom,
2: vamos
7: dia,
2: lá.
7: Que é bom Marli dia, Bala. Oi, Marli.
2: Abraço, Marli. Muito obrigado dia, pela Marli. Sua audiência. Bom dia. Oi, Arnildo, como é que tá, Guri?
8: Uhum. Cadastro aí, eu. A Tânia Maria Prando aí também.
2: A noite. Perfeito, obrigado, amigão. Valeu.
8: Um abraço, Deus abraço para ti. Todos aí.
2: Amém.
9: Bom dia, Maura.
2: Bom
9: Me
2: dia.
9: Cadastro no Ranchão. Sou Anildo Estampicosta, aqui do Paris.
2: Do Paris.
9: E uma ótima semana para vocês.
2: Para o senhor também, tá? Gratidão pela companhia. Fechou? Tinha mais uma. A primeira? Não? Então, beleza. Seguimos. 9h22. Vamos de música. Já tem o Yuri da Marafim Móveis batendo papo conosco aqui na 102.

0: Vamos lá, gente. Capinzão FM, essa rádio é feita pra você com Mato Grosso e Matias Incógnita. Tocando mais uma aqui pra você, ouvinte 102.3. Segue participando, 998-14-13-33. Ao meu lado está o Yuri da Marafim Móveis. Bom dia, guri, tudo certo?
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3: 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Paulo Otaram e a informação.
4: O presidente do PL, Valdemar da Costa Neto, afirmou ao Supremo Tribunal Federal que não tem poder de decisão sobre a destinação de recursos de emendas. A informação prestada por ele contraria o que disse em entrevista a canais de televisão há cerca de 10 dias.
5: Mas lógico, é função do presidente é cuidar do partido. Quem tem uma visão nacional do partido é só o presidente. Você acha que o Tiririca tinha algum prefeito trabalhando para ele? Ninguém. E aí um monte de picareta no gabinete dele pedia emenda. Ele falou: Valdemar, o que que eu faço com as emendas? Falei: segura para a gente pôr nas nossas cidades que não tem quem ajude e que precisam de recurso. Se você for nas emendas dele lá atrás, você vai ver que todas foram colocadas, a maioria da saúde, Santa Casa, só coisa séria, e dividido para cada município. Ele não tinha prefeito.
4: A Suprema Corte, Costa Neto, reiterou que sua atuação se limita a fazer sugestões de caráter político, que não tem efeito determinante. Muito distante do que sustentou ao dizer que a função de destinar emendas é inerente ao cargo de presidente da legenda.
6: Eu não determinei nenhuma emenda, eu sugiro como se faz emendas. Nós temos emendas na saúde. Os prefeitos que estão desesperados e não têm padrinhos, vem pedir para mim. E é natural que eu sugira que se faça emendas em tais lugares. Eles veem se é possível ou não atender e atendem quando é possível.
4: O presidente nacional do PL é investigado por suspeita de indicação ilegal de dinheiro de emendas parlamentares. Ex-deputado federal, Costa Neto não tem mandato e não pode decidir para onde esse tipo de recurso público será direcionado. Além de Costa Neto, também respondeu aos questionamentos do STF, o presidente nacional do PSD, Gilberto Kassab. De Brasília, Paulo Otaram.
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Eu amo a Capinzão FM, 9 horas com mais 40 minutos. O sucesso de Guilherme Benuto, Sujeito Homem. Bom dia, dona Cleusa, na comunidade do Alto Alegre com a gente. Bom dia para Neuza Keller também, aí no bairro Nossa Senhora dos Navegantes. A Salete Edneia Kleinpoyer fazendo parte da audiência da 102.3. Dona Eva Geni, bom dia para Luciane Ribeiro. Bom dia para todos que estão participando e deixando sempre o seu recado. Dona Marlise Schumann, um abraço bem especial e obrigado pela companhia. Quero agradecer também, vamos ver se eu tenho essa música. Alguém pediu a música do William e Wesley, Porta de Bar, vê se eu tenho. Valmir Prato, um grande abraço para você. O nosso amigo Elvio Miguel Reist, dona Marlise, eu já mencionei, a dona Eva e o seu Hernani Belotto, que nos acompanham na Vila Sete, a Maria Jaqueline Rodrigues de Oliveira, também fazendo parte da audiência 102, a dona Célia de Barba. Bom dia ao povo aí do loteamento Parisoto, Adão Adelar dos Santos. Bom dia, guri, como é que tá? Tudo 100%? João Bender também fazendo parte da nossa audiência. Manhã 102 pra você. Vamos em música? Já já nós temos mais atrações na programação.

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1: Eu amo a Capinzão FM, são 9h44. Alexandre Pires com a participação de Leonardo. Temporal de amor, bom dia, muito obrigado pela sua audiência. 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Bom dia, guri, tudo certo?
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1: Perfeito, Guri. Muito obrigado. Valeu, Pablo. Até breve, tá? 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
1: Tempo estável em todo o meio-oeste de Santa Catarina. Chove neste momento aqui no centro de Capinzal e Ouro. A temperatura está na casa dos 17 graus. 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
0: É isso, gente. 9:58, final aqui da hora 2 da manhã, 102. 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Na sequência, o Experiência de Deus.
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0: A partir de agora, o seu momento de fé, o Experiência de Deus, no oferecimento sempre da Casa Barraquinha Tacadão das Frutas, SAS Construções e Acabamentos, Farmácia e São João, Ora Única e Capinzal, Empório Cia da Saúde, Credilaus, Agência de Crédito e Via Atacadista. 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Eu conto com a sua participação, a novena do padre Reginaldo Manzotti na sua segunda edição. Conto contigo, 3555-1333, 988-1564-35, até às 10:30, tá? 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Daqui a pouco tenho Experiência de Deus. 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

0: Louvado seja nosso Senhor Jesus Cristo, para sempre seja louvado. Queridos filhos e filhas, eu quero saudar a todos. É terça-feira, Jesus das Santas Chagas. Sim, chagas dolorosas e gloriosas. E vamos juntos pedir, Jesus das Santas Chagas, libertai-nos da ansiedade e da depressão. Jesus das Santas Chagas, protegei-nos e curai-nos do câncer. E nós estamos no segundo dia da novena do preciosíssimo sangue de Jesus. Começamos ontem, eu dizia, não quebre essa novena. Muita graça, muita bênção. A novena do preciosíssimo sangue de Jesus. Eu ofereço esse programa a todos os líderes mensageiros das capelinhas de Jesus das Santas Chagas, homens, mulheres que no Brasil e no mundo fazem esse trabalho lindíssimo de levar a capelinha de Jesus das Santas Chagas. Ofereço a vocês, ofereço também a todas as famílias que abrem suas portas para receber a capelinha de Jesus das Santas Chagas. É terça-feira das Santas Chagas. Queridos irmãos, quero saudar a todos a partir da Rádio Evangelizar, de onde tudo começa, as rádios irmãs, cujos nomes cito neste momento. 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Saúdo a você pela TV Evangelizar, sinal digital em todo o país, em várias cidades, canal aberto. Pelo YouTube, Padre Manzotti Oficial, isso mesmo, YouTube, Padre Manzotti Oficial, e pelo aplicativo da Associação Evangelizar é Preciso, e todas as plataformas digitais. Vamos juntos, povo de Deus, fazer o sinal da cruz. Nós estamos reunidos em nome do Pai, do Filho e do Espírito Santo. Amém. Senhor Jesus das Santas Chagas, dolorosas e gloriosas, derramai vosso preciosíssimo sangue sobre os doentes, sobre os acamados, sobre os desempregados, sobre a humanidade, sobre todos nós. O evangelho de hoje nos diz que enquanto Jesus estava falando às multidões, sua mãe e seus irmãos ficaram do lado de fora procurando falar com ele. Alguém disse a Jesus: olha, tua mãe e teus irmãos estão aí fora e querem falar contigo. Jesus perguntou àquele que tinha falado: quem é minha mãe e quem são meus irmãos? E estendendo a mão aos discípulos, Jesus disse: eis minha mãe e meus irmãos, pois todo aquele que faz a vontade do meu Pai que está nos céus, este é meu irmão, minha irmã, minha mãe. Senhor, eu compreendo muito bem este texto, a igreja compreende, que um grande elogio faz a Nossa Senhora, que Maria, mais do que os laços maternos, são os laços do discipulado, da credulidade, da fé. Por isso, Senhor, eu peço a graça de ser também parte da tua família. Nossa Senhora, que sejamos parte desta família pela fé, pelo discipulado, pela confiança. Jesus, pelas tuas santas chagas dolorosas e gloriosas, nós te pedimos, estenda a tua mão, Senhor, e toque hoje, de modo muito especial na humanidade, que reine a paz. Gente, nunca esqueça de pedir pela paz no mundo. Nós somos privilegiados de não vivermos uma guerra civil ou uma guerra entre povos. Nós não sentimos essa dimensão e infelizmente, a gente só vê pela televisão e acabamos nos tornando insensíveis. Mas rezemos pela paz. Jesus das Santas Chagas, pela paz no mundo. Jesus, pelas tuas santas chagas, nós queremos rezar pelos doentes. E se você tem uma pessoa doente perto de você, se você tem uma pessoa doente, estenda a tua mão e diga: Senhor, que impusestes as mãos a tantos enfermos, olhe por este enfermo, põe as mãos. Padre, mas eu não sou digno. Sim, pelo batismo você é digno de abençoar, é digna. Abençoai, tirai a dor, tirai o sofrimento, a angústia desta pessoa. Aqui me vêm várias pessoas. Não posso deixar de rezar pelo meu cunhado Olívio, que já há muito está definhando numa cama. Senhor Deus, eu rezo também por outras pessoas que estão ligando, pessoas que estão acompanhando pelo rádio, pela TV. Deus de misericórdia e de bondade, abençoai e santificai por esta pessoa que está fazendo hemodiálise neste momento. Pessoa que está fazendo a quimioterapia. Deus, de infinita bondade, de infinito amor, por esta pessoa que está precisando de um emprego. Pelas tuas santas chagas, dolorosas e gloriosas, hoje eu clamo, eu peço, eu suplico, Senhor. Tende misericórdia daqueles que estão endividados, infelizmente envolvidos com agiotas. Deus de misericórdia e de bondade, pelas tuas santas chagas, esta pessoa que está com dor. Você que está encurvado ali na cozinha, encurvada, porque está com uma dor e não sabe de onde vem essa dor que pega desde a perna e sobe no corpo. Você que não está conseguindo colocar o pé no chão de tanta dor. Esse teu estômago com refluxo. Senhor Deus, tocai nesta enfermidade, curai esta enfermidade. Por tuas santas chagas, Jesus, nós te pedimos e clamamos. Por esta pessoa que está chorando porque recebeu uma notícia ruim. Deus de misericórdia e de bondade, eterno Pai, eu vos ofereço as santas chagas de nosso Senhor Jesus Cristo para curar estes doentes, para curar esses angustiados, para curar esta pessoa que está com depressão. Vamos, intercessores, rezem, olhe no horário agora, olha no teu relógio e diga: é para mim, Senhor, hoje. Sou eu que estou sendo contemplada com esta graça, sou eu, Senhor, que estou recebendo uma gota deste preciosíssimo sangue e quero proclamar, Senhor, esta cura. Eu quero proclamar, Senhor, esta graça. Jesus das Santas Chagas, permaneça conosco e vai agindo, Senhor, nos hospitais, nos presídios, nas casas de recuperação, nas famílias. Vai agindo, Senhor Jesus, fica conosco, Senhor, em cada partilha, em cada testemunho. Eu vou para o intervalo, nós só começamos o programa. Eu volto já, volte comigo. Partilha de vida, leitura orante, testemunhos que edificam. Nós voltamos já. 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
2: A paz, a sua bênção, Padre.
0: Deus abençoe. De onde você fala?
2: Eu falo de algum lugar do Brasil.
0: De algum lugar do Brasil. O que está acontecendo, filha de Deus?
2: Olha, Padre, eu tenho uma depressão já há 23 anos. Eu tentei tirar minha vida várias vezes.
0: Oh, misericórdia.
2: E Deus não permitiu, né, que eu que eu tivesse morrido.
0: Sim, com certeza, ação de Deus.
2: Eu passei por um câncer também. Né, foi muito dolorido para mim.
0: Tá.
2: E o pior de tudo, padre, é que a minha filha, depois que elas casaram, elas chegaram para mim e falaram que tinham uma, ter uma conversa comigo. E o que eu descobri, padre, que acabou com a minha vida.
0: O que que foi?
2: É que o pai tentou abusar delas, das três. Ele não chegou a fazer, né? Mas tentou. E eu, o que me incomoda, padre, é que eu tô junto com essa pessoa. Eu já perdi o carinho do meu genro por causa disso, até das minhas filhas, né? Elas, tem duas delas que não vêm na minha casa. Como eu sou aposentada, padre, e recebo R$900, porque eu tenho empréstimo, essas coisas, eu não consigo me manter sozinha. Não tenho como pagar um aluguel para mim, comer, eu preciso de medicação, às vezes eu preciso de médico. E vivo uma pressão psicológica também, padre, que me deixa muito para baixo, me deixa assim, sabe, eu não sei o que fazer. Eu queria que o padre me aconselhasse, o que eu devo fazer?
0: Vamos devagar. Você conversou com isso? Primeiro, ele era pai das filhas ou era
2: sim,
0: pai? Então, foi um pai biológico que tentou abusar das filhas.
2: Pai biológico.
0: Você chegou a conversar com ele?
2: Eu cheguei a conversar, padre.
0: E ele?
2: Ele fala que ele reconhece o erro.
0: Ele admite.
2: Ele admite e fala que ele tá errado, que ele fala assim que é alguma coisa maligna que entra nele para fazer isso.

0: olha, padre, tem uma delas que ela conversa com ele, tudo assim, mas ela é dificilmente, ela não vem na minha casa, ela quase não vem. É, a mais nova, ela sempre vem e ela tem um relacionamento até bom com ele, porque ela perdoou ele.
1: Sim. Filha, eu não tenho a resposta para você. Agora eu lhe digo uma coisa. Você tem que estar muito vigilante para que ele não abuse de outras pessoas.
0: Sim.
1: Depois, abandoná-lo nessa altura da vida, quantos anos você tem?
0: Ó, eu tenho 57, padre, 43 de casamento.
1: E ele tem quantos anos?
0: 62 anos.
1: Ele se arrepende? Você sente arrependimento?
0: Eu sinto, padre, assim, que ele tem, assim, um arrependimento de ter feito essas coisas.
1: Ele
0: assim.
1: Te trata bem?
0: No passado, padre, ele não tratava.
1: Hoje?
0: Hoje ele trata.
1: Você
0: hoje,
1: o ama? Assim,
0: não, padre. Não por causa que essa, por causa desse motivo aí, eu não consigo,
1: entendi,
0: sabe, mais, assim, ter um relacionamento com ele, assim, sabendo das coisas que ele fez.
1: Entendi.
0: É, pra mim é nojento,
1: Eu entendo.
0: É complicado pra mim.
1: O que o teu coração manda fazer?
0: Olha, padre, se eu pudesse, eu seguiria a minha vida sozinha, assim, sabe, pra mim, por causa das minhas filhas, por causa de mim mesma.
1: Só que, filha, veja, tuas filhas, que foram as piores, as, sim, mais, as vítimas, estão num processo de perdão. Eu, uhum, não estou dizendo que o que ele fez está errado, é abominável, é um crime, é uma violência.
0: Sim.
1: Só que, filha, você também tem que passar por um processo de perdão. E do outro lado, talvez tuas filhas tenham uma distância de você, porque no fundo, elas nunca disseram e nunca te perguntaram se a senhora sabia o que ele fazia?
0: Eu não sabia, padre.
1: Mas elas chegaram a perguntar?
0: Não, elas não chegaram a perguntar para mim.
1: Então
0: se
1: nunca
0: eu sabia.
1: Duvidaram disso?
0: Elas?
1: Elas.
0: Eu acho sim, padre, que eu só fiquei sabendo quando elas chegaram para mim,
1: entendi,
0: e falaram que queriam conversar comigo.
1: A senhora,
0: né,
1: nunca suspeitou de nada?
0: Eu tinha uma leve desconfiança, padre. Não, não posso mentir para o senhor. Eu tinha uma leve desconfiança, mas eu pensava assim, meu Deus, né? Não, não pode, né?
1: Entendi.
0: E elas nunca tinham chegado para mim assim ou dado algum sinal, né, que eu, entendi, pudesse ver. Só quando elas casaram,
1: assim, a decisão que a senhora vai tomar tem que ser uma decisão a partir da sua vida.
0: Uhum.
1: Independente da decisão que a senhora tomar, a senhora tem que perdoar. Mas ao mesmo tempo que perdoar, ficar muito atento. Agora que a senhora sabe, evitar que qualquer outra pessoa se torne vítima.
0: Sim.
1: Se a senhora,
0: mas eu tenho feito isso, padre. Eu tenho vigiado bastante.
1: Se a senhora o abandonar, será um contratestemunho de suas filhas. Porque elas terão que perdoar. E a senhora não?
0: É.
1: Não estou legitimando o que ele fez. É abominável.
0: Sim.
1: Que Deus abençoe. Que Deus abençoe. Eu vou para o intervalo, povo de Deus, e volto com a leitura orante. Esta semana, falando sobre os dons carismáticos. Voltamos já.
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0: Esta partilha super difícil que ouvimos nos faz pensar e refletir, e eu quero dizer dois pontos. Tanto mãe como pai, fiquem muito atento aos filhos, às filhas. E mesmo sendo uma suspeita, tome atitude. Como? Condenando na hora? Não, dialogando. Não quero culpar a mulher, mas se ela teve uma leve suspeita, por que não chegou para as filhas e perguntou? Talvez as filhas não tivessem coragem, mas se a mãe tivesse perguntado. Mas não julgueis e não serei julgado, se não quero fazer isso, mas eu quero dizer para hoje. Mãe, pai, tenha com seus filhos, por favor, tenha com seus filhos e diga assim, para o papai, para a mamãe, conte tudo. E se você perceber qualquer ato de abuso ou de mudança repentina de comportamento em casa ou na escola, você tem que ter uma afinidade com os filhos a ponto de tocar nesses assuntos. Com delicadeza, com amor, mas não faça olho grosso. Não fuja dos assuntos. Por isso é importante esse diálogo constante com os filhos. Que aprendamos hoje. Nós vamos direto para a leitura orante, porque nós nos propomos a falar dos dons carismáticos. Bíblia aberta, cartilha de oração.
1: Fala comigo, Jesus. Fala comigo.
0: E hoje, 1 Coríntios, capítulo 12, versículo 9 a 10a. Como assim, padre? Sim. Capítulo 12. Do versículo 9, 10, primeira parte, por isso há. Quero lembrar que ontem, e isso você tem no YouTube, Padre Manzotti, nós começamos a falar sobre os dons carismáticos e falamos sobre o dom carismático da sabedoria. Tenho consciência que não consegui abordar tudo, mas dei um gosto de quero mais. E o dom carismático de Paulo sobre o conhecimento. Ouçamos o que Paulo vai dizer hoje sobre os outros dons. 1 Coríntios 12, 10. Para uma pessoa, o espírito da fé. Para outro, o poder de curar. Uma pessoa recebe o Espírito Santo, poder para fazer milagres. E outra recebe o dom de anunciar a mensagem de Deus. Então vamos lá. Ontem foi o dom da sabedoria, o dom do conhecimento. Hoje, Paulo fala o dom da fé. O dom carismático de curar. O dom carismático de fazer milagres. E o dom carismático de anunciar a mensagem de Deus. Como entender isso? Vamos lá. A leitura orante de hoje começa a falar sobre a fé. O dom carismático da fé. É o primeiro dos dons do poder do Espírito Santo, juntamente com os dons da cura e de milagres. Por meio dele, Deus manifesta seu poder agindo na vida das pessoas. A carta aos Hebreus vai dizer: a fé é o fundamento da esperança e a certeza das coisas que não veem. Existem três tipos de fé: a fé teologal, fé que acredita, recebida no batismo. Fé, virtude, nela a confiança total na providência divina. Mas hoje Paulo fala da fé carismática, fé expectante. É uma ação especial do Espírito Santo que concede a certeza de que Deus atuará aqui e agora. Temos vários exemplos disso. Abraão, Moisés, Elias, no Novo Testamento, o centurião, a mulher cananeia, a hemorraíça, os amigos do paralítico, a ressurreição de Lázaro. O dom da fé é recebido para edificação da igreja. O dom carismático da cura e milagres são carismas do Espírito Santo que manifesta o poder de Deus para confirmar a evangelização. Presente no tempo de Jesus e dos apóstolos, mas que ainda o Espírito Santo dá a algumas pessoas. É a graça dada pelo Espírito Santo a algumas pessoas, não por mérito pessoal, para restituir a saúde física, emocional, espiritual no interior da pessoa. A fé em Jesus Cristo, arrependimento e conversão, participação nos sacramentos. Uma pessoa não pode ter o dom da cura se não viver isso. Perseverança na oração, também a cura interior, o dom da cura interior, feridas emocionais, traumas, rejeições. Paulo ainda fala do dom de milagres. E lembrando que os milagres têm uma finalidade: manifestar o poder da misericórdia de Deus, o dom carismático que fortalece a confirmação na fé, o dom carismático que revela a presença do reino de Deus, a conduzir as pessoas na conversão. Para que serve, como acontece o dom da cura? Embora Deus deseje o bem dos seus filhos, nem toda oração resulta numa cura imediata. Pode ser pela falta de fé, falta de perdão, permanência no pecado. É preciso uma conversão e um amadurecimento. Portanto, fica aqui essa mensagem, esses pontos fundamentais dos dons carismáticos de hoje. E vem o anúncio, o último citado por Paulo: o dom da profecia e o dom da interpretação de línguas. São carismas do Espírito Santo, destinados à edificação da igreja. Por meio deles, Deus continua falando ao povo. Sim, existe o dom da profecia, capaz de transmitir uma mensagem inspirada por Deus para edificar, exortar, consolar. Tem que estar em plena sintonia com a palavra de Deus, os ensinamentos da igreja. É para confirmar decisões, orientar caminhos, recordar verdades. É preciso discernimento, distinguir este dom carismático de uma inspiração e até de uma falsa profecia. Existe o dom carismático da interpretação de línguas, que faz com que a pessoa entenda o significado de uma mensagem pronunciada em línguas diferentes. Não se trata de uma tradução literal. Trata-se de uma comunicação no sentido espiritual. De novo, o dom carismático da interpretação de línguas para edificar, exortar, consolar a comunidade. Portanto, Paulo fala hoje destes quatro dons: profecia, interpretação de línguas, são sinais da presença do Espírito Santo na igreja. Termino essa leitura orante de hoje pedindo: Divino Espírito Santo, dai-nos estes dons carismáticos para edificação da igreja, serviço do povo de Deus e nossa própria santificação. Eu vou para o intervalo, eu volto já, volte comigo.

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1: Que a leitura orante são 10 minutos. Por isso que eu tenho que resumir muito. Mas é um aperitivo para você aprender um pouco mais sobre o que são chamados dons carismáticos. A leitura orante está no YouTube Padre Manzotti Oficial. Ontem, sobre os dons carismáticos da sabedoria e conhecimento. Hoje, acabamos em um versículo e meio sobre o dom carismático da fé, do poder de curar, de fazer milagres, de profecia e interpretação de línguas. Consulte o YouTube. Por falar nisso, você já se inscreveu no YouTube? Não basta só consumir. Seria muito importante você se inscrever. Você vai dizer, por que, padre, se inscrever? Não é que eu estou atrás de números. É que funciona assim uma rede social. A partir das pessoas que se inscrevem, ele entende que o conteúdo é relevante. Então ele manda para mais pessoas. Por exemplo, eu estou acreditando nessa catequese que estou fazendo agora, mas você sabia que hoje à tarde, às 5 horas da tarde, às 5 horas da tarde. Eu vou fazer uma catequese com o tema A importância de alimentar-se de Jesus Eucarístico. Você acha que é importante a Eucaristia? Então, eu vou falar sobre isso na catequese da tarde de hoje, às 5 horas. A importância que nós temos, e isso é importante para você explicar para os seus filhos, para o seu neto. Às vezes você está numa mesa e alguém puxa no almoço lá, para que comungar, besteira, aquilo lá não passa de uma bolachinha, como escutei uma vez. Nossa, eu me deu até dor de estômago quando eu ouvi aquilo. Por isso a catequese de hoje, às 5 horas da tarde. Então se inscreva agora. Gente, é tão fácil se inscrever, é tão fácil. Você já conhece, YouTube Padre Manzotti. É só ir lá e inscrever-se. Só isso. Olha, estou mostrando na televisão. Olha lá, aperta lá. Inscrever-se. Só isso, gente. Por favor, ajuda a igreja. Eliane, que a paz de Jesus esteja com você.
2: Bom dia, padre. Sua bênção.
1: Deus abençoe, Eliane. Você fala de...
2: Estou emocionada de falar com
1: você. Um prazer falar com você. De onde
2: parece
1: você
2: que
1: fala?
2: Foi uma providência divina hoje mesmo.
1: Opa, que bom.
2: Então, porque...
1: Você fala de onde?
2: Eu falo de Pinhais.
1: Pinhais, região metropolitana, meu abraço carinhoso. Eu fui pároco 5 anos. Meu primeiro amor foi Pinhais, a paróquia São José Operário, na Vila Maria Antonieta. Uma saudade muito grande do povo de Pinhais. Mas
2: então,
1: porque...
2: eu lembro do senhor lá na igreja da Vila Amélia, que eu
1: também
2: ia lá na igreja e o senhor estava lá.
1: Jardim Amélia agora, sim. Isso. Eu ia lá e Planta Carla e tantas outras comunidades. Isso. Nossa Senhora Auxiliadora lá em Piraquara. Fui pároco 5 anos ali. Conta, Eliane.
2: Então, padre, eu quero te dar um testemunho, assim, que parece que foi providência divina hoje, sabe?
1: Conte.
2: Porque 26 de maio, meu esposo foi fazer uma cirurgia de cervical, da coluna. Que estava pressionando a medula óssea, e até então era para fazer a cirurgia e 3 dias depois ir para casa, né?
1: Sim.

0: levei ele pra fazer a cirurgia e fiquei aguardando, só que daí eu vi que tava demorando demais. Fui perguntando, eu falei assim, nossa, mas já é duas e pouco e nada de terminar isso?
1: Misericórdia.
0: E fui perguntando, eu nem me dei conta, falei, nossa, mas tem uma coisa errada, em 3:30, 4 horas, daí eu falei, meu Deus, tem uma coisa errada. Aí fui perguntar pra menina da recepção, daí ela falou pra mim, olha, teu esposo tá numa UTI.
1: Ô, louco.
0: Tá?
1: Misericórdia.
0: Caso assim, bem complicado, a visita só em 5 horas, e quando eu entrei, quase, ele tava entubado, tinha dado uma complicação pós-anestésica.
1: Deus,
0: e ele ficou 33 dias em coma.
1: Misericórdia de Deus.
0: E foi dias terríveis, assim, dias que aquela música que o padre fez foi inabalável.
1: Inabalável, né?
0: As músicas pra mim, porque, meu Deus do céu.
1: Dai-me uma fé inabalável, Senhor, porque nessas horas é o que nos sustenta, né, filha?
0: Sim, foi dias terríveis. E o médico cada vez pior, e o médico chegou a chamar os familiares, olha, não tem muito a gente fazer. E um dia eu fui na Quinta Eucarística, e eu ganhei um terço de Jesus da Santa Enxada, porque eu chorava tanto. E a moça falou, olha, esse terço é pra você.
1: Que
0: eu
1: lindo.
0: Não sei o que você precisa, mas Jesus sabe.
1: Nossa.
0: Eu peguei esse terço, padre. Se eu estiver falando muito rápido, padre, pode.
1: Não, pode falar, pode falar.
0: E eu peguei esse terço e pendurei tanto remédio que ele tomava, tanto. E deixei lá. E eu, toda noite, eu colocava água para o senhor bendir e trazia escondido e passava nele.
1: Sim.
0: Estava nas mãos, na cabeça. E aos poucos foi passando, quando eu estava 33, e o médico falou, olha, ele acordou. E assim, os exames melhoraram assim, dentro assim, nem esperado pelas melhoras que ele teve. E foi melhorando, padre, foi melhorando. E agora, graças a Deus, graças a Jesus da Santa Enxada.
1: Amém.
0: Ele acordou. E hoje o senhor vai acreditar. Hoje foi o dia que ele veio para a enfermaria.
1: Ô, filho, você está falando da enfermaria?
0: Meu
1: Deus, em plena Jesus da Santa Enxada, terça-feira, é tudo sinal de Deus, né, filha?
0: Sim, padre, e foi Deus terrível, assim, mas a fé que me segurava, eu trazia meu terço de Jesus da Santa Enxada todo
1: dia
0: no bolso.
1: Acredito.
0: E antes de entrar na UTI, apertava o terço de Jesus da Santa Enxada na minha vida, porque era muito difícil.
1: Como é que é o nome dele?
0: É Rogério Fiuza.
1: Então, ó, antes de continuar, diga, o meu marido.
0: Meu marido.
1: Rogério.
0: Rogério.
1: É um milagre de Jesus das Santas Chagas.
0: É um milagre de Jesus das Santas Chagas, padre.
1: Graça recebida.
0: Graça recebida.
1: Graça testemunhada.
0: Graça testemunhada.
1: Toca o sino, sacristão.
0: Toca o sino, sacristão.
1: E pode ter certeza, Eliane, vou levar o Rogério na missa do meio-dia, pedindo a Deus que ele se recupere por completo. Como é que ele está hoje ali na enfermaria?
0: Oi?
1: Ele está melhor, bem melhor?
0: Está melhor, padre. Usou traque, tive que fazer traqueotomia para ele respirar, porque não podia mais ficar entubado.
1: Sim.
0: Foi, teve que usar dreno, porque a traque deslocou. Nossa, aconteceu de tudo. Pegou 3 infecções.
1: Misericórdia.
0: Um milagre, milagre.
1: Milagre de Deus. Que alegria falar com você e poder proclamar essa graça de Jesus das Santas Chagas.
0: Eu quero dizer que eu amo essa obra evangelizar de vocês.
1: Amém.
0: Toda noite eu dormia escutando vocês, porque era o que me acalmava, sabe?
1: Que bom, filha. Deus seja louvado.
0: Sou associada.
1: Obrigado por ser.
0: Sou muito grata. Essa obra de vocês assim, é maravilhosa, conforta muito, muito, muito a gente.
1: Deus abençoe, me leve meu abraço ao seu Rogério, Eliane de Pinhais, meu abraço, região metropolitana, Pinhais, querido, amado, me acompanha pelo YouTube, gente, ela estava na enfermaria, falou comigo, aqui em Curitiba, Rádio Evangelizar, Rádio Clube FM, TV Evangelizar, Canal 16, NET 13, nosso arcebispo, Dom José Antônio Peruso, da Arquidiocese de Curitiba. Querido povo de Deus, quero lembrar, dia 31 de julho estarei em Araquari, Santa Catarina, às 19h30, transmitido pela TV e Rádio Evangelizar. 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
2: 10 horas com 53 minutos, as primeiras intenções da novena. Eva Borim pedindo para si, para sua família, para nós da Rádio Tere Valer, pede a Nossa Senhora Desatadora dos Nós por uma causa na justiça para que dê tudo certo. Filha de Deus pedindo a proteção, a saúde e a paz para os filhos, noras, netos e para toda a família, protegendo da inveja e de todo tipo de mal. Terezinha Elia Poyer, para si, para o esposo, para os filhos, para os netos, para o filho Valdecir, pela sua recuperação. Uma mãe pede a Frei Crespim e a Nossa Senhora do Carmo que abençoe e proteja a sua família, livrando de todos os males. Marlene dos Reis, para a sua irmã Vanice dos Reis, que Jesus das Santas Chagas abençoe o seu novo relacionamento. Uma filha de Deus agradece a cada dia de vida que ele nos dá com saúde e proteção. A avó, para o neto Igor Luiz, pedindo a Deus que acompanhe ele nas sessões de hemodiálise e agradece pelas graças alcançadas. A Dirley Schiller, para a sua família, pedindo paz, saúde e prosperidade. Uma mãe pede a Jesus das Santas Chagas pela saúde de uma filha que sente muitas dores de cabeça, que ela seja curada. Uma filha de Deus para um irmão, para um cunhado que vão passar por um procedimento do coração, que sejam chamados logo. Uma mãe pede a Jesus das Santas Chagas para suas filhas e para o neto, para que volte a se entender e que haja reconciliação. Uma filha de Deus pedindo ao Divino Espírito Santo que ilumine o caminho à mente das filhas, dando sabedoria e discernimento, e pede a Jesus, ao Sagrado Coração de Jesus, que atenda as suas súplicas e as suas necessidades e que proteja a sua família de todos os males. Severino Fracasso, oração de hoje para os pais, para os irmãos, para os sobrinhos, e memória pedindo pelo descanso eterno. Dona Hilda Ferreira pedindo oração para si, pela sua saúde física, espiritual, financeira, pedindo a intercessão de São José pelas causas difíceis, pedindo a proteção contra todos os males. Adilei Lopes, para toda a família, e também pedindo a proteção divina. Maria Salete, para a sua família e para si, que Nossa Senhora interceda. A oração de hoje, a Marise pede para sua mãe Jandira Lasta que Nossa Senhora da Saúde lhe abençoe e proteja. A Marilice Jerônimo, para o seu pai em memória, hoje 46 anos que ele foi morar com Deus, pedindo pelo descanso eterno, e também para sua mãe em memória. Terezinha, para o neto Matias, também para os afilhados Júlio Tites e José de Melo, e para o Christopher, uma filha de Deus pedindo que seu filho se livre das coisas ruins. Uma avó para o neto, para que se livre das drogas e das más companhias. Rosilei Lopes Bareta, para si, para o filho Renan. A neta Pietra, para o esposo Leucir, pedindo a São José pela proteção. Uma pessoa de fé pedindo ao Divino Espírito Santo que ilumine a sua família, os seus filhos e também os seus netos. Marta da Luz pedindo oração para a família e também para os doentes. A Fátima, para o filho Lucas, o esposo Elson, para os seus irmãos, pedindo saúde, paz e muita proteção. Padre está de volta, hora de novena. 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
0: Salves de Almeida, da diocese de Itumbiara, Goiás. Dom Rubival Cabral Brito, da diocese de Bom Jesus da Lapa, Bahia. E aniversário da rádio Atitude FM, Itabagé, Ceará. 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Por isso, nós estamos fazendo uma ação

ajude a pintar a casa da mãe de Guadalupe. Repito, é uma ação. 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Os tempos mudaram e nós precisamos climatizar com as luzes, com a quantidade de povo, tudo fica muito quente. 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Já começa a aparecer muitos nomes. livrocasadamãe.com.br livrocasadamãe.com.br. 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Na primeira visita que fizer a Nossa Senhora de Guadalupe no México. E já estamos com data programada. Logo, logo avisarei. 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E eu quero lembrar aqui os mensageiros das Capelinhas de Jesus das Santas Chagas, de todo o Brasil. Você pode mandar a sua foto, 419-8791-2787. E lá vai a Daiane Ferreira, de Carnaubal, Ceará. Olha aí o padre, quantas capelinhas! Nilza Rosa Teixeira, de Presidente Médici, Rondônia, perto de uma pessoa enferma. Parabéns, olha aí que gesto bonito. Altair Alves Silva, de Santo Antônio do Campos, Minas Gerais. Muita gente, muitos homens. Que coisa boa, gente. Dalva Limas Correia, de Joinville, Santa Catarina. Meu abraço carinhoso ao povo Santa Catarina. Irei ali, Itaquiraí e Araquari. Carlos Alberto Cantu, de Vinhema, Minas, Mato Grosso do Sul, meu grande abraço a vocês. Ana Paula Carneiro, de Rosana, São Paulo, ali na igreja. Deus seja louvado ao padre que acolhe na capela. Maria Aparecida de Carvalho, de Goiatuba, Goiás. Um abraço carinhoso, Maria Aparecida. Rosineide Barbosa Gomes, de Carpina, Pernambuco. Minha saudação ao padre ali de vermelho, lembrando Jesus das Santas Chagas. Maria Rejane Félix Alves, de Curitiba. Opa! Um abraço a você, curitibana. E Gisele de Fonseca, de Nova Friburgo, Rio de Janeiro. Gisele, sempre presente. Quantas capelinhas, Deus seja louvado, lá atrás, com as cores de Jesus das Santas Chagas. Que coisa mais linda. Que tal tornar-se o mensageiro da capelinha de Jesus das Santas Chagas? Agora, deixa para depois não. 0800-410-6060. E chegou a hora. E eu falei, não quebra essa novena do preciosíssimo sangue de Jesus. Segundo dia. Senhor Jesus, que derramaste teu preciosíssimo sangue em remissão dos nossos pecados, humildemente peço essa graça que tanto necessito. Diga qual é a graça que tanto você necessita. Diga agora. Lava-me, Senhor, com teu preciosíssimo sangue. Derrama o sangue de tuas santas chagas, mãos, pés, do teu lado aberto. Lava-me com teu sangue por inteiro, corpo, alma, espírito. Envolve com teu sangue a minha mente, o meu coração, a minha vontade, os meus sentimentos. Estou pedindo, Senhor, hoje no segundo dia, derrama teu preciosíssimo sangue sobre toda a minha pessoa. Senhor Jesus, que o teu sangue seja a minha defesa, minha fortaleza, minha guarda, e que nada do maligno possa atingir a mim, a minha família, pelo poder do teu preciosíssimo sangue derramado sobre mim e sobre todos os que agora apresento em oração. Diga o nome das pessoas.

0: É terça-feira das Santas Chagas, diga o nome das pessoas que você está fazendo essa novena do Preciosíssimo Sangue. Agradecemos, Jesus, pelo teu sangue e por tua vida. Damos graças por termos sido sempre preservados de todo mal. Damos graças pela redenção obtida pelo teu sangue. E agora repita com autoridade, pegue o terço das Santas Chagas na mão. A minha defesa é o sangue de Jesus. A minha proteção é o sangue de Jesus. A minha cura é o sangue de Jesus. A minha fortaleza é o sangue de Jesus. Repita de novo. A minha defesa é o sangue de Jesus. A minha proteção é o sangue de Jesus. A minha cura é o sangue de Jesus. A minha fortaleza é o sangue de Jesus. Diante do teu sangue, Jesus, o inimigo é repelido e foge. Todo joelho se dobra nos céus, na terra e nos infernos, porque este sangue tem poder. Amém. O Senhor esteja convosco. Ele está no meio de nós. Abençoai, Senhor, a água, a roupa dos enfermos, as fotos de família, por intercessão de Nossa Senhora do Carmo, São Pio de Pietreutina, nos méritos das Santas Chagas, em nome do Pai, do Filho, do Espírito Santo. Amém. E eu me despeço com o terço das Santas Chagas, que você acompanha no YouTube, Padre Manzotti. Aproveita, se inscreva no YouTube. 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
1: 11 horas com mais um minuto, vamos às intenções complementares da novena de hoje. O Crisma oferece para o tio Jair Ebert, pelo seu aniversário ontem, que tenha muita saúde e muita paz à família Ebert. Para Jair Ebert, pelo seu aniversário, desejando muitas felicidades. Rafael Henrique Stopassoli família, para Paulo André Klein, pela passagem do seu aniversário hoje. Os tios Nair Cardoso e Félix Costa oferecem para o sobrinho Paulo André Klein, pelo seu aniversário, para que Deus ilumine sempre o seu caminho. A Natalina Muraro pede oração para os seus familiares, Lucimara Freisleben. A oração para o esposo Jorge Appel, que está de aniversário hoje. Uma filha de Deus pedindo, agradecendo pelas bênçãos recebidas. Jucimara da Luz, para a mãe Gessi, para si, para a filha Pietra, para o esposo Wagner e para toda a família. Saúde, proteção, libertação dos vícios por uma terça-feira abençoada. A oração de hoje, a Mari pede para a sua neta Gabriele, para o bebê de Arlisson, para o sobrinho Noah e também para todos os seus irmãos. Os filhos Aline e Rafael Rosalém oferecem para a mãe Cirlei Lisboa, pelo seu aniversário hoje. Em nome de todos nós aqui da Capinzal, Cirlei, tudo de bom para você, muitas realizações. A Elisete pedindo oração para a família, para o filho Jairo, que está nas estradas, que São Cristóvão lhe proteja. Proteja todos os caminhoneiros, todos os doentes, e agradece pelas graças alcançadas. A Vanice pede oração para si, para o namorado Jason, que está fazendo muito bem, está muito feliz com ele. Também nas intenções da novena do padre Reginaldo Manzotti, intenções complementares, uma filha de Deus pedindo a Jesus que derrame uma gota do seu preciosíssimo sangue sobre a sua cura e também sobre a sua recuperação. 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Tudo isso é economia. 11:03, evangelizar é preciso.
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1: Capinzão FM, são 11 horas com mais 7 minutos. 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
1: Está no ar mais um Bailão 102 para animar a sua terça-feira com a comunicação amiga de Marlo Matiello.

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3: Hora de bailão, meu povo, são 11 horas com mais 9 minutos, está no ar o Bailão da Capinzal FM nesta terça-feira muito especial. Que você tenha um dia feliz, maravilhoso, sempre sintonizando aqui na 102.3. E nós começamos assim, ó, Pérola Negra, bom dia!

0: Eu amo a Capinzal FM, são 11 horas com mais 12 minutos. Pérola Negra, Asas, tocando forte no seu coração. Recebo com muita alegria aqui o prefeito de Jaborá, Clevson Freitas. Bom dia, prefeito, tudo 100%?
1: Bom dia, 100%. Obrigado pelo convite aí, pela recepção de vocês novamente aí. Desejar um bom dia também, então, a todos os colaboradores da Capinzal FM, todo o município, né? Tem que estar nos ouvindo. E aquele bom dia especial lá para Jaborá.
0: Exatamente. Na expectativa para a festança desse final de semana, nós temos a festa do motorista, a festa do colono, são eventos grandiosos que atraem as atenções e atraem muita gente, né, prefeito?
1: Exatamente, foi um combo aí de eventos, né, 3 em 1 aí, então é a quarta festa do... Quarta Expo Jaborá, quarta festa do colono, certo. E agora a gente conseguiu colocar aí a primeira festa do motorista. Então, juntando tudo isso, né?
0: Programação começa sexta-feira agora, né?
1: Sexta-feira, abertura dos portões às 14 horas. Então, vamos ter aí atrações artísticas, culturais, a visitação dos estandes, né? Que, graças a Deus, está lotado, o parque vai estar cheio, então, né? E também, é claro, além da visitação, dias de negócios, né? Dias de campo, dias de tecnologia. Então, e para os visitantes, para as crianças também tem diversão. E final do dia aí, a gente vai fechar com chave de ouro aí, encerrando com César Oliveira e Rogério Melo. E também terceira dimensão, como a gente estava falando.
0: Exato.
1: Agradando todos os públicos, né? Então, você agrada o tradicionalista... E você agrada o público que gosta do bailão, da bandinha, né? E o sábado também teremos a programação aí recheada. E o encerramento do sábado vai ser também aí com um kerby, né? Mais ou menos assim, estilo kerby ou os Montanari, né? Então, a gente normalmente... É prata da casa na região, né?
0: Conhecidíssimo,
1: a gente tem que valorizar, né? A gente vai ver eles onde? Normalmente no outubro.
0: No outubro, ou em eventos germânicos, né?
1: Exato.
0: E assim vão estar em Jaborá participando desse importante evento.
1: Exato.
0: Né?
1: Pertinho daqui, na nossa região, né?
0: Exato.
1: Então, convido o pessoal para que vá, né? Vá para Jaborá, vá visitar Jaborá. E no domingo, temos uma novidade muito, muito bacana aí, que é a valorização do nosso agricultor. Como que a gente vai fazer? A administração está presenteando o nosso agricultor com um churrasco para cada agricultor.
0: Isso
1: então
0: é bom,
1: o almoço,
0: né?
1: Vai ser fantástico, né? E um churrasco também para os 200 primeiros motoristas de profissão que estiverem com um veículo, né, para o desfile.
0: É porque então, tem um desfile no período da manhã, né?
1: Exatamente,
0: prefeito, no domingo, né?
1: No domingo. E depois vai ter também, né, normal, a visitação da Expo, valorizando então o comércio e a indústria, que também fazem parte aí do desempenho do nosso país, do que movimenta, né? E ao final do dia aí, nas 18 horas, a gente vai ter um encerramento também com um show nacional, né? João Nelore Texano, agradando também novamente aí o nosso agricultor, o público do agro, né,
0: Mar? E aquilo que nós falamos até agora nos bastidores, quer dizer, é uma programação de shows que ela é muito eclética, ela tenta atender a todos os públicos, né, prefeito?
1: É isso que a gente pensa, né? Porque assim como prefeitura tem que administrar todas as secretarias, a gente tem que agradar todos os públicos, né? É uma missão, não é fácil,
0: sim,
1: mas a gente tenta.
0: Então tem que aproveitar. E lembrando que tudo isso, o acesso é gratuito aos shows, ao parque, tudo isso, né, prefeito?
1: Exatamente, é gratuito. É um presente mesmo da administração para o nosso município e para os municípios ao redor, aí para quem quiser vir, né? Então, Jaborá já é conhecido por ser um povo hospitaleiro, né? Para a gente agradar nossos visitantes e querer que eles sempre... voltem para Jaborá, nosso comércio, nossas indústrias. Então, a gente sempre agrada, a gente é hospitaleiro mesmo por natureza. Então, a gente sempre vai receber a todos muito bem, com muita alegria. E a da Rádio Capinzal também.
0: Vamos
1: sei que vocês
0: lá.
1: Vão estar lá e com certeza serão muito bem recebidos também.
0: Prefeito, me fale da estrutura que Jaborá oferece para quem vai das outras cidades da nossa região, Capinzal, Ouro, Lacerdópolis, para quem vem de outras cidades da região, qual é a estrutura que estará sendo oferecida para esse evento do fim de semana?
1: A gente tem uma localização privilegiada, né? É central, né? A cidade fica no centro de outras cidades, né? Então a localização nossa é privilegiada. Do parque, mais ainda, que fica às margens da rodovia, né?
0: Do
1: tu enxerga, passa um asfalto, tu tá enxergando o parque, né?
0: Um portal ali, né?
1: Exatamente. E a estrutura, a gente tem a área coberta, né? Arena multiuso. Então, muito questionada na época, mas hoje,
0: sim,
1: né? Hoje
0: muito útil, né,
1: exatamente, utilizada sempre, né? E fica um lugar aconchegante, pode até chover um pouco que não vai atrapalhar. E temos mais umas tendas também, onde ocorrerão os shows, né? E o parque vai estar com exposição interna e externa. E praça de alimentação, tudo. Então, a gente montou uma estrutura mesmo lá para que vocês se sintam bem, porque os nossos visitantes se sintam bem e queiram voltar sempre, né? Porque hoje a Expo Jaborá já virou referência na região, né?
0: Uma
1: já
0: marca, tamo, né?
1: É, já virou benchmark aí, já estamos, estamos como referência. Então, a tendência é fazer cada vez melhor para não perder essa identidade, né?
0: Perfeito. Prefeito, muito obrigado pela sua participação. Nós estaremos lá também dando cobertura para a Expo Jaborá, para a Festa do Colono, para a Festa do Motorista. E a nossa torcida que seja de casa cheia, que todo mundo saia feliz, satisfeito e que todo o empenho da administração e dos parceiros possa ter valido a pena e que se possam celebrar outras tantas festas, tá bom?
1: Exato. Muito obrigado. Obrigado por abrir o espaço aí para a gente divulgar o nosso município. Deixar aqui também um abraço a todos os expositores, né? E a toda a comissão organizadora e a todos os funcionários da prefeitura que estão fazendo o possível para a gente conseguir recebê-los lá com muita alegria e com muita cortesia para que vocês sempre queiram voltar. Então, você que não tem compromisso ainda nesse final de semana, que está nos ouvindo aí, convide seus amigos, seus familiares e venha curtir um final de semana aqui em Jaborá.
0: Perfeito, muito obrigado, prefeito Freitas de Jaborá. Convite para você participar da Expo Jaborá e de todas as atrações, sexta, sábado e domingo, lá no Parque de Eventos, bem pertinho da rodovia, para que todo mundo possa se divertir à vontade, hein? 11 horas com 18 minutos.
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1: Eu amo a Capinzal, são 11 horas com mais 22 minutos. 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
1: 11h22, gente. Bom dia, muito obrigado pelo carinho de todos vocês. Bom dia para dona Dorothy, para o seu Leopoldo, que nos acompanha neste momento, ao Severino Fracasso também, está ouvindo a 102.3, Andréia Clementina de Matos. Bom dia para Sandra Sur de Wagner e para todos os demais que estão interagindo e mandando o seu bom dia, o seu recado aqui para a turma 102.3, Bailão da Capinzal, que segue o som do Terceira Dimensão.
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Vamos a Capinzão FM, a resposta, banda terceira dimensão aqui na manhã da 102.3. 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Dona Marilsa Xavier da Silva, bom dia. Bom dia para Elessi da Silva, agradecidos pelo carinho de todas as manhãs, muito obrigado. 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Chiquito e Bordoneio.

Eu amo a Capinzão FM com Chiquito e Bordoneio. Vaneira, sempre vaneira. Bueno, gente, muito obrigado pela sua sintonia. Agora, cadê o recado Sérgio aqui? Aqui, ó. O presidente da APAE de Capinzal, Sérgio, informando, né, da venda dos ingressos para o 16º Filó da APAE, que acontece no dia 8/8, na CIR BRF em Capinzal. Ingresso adulto a 60, ingresso infantil a 60 a 30 reais. O adulto 60, o infantil a 30. Mais informações na Secretaria da APAE pelo 984190504 e também com o Sérgio pelo 999258273. Justo, Sérgio. Um abraço, tô devendo uma resposta para Ana, talvez hoje à tarde, só tô esperando sair a tabela aí da Liga Catarinense, tá? Mas tamo junto, um abraço, Sérgio, obrigado a todos aí pelo carinho e pela participação. 11:31, a partir de agora, agenda de eventos da 102, no oferecimento sempre dos mercados Savariz 1 e 2, Antargo, corretora de seguros, Odonto Top, Hospital do Dente, Restaurante Tainha e Bela K Enxovais. Vem aí a 43ª Festa de São Cristóvão, em São Cristóvão, Lacerdópolis, 2 de agosto, 9:00, o início da procissão em frente ao Estádio Municipal, 10:00, Santa Missa, com a liturgia de Tassir Buch e Marcos Formigueri, 12:00, almoço, com carne bovina, suína, galinhas recheadas, saladas e sobremesas, 15:00, tem matinê com Cidinho e banda, entrada é gratuita, reservas com o Nailson pelo 99910-4201, apoio, multimarcas, bebida. O bairro Santa Terezinha, em Capinzal, convida para a 40ª Festa de São Leopoldo Mandique no dia 2 de agosto, trito nos dias 29, 30 e 31 de julho, às 19:30. No domingo, dia 2, 10:00, Santa Missa, liturgia da comunidade do loteamento Lar Imóveis, 12:00, tradicional almoço com churrasco bovino e suíno, saladas, pães e cucas. 14:00, tem matinê com o musical JLE. A entrada é gratuita, as fichas antecipadas na SAS com Construções e Acabamentos e com os membros da comunidade Apoio Mecânica Decol, SAS Construções e Acabamentos, Dorine Supermercado, Multimarcas Bebidas, Agropecuária Capinzal e também da Oral Unique. E a comunidade de São Roque Capinzal convida para a festa do padroeiro e também homenagem para o Dia dos Pais no dia 9 de agosto. No sábado, dia 8, assados de suínos e frangos recheados. No domingo, dia 9, às 10:00, Santa Missa com a bênção do Sal, 12:00, tradicional almoço com churrasco bovino e suíno, pães, saladas e cucas. 14:00, tem matinê com grupo Lembranças. Ingressos a R$ 20, quem almoçar na festa não paga o ingresso para o matinê. Festa em São Roque, Capinzal, dia 9 de agosto. Estão todos no convite. 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
5: Capinzão FM, feita para você, 11:36. 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
5: 11:38, retirada de aves para o dia 21, para hoje, no período da noite. Carlos César Cagliari 4, Vista Alegre, Bicaré, às 21 horas, Navilho Trevisão 1, linha Barreiros Hervaldo Oeste, às 23 horas, Nilson Bitarello, linha Capoeira, Hervaldo Oeste, Aviário 3, à meia-noite, Aviário 4, às 22 horas. Os avisos para amanhã, dia 22, Alisson Ricardo Friis, linha Hackman Piratuba, Viário 1 a 1, Viário 2 às 3 da manhã, Emídias Copé 1, linha D'Ambrós Ouro, a 1 da manhã, Gustavo Luiz Ferrari 8, Rio Leão, Erval Pinhal Velho às 8 horas, Nilson Bitarello 2, Capoeira, Dervaldo Oeste à meia-noite, Valdomiro Basso, Linha Tigre, Joaçaba, Aviário 1 às 7, Aviário 2 às 5 horas, Vanderlei Brandalize, Linha Caçador 13 Tilhas, Aviário 1 às 16, Aviários 2 e 3 às 14 horas e Aviário 4 às 13 horas. São, portanto, os avisos para o dia 22, para amanhã, quarta-feira. Muito obrigado a vocês pelo carinho e pela preferência. Mauro, muito obrigado. Ao Fernanda e toda a equipe da 102.3. Gratidão a todo mundo. Bom dia, um abraço também aos nossos queridos patrocinadores e a cada um dos amigos ouvintes que participaram. Muitos deles eu não consegui dar atenção que mereciam, mas todos eles moram no coração de toda a equipe da 102.3. Vem aí o Frei José Carlos com o Caminhando com a Comunidade, depois o Jornal do Meio-Dia. A última da hora tá pintando com PF no Bailão. Abraço, até mais. Tchau, tchau. Fui!

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4: Bom dia a todos os que participamos deste momento de fé e de espiritualidade da nossa paróquia. Eu sou o Frei José Carlos e desejo paz e bem para todos. Continuemos este nosso encontro em nome do Pai, do Filho e do Espírito Santo. Amém. Hoje, dia 21 de julho, nós celebramos São Lourenço de Brindes. É um grande santo capuchinho, padroeiro da nossa província. Ademais de ser presbítero, ele é doutor da igreja também. Peçamos a intercessão dele por todos os nossos trabalhos pastorais e apostólicos, que pela sua intercessão nós possamos realizar a vontade de Deus na nossa paróquia. Peçamos a intercessão de São Lourenço de Brindes e de Nossa Senhora, rezando juntos. Ave Maria, cheia de graça, o Senhor é convosco. Bendita sois vós entre as mulheres, e bendito é o fruto do vosso ventre, Jesus. Santa Maria, Mãe de Deus, rogai por nós, pecadores, agora e na hora da nossa morte. Amém. Escutemos a palavra de Deus, que é sempre uma palavra de aliento, que ilumina o nosso caminho. O Senhor esteja convosco. Ele está no meio de nós. Proclamação do Evangelho de Jesus Cristo segundo Mateus. Naquele momento, enquanto Jesus estava falando às multidões, sua mãe e seus irmãos ficaram ao lado de fora, procurando falar com ele. Alguém disse a Jesus: olha, tua mãe e teus irmãos estão aí fora e querem falar contigo. Jesus perguntou àquele que tinha falado: quem é minha mãe e quem são meus irmãos? E estendendo a mão para os discípulos, Jesus disse: eis minha mãe e meus irmãos, pois todo aquele que faz a vontade do meu Pai, que está nos céus, esse é meu irmão, minha irmã e minha mãe. Palavra da salvação. Glória a vós, Senhor. Ao ler este evangelho, eu lembro que quando eu era jovem, ia na catequeses, uma vez até pensei mal de Jesus quando eu li esta frase onde ele perguntava: quem é minha mãe? Quem são meus irmãos? Eu pensava, como que alguém como Jesus podia esquecer quem era sua mãe? Demorei para compreender essa pergunta: quem é minha mãe e quem são meus irmãos? Jesus não estava desprezando a sua mãe. Ele só estava ampliando a presença de sua mãe, Maria, na humanidade. Todo aquele que faz a vontade do meu Pai que está nos céus, este é meu irmão, minha irmã e minha mãe. A gente percebe que Jesus, ele quer agrandar a família de Deus. A partir daquele momento, a partir daquela frase, eu pude compreender que para pertencer ao reino de Deus, não precisa ter laços de sangue. O que nós precisamos então? Nós precisamos ser obedientes à vontade de Deus. E Maria viveu essa realidade em sua totalidade. Quando o anjo anunciou que ela seria a mãe do Salvador, ela respondeu: "Eis aqui a serva do Senhor. Faça-se em mim segundo a tua palavra." Ela estava disposta a fazer tudo o que Deus pedisse a ela. Ali começou a verdadeira maternidade de Maria. Ela começou a ser mãe de Jesus antes mesmo dela gerar Jesus em seu ventre. Antes de Maria gerar Jesus no seu ventre, Maria já gerava Jesus em seu coração, pela fé. Não sou eu que falo desta frase tão bonita. Essa frase é uma frase de Santo Agostinho. Ele diz assim: Maria concebeu Cristo primeiro pela fé e depois no corpo. Jesus nunca diminuiu a sua mãe. Na verdade, Jesus quer mostrar qual foi o motivo da grandeza de Maria. Primeiro, Maria é grande porque Maria escutou. Depois, Maria é grande porque Maria acreditou. Depois, Maria é grande porque Maria permaneceu fiel até a cruz. No momento mais difícil da vida de Jesus, muitos abandonaram ele, inclusive os seus discípulos. Maria não abandonou. Muitos duvidavam do que estava acontecendo, mas Maria confiava. Ela fez da vontade de Deus o alimento da sua vida. Quando Jesus afirma que sua verdadeira família é formada por aqueles que fazem a vontade de Deus, Maria continua ocupando o primeiro lugar. Ela é a mãe de Jesus segundo a carne e também a mãe de Jesus segundo a fé. Ela é também a nossa mãe. Glória ao Pai, ao Filho e ao Espírito Santo, como era no princípio, agora e sempre. Amém. Escutemos as celebrações do dia de hoje, às 18 horas no hospital e às 15 horas no Barro Branco. A quarta-feira, dia 22, às 19h30 horas, Santa Lúcia, e 19h30 horas, Oratório Caravaggio. Quinta-feira, dia 23, às 19h30 horas, na Matriz, e 19h30 horas, Santa Bárbara. Sexta-feira, dia 24, às 7 horas na Matriz e às 19h30 horas no Rio Pardo. Sábado, dia 25, às 14 horas no Passo Raso, às 15 horas Fazenda Santo Antônio, 15h30 Volta Grande e às 19 horas na Matriz, Navegantes e Parisotto. Domingo, dia 26, às 8h30 na Matriz e no Verde Vale, às 9 horas no Kleinumbing e na Vila 7. Às 18 horas na Escola da Fé, o encerramento do ECC. 18 horas Lar Imóveis e Universitário. 19 horas na Colina e na Matriz. Terça-feira, dia 28, às 7 horas na Matriz, às 15 horas na Linha Sul e às 14h30 horas no Pinheiro Baixo. Comunidade de Exorteia está convidando a todos para participar da exposição itinerante de São Francisco de Assis, Vida, Missão e Legado. Esta celebração dos 800 anos do trânsito de São Francisco está apresentando uma mostra, né, da sua trajetória de fé. A comunidade convida a todos para participar no Salão de Santa Catarina, do dia 21 a 29 de julho. A Paróquia São Paulo Apóstolo também convida a você e a sua família para participar das orações da Oficina de Oração e Vida, Adultos começa dia 3 de agosto às 19 horas na Escola da Fé e para os jovens dia 8 de agosto às 14 horas também na Escola da Fé. Nas oficinas de oração e vida, a pessoa se deixa guiar pela luz da Sagrada Escritura. E a oficina de oração e vida nos ensina a rezar de uma forma mais profunda. Todos os que desejam rezar com maior profundidade estão convidados a participar. A pastoral da pessoa idosa e também a pastoral dos enfermos convidam os que tiveram o privilégio de envelhecer para celebrar juntos dia 26 de julho às 8h30 na Matriz a sexta jornada mundial dos avós e das pessoas idosas. Venham rezar juntos e agradecer esse dom maravilhoso de poder envelhecer. Hoje nós celebramos o dom da vida de João de Oliveira, Lourdes Vieira Souza da Silva, Edson Moro, Mari Lúcia Sônego, Giovanni Sônego, Juliano Garcia, Charlon Ribeiro e Maikele Roberta de Souza, David de Giacometti. A todos vocês, o nosso abraço, a nossa bênção e pedindo também a intercessão de São Francisco, que por meio da sua intercessão, Deus lhes conceda longa vida e muita felicidade. Concluímos este nosso encontro de hoje. Em nome do Pai, do Filho e do Espírito Santo. Amém. Desejamos a todos paz e bem.

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3: 12:02. Boa tarde. Estamos iniciando o Jornal do Meio-Dia da Capinzal FM. Terça-feira, 21 de julho. Tempo instável em nossa região. Temperatura na casa dos 21 graus. Você confere nesta edição. Delegado regional confirma mudança no comando da Delegacia de Polícia Civil de Capinzal. Prefeitura de Ouro conclui a revitalização asfáltica na rua Senador Pinheiro Machado. Em Ouro, Centro de Acolhimento do Idoso promove hoje festa julina. Câmara de Vereadores de Capinzal aprova requerimento solicitando poda de árvores às margens da SC-150. Vereador Cauê Oliveira anuncia pré-candidatura a deputado federal. A Paz de Capinzal segue com a venda de fichas para a 16ª noite do Filó. Capinzal entrega novos veículos para reforçar a frota das Secretarias da Saúde e Infraestrutura. Prefeito convida para a 4ª Expo Jaborá. Programação inicia na próxima sexta-feira. De Brasília, Paulo Taran destaca as principais informações da capital federal. Você confere ainda a previsão do tempo, as últimas do esporte. Hoje destaque para o Atlético Mineiro e Bahia, que encerram a 19ª rodada do Campeonato Brasileiro na noite de hoje. No setor de segurança pública, a movimentação das últimas 24 horas, registro de um acidente de trânsito hoje no município de Piratuba. Com as principais informações, eu sou o Alexson Luiz, apresento estas e outras no Jornal do Meio Dia, uma produção do Departamento de Jornalismo da Capinzal FM, com direção de Luiz Pedro Escarton.
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3: Meio-dia e 5. Foi realizada na noite de ontem mais uma sessão ordinária na Câmara de Vereadores de Capinzal. Na oportunidade, foi aprovado o requerimento encaminhado ao Governo do Estado e à Coordenadoria Regional de Infraestrutura do Meio Oeste, solicitando a poda de árvores às margens da SC-150 entre Lacerdópolis e Joaçaba. A proposta é de autoria do presidente do Legislativo, Kelvis Borges, e foi assinada pelos demais vereadores. O objetivo, segundo o parlamentar, é retirar os galhos que avançam sobre a pista e reduzir o risco de quedas de árvores, aumentando a segurança dos motoristas.
5: Aprovamos um requerimento solicitando ao governo do estado, à regional, para que faça podas das árvores às margens da rodovia C-150, Capinzal a Joaçaba, né? Fomos cobrados por moradores de Capinzal que trafegam todos os dias nesse trecho. Haja vista a importância, já que tem os ônibus da faculdade, vários veículos de maior porte que pode estar, principalmente esse, pode estar dando problema aí, ocasionando, quem sabe, acidentes. Então, a gente, para evitar isso, a gente fez esse requerimento com o apoio de todos os vereadores e vamos em busca dessa solução.
3: Vereador Júnior Miller apresentou na sessão uma indicação ao Poder Executivo solicitando a retirada dos chamados taixões. Estruturas utilizadas antigamente como forma de reduzir a velocidade dos veículos em algumas vias do município. Segundo o vereador, esse tipo de dispositivo não é mais permitido e acaba causando danos nos veículos.
6: Faço meu pedido de informação ao Poder Executivo para que seja retirado taxões. Antigamente era muito utilizado, né, os taxões para redutor de velocidades. Agora a gente sabe que é proibido, né? Então isso acaba danificando os veículos que trafegam aqui no nosso município. Então faço a indicação ao Poder Executivo para que seja retirado o quanto antes.
3: Vereador Cauê Oliveira protocolou dois pedidos de informações relacionados à área da saúde. O primeiro trata dos recursos estaduais destinados à implantação da farmácia pública da Cidade Alta. O segundo questiona a situação de um convênio de R$100 mil para aquisição de mobiliário da farmácia básica municipal.
7: Dois pedidos que deram entrada de informação em relação à farmácia na Cidade Alta do nosso município. Tenho R$100 mil de emendas, no qual eu consegui, né, destinar aí a isso no ano de 2025, porém não obtive o retorno do poder público aqui do nosso município de Capinzal. Em relação a como que está a situação desta emenda, tive contato também com o gabinete do deputado que enviou, né, esta emenda, no qual falou que teve alguns atrasos por parte do município. Então, estou fazendo esse pedido de informação para entender se realmente houve e se houve, né, qual que é a melhor fórmula para a gente estar resolvendo isso. E também um pedido de informação em relação à própria farmácia. Nós temos 300 mil do governo do estado, que até então, pelo que foi vinculado, está aguardando repasse. Então, fiz esse pedido para ter as informações oficialmente do que está aguardando, né, este repasse, para a gente conseguir conversar com o governo do estado, se é algo que depende do nosso governo estadual, para repassar e agilizar, para que a nossa farmácia na Cidade Alta, que é tão importante, ela saia o quanto antes, né, e desafogue aqui o centro do nosso município de Capinzal.
3: O vereador Cauê Oliveira também destaca que a Prefeitura de Capinzal oficializou na tarde de ontem a compra de um terreno ao lado da unidade da Estratégia Saúde da Família do loteamento São Luís. O imóvel foi adquirido por R$160 mil, com recursos destinados pelo vereador, sendo 200 mil de emendas impositivas e R$100 mil provenientes de uma emenda parlamentar. De acordo com o vereador, o valor restante será investido na construção de uma nova estrutura para a unidade com contrapartida do município.
7: Exatamente, né? Uma notícia boa de a gente trazer, que sempre quando a gente luta por algo, né, isso começa a se concretizar, né? No dia de hoje tivemos a assinatura aí da compra, né, do imóvel ali no loteamento de São Luís, aprovamos na Câmara, né, acho que 1-2 meses atrás, e hoje efetivado, né, se concretizando, foi feita aí a transferência para conta da Simone, que é a proprietária aí do imóvel, né? Então, oficialmente feito, né? Eu enviei 300 mil das minhas emendas, né? 200 mil e 100 mil de outro deputado, né? Para comprar este imóvel e fazer a ampliação. Então, foi pago R$160 mil neste imóvel, né? E o restante que sobrou, o município vai dar a contrapartida para a gente fazer esta ampliação do SF São Luís, que é um dos loteamentos dos maiores do nosso município. O SF também abrange, né, quase 7 mil pessoas ali, pelo que o secretário comentou, e hoje, né, de maneira efetiva, sendo concluído isso, e agora trabalhar para dar o start nos projetos para iniciar as construções.
3: Durante o uso da palavra livre, o vereador Cauê Oliveira, do Partido Novo, anunciou que é pré-candidato a deputado federal nas eleições deste ano. Segundo o parlamentar, a decisão foi tomada após reuniões com lideranças estaduais. Entre as principais pautas, Cauê citou a ampliação da representatividade do meio oeste catarinense em Brasília e a discussão sobre concessões das BRs 282 e 470. A confirmação da candidatura depende da convenção partidária marcada para 1º de agosto.
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3: meio-dia e 10. E a Pai de Capinzal promove, no próximo dia 8, na CERBRF, a 16ª edição da Noite do Filó. O evento beneficente busca arrecadar recursos para a manutenção das atividades da instituição. Em entrevista, o presidente Sérgio de Souza Vieira reforçou o convite para que a comunidade prestigie.
8: O nosso 16º Filó, né, que acontecerá então dia 8 de agosto, lá na CERBRF, né? Então, ingressos ainda disponível, né? Ingresso adulto, R$ 60,00, infantil, R$ 30,00, né? O nosso cardápio: aipim, caldo de feijão, a fortaia, galinha em molho, queijo de porco, salame, saladas diversas, sopa de inhuline, bolo de fubá, bolo de manteiga, sagu e creme, a nossa sobremesa oficial da PAI, né? Pé de moleque e bolacha caseira também, né? Diversas atrações, uma dupla sertaneja lá que estamos acertando para animação e também a apresentação de nossos alunos, né? Dança, coral e também teatro, né? Isso tudo nessa noite de sábado, dia 8 de agosto.
3: Convidar o público que nos acompanha a prestigiar, já que os lucros angariados nesta promoção são revertidas na própria escola.
8: Isso, então deixamos aí o convite Capinzal, Ouro, Zorteia, né, e região aí para que prestigie, façam filantropia e deliciem numa noite maravilhosa lá com a alimentação fantástica, que é o nosso 16º Filó.
3: 12 horas e 12 minutos, a Prefeitura de Capinzal realizou a entrega de 4 novos veículos zero quilômetro para reforçar a frota municipal, com investimento total de quase R$ 500 mil. Foram 2 Onix destinados à Secretaria da Saúde e 2 Fiat Strada para a Secretaria de Infraestrutura. Na área da saúde, o secretário Rafael Dallavecchia destacou que os novos veículos irão garantir mais conforto, segurança e qualidade no transporte de pacientes que precisam especialmente se deslocar para consultas, exames, tratamentos especializados e procedimentos cirúrgicos em outros municípios.
9: Com satisfação que no dia de hoje, então, a gente está aqui reunido com toda a equipe da administração, representada por cada um dos membros, né, que acompanharam a entrega juntamente com o prefeito Aguinaldo e o vice Thiago. Mais um compromisso da administração, ofertando mais saúde aos nossos pacientes através da renovação de frota. Porque hoje a gente sabe que o tanto que esses veículos rodam, a gente precisa estar em boas condições e ter veículos com qualidade para levar nossos pacientes quando esses precisam fazer tanto consultas como exames, em alguns casos até encaminhados a outros centros para cirurgia. Então, nesse dia de hoje, um dia muito feliz, porque nós estamos oferecendo mais ferramentas de trabalho para a saúde dos nossos capinzalenses.
10: Bem, também significa mais comodidade também para quem usa os veículos.
9: Exatamente. Além dos usuários, né, dos nossos pacientes, que são atendidos pela Secretaria de Saúde, também para os nossos colaboradores, um veículo com mais qualidade, com mais confiança, embora a gente sempre trabalhe, né, nas manutenções preventivas, mas um veículo novo, uma renovação de frota, vem em boa hora. Sabe que a nível de Santa Catarina temos muitos lugares onde a gente leva os pacientes e isso acaba dando uma quilometragem alta para os veículos e a renovação é importante.
3: Para a infraestrutura, o secretário Jairo Hoffmann ressaltou que as 2 Fiat Strada irão auxiliar no deslocamento das equipes e na execução dos trabalhos nas comunidades e estradas do município, proporcionando mais segurança aos colaboradores e melhores condições para a realização dos serviços. O investimento foi realizado com recursos próprios e valores provenientes de venda de bens através de leilões.
11: Momento importante, né? Esse era um propósito da equipe, do nosso prefeito Aguinaldo, nosso vice Thiago e nós, enquanto secretário, né? Nós estarmos trabalhando pela renovação de frota, também ampliando, né, a quantidade de veículos, até mesmo porque a nossa secretaria é um pouco atípica, né? Nós não temos um local específico de trabalho no nosso dia a dia, então nós temos que fazer essa logística, né, de deslocamento, levar os nossos colaboradores para estar exercendo a sua função lá junto à propriedade, junto às estradas do interior do nosso município. Então nós fizemos a aquisição, né, com essa entrega de hoje, essas 2 estradas, já são 4 estradas que nós compramos durante o nosso mandato, né? Então, uma estrada estará à disposição a partir de hoje, a Secretaria da Agricultura, e a outra estrada estará à disposição da Secretaria da Infraestrutura.
10: Secretário, renovação de frota, o senhor citou que é importante, e para a população também é importante, mas hoje dá uma segurança maior também para os funcionários da secretaria, das ambas as secretarias, digamos assim.
11: Com certeza, né, Jorge? Você garante agilidade no atendimento, você garante segurança para os nossos colaboradores, né? E aqui eu quero frisar no investimento, né? São aproximadamente R$250 mil que nós estamos investindo na aquisição desses dois novos veículos, né? E esses recursos são recursos próprios, são recursos oriundos, então, de venda de bens inservíveis, que são aqueles bens que são vendidos através de leilões, né? Inclusive, nós temos um leilão que vai acontecer nos próximos meses aí, que são de alguns equipamentos que não têm mais utilidade junto à Secretaria, então a gente faz esse leilão para que a gente possa arrecadar esses recursos para estar investindo na Secretaria e também na aquisição e renovação da nossa frota.
3: 12 horas e 17 minutos.
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4: 12 horas e 22 minutos, uma boa tarde para você que acompanha o Jornal do Meio-Dia da Capinzal FM. Olha só, Borá se prepara para viver um dos maiores eventos do calendário municipal. A partir de sexta-feira, o município recebe a quarta Expo Jaborá, a tradicional festa do colono e a festa dos motoristas, reunindo expositores, atrações culturais, gastronomia e grandes shows nacionais e regionais. A programação segue até o próximo domingo com entrada gratuita. A expectativa da organização é receber milhares de visitantes durante os 3 dias de evento. Segundo o prefeito Cleverson Freitas, o evento foi planejado para fortalecer a economia local e valorizar os setores que impulsionam o desenvolvimento do município.
5: Aproveitar a oportunidade, então, e convidar agora, dia 24, 25 e 26 de julho, a gente tem a Expo Jaborá, quarta Expo Jaborá, quarta festa do colono e a novidade, primeira festa do motorista. Então, a gente está juntando aí um combo aí de setores aí que movimentam a economia e que levam o nosso país para frente, né? E a gente quer valorizar, então, o nosso agricultor, o comerciante, a indústria, então todos os espaços vendidos já da Expo Jaborá, vai dar muita gente então, né? Temos atrações culturais, temos gastronomia e alguns shows também, e é claro, muitos negócios, né? Muitos negócios, gastronomia vai ser fantástica também, muito bom mesmo, e dentre as novidades aí então teremos sexta-feira a abertura às 14 horas.
6: Certo.
5: E o encerramento da sexta-feira vai ser show tradicionalista. Então a gente tem aí César Oliveira e Rogério Melo, renomado, né? E também terceira dimensão. Então, ampliar os horizontes aí tem para todos os gostos, né? E no sábado também, dia de negócios, de apresentações culturais. Segue à noite também, então vai ter show também com os Montanari. Normalmente a gente vai a Blumenau, né, no Tober, ver eles, né, e agora a gente, Prata da Casa, na nossa região, vamos valorizar lá em Jaborá também, e no domingão aí tem o almoço, então, com motoristas e também com os agricultores, a Prefeitura Municipal, a Administração Municipal, através de uma grande equipe, que eu quero parabenizar aí, a comissão organizadora e também a todos os colaboradores do município, né, a gente está fazendo um trabalho, então, pro agricultor, colocando um churrasco para cada agricultor no domingo e um churrasco para os 200 primeiros motoristas que comparecerem também, motorista de profissão, né, a participar do desfile. Então, essas pessoas, né, vão ser contempladas com um churrasco aí por conta da administração municipal. Shows totalmente gratuitos, né? Totalmente gratuitos. Então, a gente aproveita a oportunidade para convidar você que ainda não fez compromisso aí para o seu final de semana, sexta, sábado, domingo. Então, várias atrações culturais, artísticas, shows nacionais também. Então, a gente vai ter para todos os gostos lá. Então, compareça, pegue sua família, seus amigos e vem para Jaborá.
6: E a população de Jaborá, mais do que nunca, estão sendo, digamos assim, convocados e convidados.
5: É, exatamente, e presenteados também, né? Porque é para eles isso, né? É para o cidadão jaboraense e também para a nossa região, toda a nossa região que, como o senhor falou, é essencialmente agrícola, caminhoneiro, transporte, tudo isso aí, tudo é um combo, né? A indústria, o comércio, então, vem prestigiar, vem fazer negócios, é uma feira de tecnologia para os agricultores também. Então, tem de tudo. Venham para Jaborá.
4: 12 horas e 26 minutos. E a Prefeitura de Ouro concluiu a revitalização asfáltica na rua Senador Pinheiro Machado,

0: entre a Câmara de Vereadores e a Rua Aníbal D'Ambros. Trânsito já está liberado, restando apenas a pintura e sinalização horizontal. A obra integra o cronograma de melhorias da infraestrutura urbana do município. Também em Ouro segue em ritmo acelerado os trabalhos para a pavimentação entre a Vila São José e Comunidade Linha D'Ambros. Durante os trabalhos, o acesso permanece interditado durante o dia e os motoristas devem utilizar rotas alternativas. Prefeito Claudir Duarte destaca os trabalhos.
1: Realmente, né, nós entregamos então a rua Senador Pinheiro Machado e também parte da Felipe Schmidt, né, naquele programa de recuperação de estradas urbanas que nós temos aí na administração municipal desde o mandato passado. Temos revitalizado muito as ruas dos nossos bairros, principalmente aquelas ruas que foram danificadas ou que foram cortado o asfaltamento devido às obras do saneamento básico. Então nós estamos gradativamente, conforme nós conseguimos, isso é recuperação com recurso próprio, tudo acompanhado pelo nosso engenheiro Brian, que faz o acompanhamento do trabalho da empresa. Nós temos uma licitação para esse tipo de recuperação, que não é uma implantação de via nova, não é uma pavimentação nova, mas é uma recuperação de via. Então ele tem acompanhado muito de perto isso, tem ficado muito bom esse trabalho. Nós geralmente fazemos o trabalho de adequação das valas com o nosso com as nossas máquinas e depois a empresa vem e aplica esse recapeamento, deixando a via totalmente recuperada, com mais conforto e mais tranquilidade para todos que trafegam aí aos bairros, o centro da cidade. Aos pouquinhos, né, conforme nós conseguimos, conforme a nossa perna alcança financeiramente, nós vamos recuperando a nossa cidade, deixando aí um maior conforto para a nossa população e também devolvendo à nossa população o imposto que ela paga. Também nós temos aqui essa obra que segue em ritmo acelerado aqui, o asfaltamento até a linha D'Ambros. Nós pedimos a compreensão de todos os motoristas que moram nessa região ou que vêm para essa região trafegar com produtos ou escoando a produção ou trazendo produto para manutenção dessa produção, que eles peguem caminho alternativo. A empresa está fechando totalmente a via enquanto eles estão trabalhando. Então vamos contar um horário das 7 da manhã até as 18 horas da tarde, eles estão fechando totalmente essa via, e aí nos demais horários da noite ali, das 6 da tarde, das 18 horas da tarde até as 7 horas da manhã do outro dia, ela fica uma via aberta, né, com trafegabilidade normal, claro, com cuidado para não acontecer nenhum acidente, porque pode ter uma vala aberta, alguma coisa ou outra. Então as pessoas têm que tomar esse cuidado. Então, nós precisamos da compreensão de todos os motoristas e da população em geral, porque agora nós estamos com várias obras rodando e vai trazer algum tipo de transtorno, isso é normal, natural, para que a gente possa desenvolver essas obras e, consequentemente, depois entregar para a população as melhorias que a nossa população merece, ou as obras, enfim, a implantação de rodovias novas ou espaço físico público melhorado. Então, é só isso que nós queríamos pedir à nossa população: atenção, calma, tranquilidade, que aos poucos nós vamos entregando aquilo que a nossa população merece, que são obras, benefícios, melhorias em todos os sentidos.
0: E o Centro de Acolhimento ao Idoso do município de Ouro realiza hoje uma programação especial, a Festa Julina. O espaço foi preparado e decorado pela equipe para receber os participantes em um momento de integração, alegria e confraternização. A programação conta com comidas típicas, brincadeiras, músicas e apresentações de danças, proporcionando uma tarde diferenciada aos idosos atendidos pelo centro. A iniciativa faz parte das ações desenvolvidas pela equipe, cujo objetivo é promover a socialização. A coordenadora do Centro de Acolhimento ao Idoso, Cleucir Cabral, destaca que momentos como estes são importantes para fortalecer os vínculos, estimular a participação e oferecer novas experiências aos usuários dos serviços.
2: Então, hoje à tarde, nós temos a Festa Julina aqui no Centro de Acolhimento ao Idoso, Nesse mês de julho, nós estivemos em todas os grupos do interior, onde nós fizemos as brincadeiras, a dança da quadrilha, com comida típica. E para encerrar esse mês, né? Então, aqui no Centro de Acolhimento ao Idoso é hoje à tarde, com brincadeiras, a dança da quadrilha, com comida típica, muita alegria e muita animação aqui, então, com os nossos idosos hoje à tarde.
0: Horas e 31 minutos. Durante entrevista ao Jornal 102 da Capinzal FM, na manhã de hoje, a presidente da ONG Fauna Amiga dos municípios de Capinzal e Ouro, Eliane Quadros, em entrevista ao vivo, destacou a importância do programa Pet Levado a Sério, voltado à castração e microchipagem de cães e gatos. Segundo ela, o município de Ouro deverá realizar um novo processo licitatório após a primeira licitação não receber propostas e dar deserta. Expectativa é que o recurso seja liberado pelo governo do estado após o período eleitoral.
3: Muitos municípios do estado já realizaram, inclusive, castrações, né? Esse valor de quase 19 milhões que o governo do estado destinou para todo o estado de Santa Catarina para fazer as castrações e chipagem, né? Ela foi destinada para todos os municípios, mas eu acredito que uns 5% dos municípios do estado, infelizmente, não aderiram, né? Mas aproximadamente 95% do estado aderiram e Capinzal e Ouro aderiram. A questão, e outros já realizaram, tem muitos municípios que já realizaram até em fevereiro, março, né? Devem demanda de processo licitatório. É tudo um pouquinho mais moroso, a licitação mais complexa, mudou as leis, então é uma coisa um pouquinho mais complexa, né? O município de Capinzal, por ser um aporte maior, ela conseguiu já na primeira vez que foi lançada a licitação já ter interessados para participar. Inclusive, o dinheiro já foi creditado na conta do município de Capinzal, acredito que nos próximos 30, 60 dias já ocorra aí o mutirão, né? Mas o município de Ouro, por ser um município menor, participou também. Na primeira vez a licitação deu deserta, né? Então a gente participou novamente, foi colocado mais um aporte do município e deu deserta novamente, né? Infelizmente, né? Eu acredito que seja pela quantidade, pelo valor, que não deixa as pessoas tão assim, não brilhe tanto os olhos dos concorrentes, né, das pessoas que querem concorrer à licitação. Então, agora em conversa essa semana, né, inclusive ontem a gente teve conversa com o DIRI, com a Administração Pública Municipal de Ouro, a questão da Fauna Amiga. Eu e a Thaís estivemos presentes lá, e a gente vai dar andamento ao processo licitatório, só que o valor só vai acreditado após as eleições, porque é uma questão burocrática, justamente que estamos em período eleitoral, então só a partir de outubro aí, quando passar as eleições, para ser acreditado em diferentes da empresa que participar, né? A gente está em contato com várias empresas, porque às vezes as empresas não sabem que Capinzal e Ouro são municípios co-irmãos. Então, daqui a pouco, quem está vindo no município de Capinzal pode estar vindo no município de Ouro, né? Justamente para agilizar, para a gente aproveitar, porque são em torno de 200 castrações e a gente vai dar prioridade para as fêmeas. Então, você, município ourense, que está nos assistindo agora, que tem interesse em participar, a gente vai falar agora os critérios para castração do pet levado a sério, que entra em contato conosco, né? Então, a prioridade vai ser para animais de rua, preferencialmente fêmeas. Felizmente, né, a gente não tem um ou outro só que temos no município de Ouro. A gente tem o município de Capinzal com a quantidade maior de animais de rua, mas no município de Ouro a gente tem trabalhado para que diminua, né? Então alguns a gente tem fêmeas, né? Em segundo momento, a gente vai priorizar as casas de apoio, né, que são animais que estão lá na casa de apoio, não tem como deixar e ficar se reproduzindo. Terceiro momento, a gente vai priorizar os protetores independentes, são aquelas pessoas que às vezes nunca tiveram ajuda do poder público ou da ONG, que podem estar entrando em contato conosco, né? E também depois, em últimos casos, a gente vai estar priorizando também as pessoas que são do Cade Único, pessoas de baixa renda, que não têm condições. E se sobrar as castrações, a gente está abrindo para o público em geral nos critérios que eu falei, de questão de renda. Lembrando que não é nós que estipulamos, é um dinheiro público e a gente tem que seguir, que nem está na Constituição Federal, questão de isonomia, né, de usar o dinheiro dessa forma, né?
0: 12 horas e 35 minutos. Já já você confere no Jornal do Meio-Dia as informações do setor de segurança pública, a movimentação das últimas 24 horas. E como já antecipamos na nossa programação do rádio e nas redes sociais, A Delegacia de Polícia Civil da comarca de Capinzal passará por mudanças no comando. Delegada Lorena de Macedo entra em férias a partir de hoje e, na sequência, assume a Delegacia de Anita Garibaldi. Durante o período de transição, a unidade ficará sob responsabilidade do delegado João Pedro Santi Possamay, titular da Delegacia de Ervaldo Oeste, até que o novo delegado, Vinícius Ferraz, prevista para o início de agosto, tome posse e assuma o cargo. A informação foi confirmada pelo delegado regional Gilmar Bonamigo.
4: Temos mais uma mudança no cargo de delegado de polícia da comarca de Capinzal. Agora, no dia 16 da semana passada, tivemos a formatura de novos delegados na Academia de Polícia. Então, é praxe, é normativa legal, antes desses policiais formados no curso da academia que estão ingressando, é necessário que a Cadepol disponibilize as vagas para aqueles delegados substitutos que já estão na ativa. Então, se algum desses delegados que estão na ativa quiserem se remover para essas vagas em que a academia está disponibilizando para os novos delegados formados, então os delegados que já estão na ativa têm preferência sobre essas vagas. Aí, por questão de profissional do marido da delegada Lorena de Capinzal, ela entendeu por bem buscar a remoção para a Delegacia de Anita Garibaldi, onde efetivamente então ela vai agora com o final do período de trânsito dos novos delegados, ela vai atuar. Como abriu a vaga da Delegacia da Comarca de Capinzal, aí temos o delegado Vinícius Ferraz, que é um ex-agente da Polícia Rodoviária Federal, atuou 6 anos como policial rodoviário federal. Então, já tem uma experiência em termos de polícia, né? E ele assume as funções aí na Delegacia da Comarca a partir do dia 3 de agosto próximo agora. Então, essa é a situação e as razões, os motivos pelos quais, então, existe uma nova mudança da autoridade policial da comarca de Capinzal.
0: 12 horas e 38 minutos e a Justiça Eleitoral está convocando voluntários para atuarem como mesários nas eleições deste ano. Os participantes recebem auxílio alimentação, 2 dias de folga para cada dia trabalhado ou de treinamento, porém, podem utilizar as horas como atividade complementares em cursos superiores e ainda contam como vantagem aí no critério de desempate em concursos públicos. Rede Acaerte, informação do repórter Cadu Reis.
5: A tarifa adicional de 25% anunciada pelos Estados Unidos sobre as exportações brasileiras impacta 8 a cada 10 produtos comercializados pelas empresas de Santa Catarina ao país norte-americano. Entre os quase 1.400 itens embarcados, 1.116 serão sobretaxados a partir desta semana. Os dados fazem parte de levantamento realizado pela Federação das Indústrias do Estado de Santa Catarina. O economista-chefe da Fiesc, Pablo Bittencourt, detalha.
6: A gente projeta um impacto significativo para Santa Catarina, maior do que aquele que será registrado na maioria dos outros estados da federação. Tem um conjunto grande de empresas, especialmente de médio porte, exportadoras de produtos de madeira, localizadas nas regiões Serrana, Planalto Norte, Meio Oeste, que vão ser significativamente impactadas. E isso deve gerar, inclusive, desemprego, além da quebra de muitas dessas empresas. Os efeitos são nocivos, significativos e podem ser ampliados quanto mais tempo durarem essas tarifas. Haverá impacto para as diversas regiões do estado. 54% do valor das exportações será impactado, né? Quase 80% dos produtos. Os números mostram que é necessário ter uma atenção sistêmica para a gente conseguir minimizar esses impactos.
5: A Fiesc estima que cerca de 7.600 empregos deixaram de ser gerados em Santa Catarina por conta do primeiro tarifaço norte-americano. Com a nova sobretaxa, entre 13 e 17 mil novos postos de trabalho podem ser inviabilizados caso a medida se mantenha por mais um ano e meio, totalizando um impacto de até 25 mil vagas. O economista-chefe da Fiesc, Pablo Bittencourt, ressalta.
6: É um conjunto bastante amplo de produtos impactados. Tem muitas empresas que têm um volume de exportações relativamente pequeno em relação ao seu nível total de faturamento. Com essas empresas, a gente acredita que a situação é gerenciável. Os casos que mais nos preocupam são os do setor de imóveis e madeira, porque tem empresas que têm 80, 90% do seu faturamento explicado pelas exportações para os Estados Unidos. E isso é o que torna esse impacto potencial tão significativo para a nossa economia.
5: O mercado catarinense exportou US$582 milhões em produtos para os Estados Unidos no primeiro semestre, 31% a menos do que no mesmo período do ano passado. O país norte-americano é o terceiro principal destino das exportações de Santa Catarina em 2026, atrás da União Europeia e da China, recebendo 9,5% do valor total embarcado. De Florianópolis, da Rede de Notícias Acaerte, Cadu Reis.
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0: Meio-dia e 42.
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0: 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Ronaldo Coutinho, é a previsão do tempo para a tarde desta terça-feira e a tendência para a sequência desta semana, Coutinho. Boa tarde.
8: Boa tarde. É, o tempo segue no geral com condições de tempo assim, mais para alguma chuva, período de melhora, alguma trovada. A temperatura também permanece no geral um patamar bastante ameno na região. E a tendência é que a gente tenha chuva também nessa quarta, não descartando alguma coisa forte, pontual na região. Mantenha alguma chance de melhora na quinta, não livre totalmente da chuva. Na sexta, mais à tarde e noite. Sábado, mais de madrugada, amanhã, cai a temperatura. Melhora no sábado à tarde e bom no domingo com frio de manhã. Da Climatea, Ronaldo Coutinho.
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0: Meio-dia e 48. 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Missão antecipa convenção e homologa nome de Renan Santos para ter proteção da Polícia Federal após receber ameaças de facções. Paulo Otaran.
1: O partido Missão decidiu antecipar a convenção partidária que estava marcada para agosto e homologou em sessão virtual pela internet o nome do empresário e ativista Renan Santos como candidato à presidência da República. Ameaças recebidas pelo pré-candidato nas últimas incursões pelo Norte e Nordeste fizeram com que a antecipação garantisse a proteção da Polícia Federal, que passou a ficar disponível desde ontem para todos os candidatos que melhor pontuarem. Renan Santos fez questão de explicar isso.
2: Não é mais uma questão de conveniência ou até de redução de gastos, dado que equipes privadas de segurança são mais caras. É uma questão de sobrevivência.
1: Quanto à plataforma de governo, ele acredita que sonhar é possível dentro da democracia.
22: A gente vai tirar o Brasil desse surto de falta de confiança para que a gente possa ser uma das 5 maiores nações do mundo.
1: A desistência de Aécio Neves de candidatura no PSDB abriu caminho para que Ciro Gomes dissesse que pode votar tanto em Renan quanto em Ronaldo Caiado.
23: Eu, por exemplo, me dou muito com Ronaldo Caiado, votaria nele sem nenhuma dificuldade. Estou acompanhando essa novidade que apareceu, que é o Renan Santos. Me parece uma pessoa que, a despeito de jovem e tal, está falando coisas muito, muito verdadeiras, embora aqui e ali tenha exageros.
1: Os demais pré-candidatos garantiram sua segurança com o aparato da Polícia Federal. Flávio Bolsonaro disse que não vai usar agentes federais. Vai se manter sendo guarnecido pela Polícia Legislativa do Senado, uma prerrogativa que ele tem enquanto senador da República. Flávio teme ter agentes infiltrados para provocar vazamento de informações. Na eleição de 2022, o candidato Lula também preferiu abrir mão de agentes federais, pelos mesmos motivos alegados agora por Flávio. De Brasília, Paulo Otara.
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0: 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Olha, um homem que trabalhava como Papai Noel em um shopping de Lages aqui na Serra foi condenado a 16 anos, 8 meses e 20 dias de prisão em regime fechado pelo crime de estupro de vulnerável. O réu foi detido em novembro do ano passado, quando agentes da Delegacia de Proteção à Criança e Adolescente, à Mulher e Idoso estavam atuando no exercício da função. A dedicação promovida por esta investigação culminou na prisão. A investigação aconteceu com o apoio da 2ª Vara Criminal da Comarca, que aplicou o concurso material, considerando aí que o crime ocorreu em mais de uma oportunidade, que a vítima menor de 14 anos também foi obrigada a assistir cenas inadequadas. No mesmo processo, um segundo homem, parente inclusive da criança, foi condenado a 23 anos e 4 meses de reclusão. As investigações constataram que este condenado aí também abusava sexualmente da mesma vítima e aí desde 2024. O magistrado negou aos dois condenados o direito de recorrerem em liberdade. Em Campos Novos, um homem de 52 anos foi preso por ameaçar e tentar agredir o próprio irmão com um facão. Foi conduzido aí à delegacia. Segundo a Polícia Militar, o suspeito estava embriagado e retornou armado à residência depois de ser impedido aí de entrar no imóvel. Em Campos Novos também, setor de iluminação pública registrou mais um furto de cabos elétricos. Desta vez o crime ocorreu no trevo de Tuputinga. comprometendo aí o funcionamento, inclusive, da iluminação pública. A prefeitura pede que qualquer movimentação suspeita seja comunicada imediatamente às forças de segurança. Tivemos um acidente de trânsito registrado hoje pela manhã em Piratuba, de acordo com as informações do Corpo de Bombeiros. O acidente deixou uma mulher de 25 anos ferida. O acidente aconteceu na Avenida 18 de Fevereiro, no centro da cidade. A ocorrência envolveu uma colisão lateral entre um Uno e um Gol. A vítima estava no interior de um dos veículos, consciente, orientada, mas relatando dores lombares. Apresentava ainda crise nervosa, sinais de hipoxia e escoriações nas pernas. A mulher não apresentava sinais de hemorragia ou suspeita de fraturas. Após os procedimentos, foi conduzida ao hospital. E em Capinzal, a Polícia Militar prestou apoio no cumprimento de um mandado de prisão por dívida de pensão alimentícia. Após os procedimentos legais, o homem foi encaminhado ao Presídio Regional de Joaçaba, onde permanece à disposição da Justiça. São as principais informações, a movimentação do setor de segurança pública.
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0: Os destaques do esporte nos chegam com o repórter Jorge Sondi. Olá, Jorge, boa tarde.
9: Ok, muito boa tarde a você, muito boa tarde aos nossos ouvintes. Em nome da Magazine Luiza, estamos chegando com as informações esportivas dessa terça-feira. E após o final da Copa do Mundo, Atlético Mineiro e Bahia se enfrentam nessa terça-feira, às 19h30, na Arena MRV, pela 19ª rodada do primeiro turno do Campeonato Brasileiro. O Galo retorna aos jogos oficiais depois de quase 50 dias, enquanto o Bahia já voltou à competição com vitória quando venceu a Chapecoense por 2-0 em casa na última semana. O Atlético Mineiro ocupa a 11ª colocação com 24 pontos e o Bahia é o sexto colocado com 29 pontos. Para amanhã, nós teremos a sequência da rodada. Amanhã tem 19h30, Curitiba e Palmeiras, 21h30, três jogos, São Paulo e Atlético Paranaense, Internacional e Cruzeiro, Chapecoense e Flamengo. E o Santos vai enfrentar a Universidade Central da Venezuela pelo jogo de ida dos playoffs da Sul-Americana. A partida será realizada em Valência nesta terça-feira às 21h30, hora de Brasília. O confronto seria disputado em Caracas, mas foi transferido para Valência após os terremotos que atingiram a Venezuela nas últimas semanas. No outro confronto, pela Sul-Americana hoje, às 19 horas, o Nacional do Uruguai recebe o Tigres da Argentina. Quatro jogos foram disputados na tarde do último sábado pela segunda rodada do Campeonato Municipal de Bochas em Ouro. Em Pinheiro do Meio, o Pinheiro do Meio venceu o Ouro Verde por 3-0. Em Linha D'Ambrós, Aliança 1, Leãozinho 2. Em Linha São Paulo, Linha São Paulo 1, Noroeste 2. Em Pinheiro Baixo 3, Santa Lúcia 0. No próximo sábado, não teremos rodada pelo Campeonato Municipal de Bocha do município de Ouro. Em nome da Magazine Luiza, são essas as informações dessa terça-feira.
0: Obrigado, Jorge. 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
0: 13 horas e 4 minutos, assim estamos encerrando a edição de hoje do Jornal do Meio-Dia. Outras informações você confere nas nossas redes sociais, nos nossos boletins informativos, portal de notícias ou quando o fato merecer o destaque. Votos de uma excelente tarde de terça-feira.
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1: Olá, meu amigo, olá, minha amiga ouvinte. Eu sou o Padre Ezequiel. Esse é o momento de despertar para o amor. Eu gostaria de falar hoje sobre insucesso, a bênção do insucesso. Você acha que só o sucesso é bênção? O que seria um insucesso, então? Uma experiência muito importante no caminho de nossa vida são os fracassos, mesmo quando gostaríamos de tê-los evitado. E num primeiro momento sentimos-nos mal e infelizes por causa deles. Na verdade, é perigoso acreditar que poderíamos excluir da vida os nossos fracassos e conseguir tudo aquilo que a gente quer, bastando para isso utilizar os meios e estratégias corretos. É aquilo que muitas vezes se ouve nos influencers. Se você fizer isso, vai dar certo, você vai ganhar dinheiro, você vai ter sucesso. Só que os fracassos são importantes. Existe a assim chamada escola do pensamento positivo, que é importante, mas não é o todo, que nos sugere que podemos modelar tudo a nosso favor. Basta aplicarmos corretamente a força do nosso pensamento. Mas isso não é toda a verdade. E muitas vezes pode ser até uma fantasia. Por isso, caro ouvinte, insucessos são uma parte necessária, inevitável e extremamente proveitosa para o nosso caminho, para o nosso crescimento, para nos tornarmos melhores, mais maduros e sermos mais conscientes da vida. O insucesso pode nos conduzir à verdadeira vida e também pode nos conduzir a experimentar depressões e momentos dolorosos, mas que superados e compreendidos podem ter um efeito muito positivo para a minha felicidade, para a felicidade de cada um. Rezemos. Deus Pai de amor, sintonizando com o teu amor, com a tua graça, nós queremos colocar a nossa vida, o nosso caminho, as coisas boas, as coisas menos boas, nossas vitórias, mas também nossos fracassos. Que possamos aprender com eles e sejamos sempre mais conscientes do valor de tudo na vida para o nosso bem. Deus abençoe, em nome do Pai, do Filho e do Espírito Santo. Amém.
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tarde, gente. Terça-feira, hoje, 21 de julho. Por aqui estamos com mais uma edição do Você Que Manda, na rádio feita pra você. Na direção de Luiz Pedro Scarton, na recepção, Fernanda Alves Duarte. 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E eu conto com a sua participação, 988156435. E você pede a sua música e você se inscreve pro Ranchão. Tá valendo, gente? 998141333. Já abertas as inscrições pro Ranchão aí de R$500 da nossa parceria com o Proner Supermercado. Música.

0: E assim nós começamos com o Rogério Magrão, sem olhar pra trás, aqui no Você Que Manda. E você vai participando junto com a gente, mandando aí o seu recadinho, o seu WhatsApp no 98815-6435. 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
0: Isso mesmo, você manda seu WhatsApp pra gente no 98815-6435. Se inscreve no Ranchão lá no 998-14-1333, assim como a dona Márcia Ivonete Rosalém. Uma ótima tarde pra você. Quem mais tá participando com a gente? O Jefferson Ferreira também mandando por aqui o seu alô e o seu recadinho. Um muito boa tarde vai pra Fátima Maschio, também na nossa sintonia. O meu amigo lá de Piro Alto, Ouro, seu Márcio Facim, também escutando Hoje à Tarde, que é uma música aqui. A gente já vai trazer daqui a pouquinho Nave Som, tá? Então vai pra você também. Tem da Nube Azul, que tá pronto pra cantar também aqui no Você Que Manda. Abraço pra Rosane de Fátima da Silva, que nos acompanha na Vila Anchieta, pedindo uma música com Os Atuais. Vamos fazer assim. Então vai chegando da Nube por agora, tá? Depois a gente vai trazendo Nave Som e Os Atuais também pra você que tá pedindo a sua música aqui, ó, no Você Que Manda.
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Na visão com tudo bagunçado. Isso já vem chegando mais aqui também no Você Que Manda. E você vai participando junto com a gente. Pra quem pediu aí, a minha amiga Rosane pediu uma música com os Atuais. Vem chegando então essa aqui.

0: Aqui no Você Que Manda. Tem mais gente pedindo música por aqui. Daqui a pouquinho a gente vai atendendo todo mundo.
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0: 1:35. Olha só, daqui a pouquinho a gente vai ter por aqui a banda Flor da Serra. E já vou aproveitando e desejando uma ótima tarde pro meu amigo Jaison, que tá na nossa sintonia. Daqui a pouquinho tem Flor da Serra, então, por aqui. Gente, só para vocês ficarem atentos que o Bruno já tá por aqui. A gente vai trazer as ofertas da Farmácia São João. Antes disso, a gente tem um recadinho de utilidade pública aqui. Foi encontrado um envelope com um cartão novo do Inter, de cor laranja, em nome de Euclésio, né? Acredito que seja Euclésio Spiazzi. Está aqui na recepção da 102, tá? Tanto foi encontrado um envelope com um cartão novo do Inter, cor laranja, em nome de Euclésio. Euclésio Spiazzi está aqui na recepção da 102. Qualquer coisa, chama a gente aqui no 98815-6435 ou no 1333, que também é o WhatsApp, e a Fernanda te atende. Um abração vai também para minha amiga Dona Ofélia Lovatel D'Ambrosio. Uma ótima tarde. Também ela que está aproveitando e se cadastrando aqui para o Ranchão da 102. Vamos achar o Bruno por aqui. Boa tarde, Bruno. Tudo bem?
1: Muito boa tarde, Mari. Tudo bem?
0: Tudo certo. E contigo?
1: Tudo certo.
0: Esfriou?
1: Esfriou. Esfriou não, né? Deu calor.
0: Deu calor. Você sabe que a gente tinha uma previsão de muita chuva, enfim. Que o bichinho do... Ele está pronto para voltar com essas mudanças de temperatura.
1: Antes a farmácia de... já está pronta, esperando todo mundo com a gripe
0: aí.
1: Lá, né?
0: Antes de você me contar, só quero te fazer uma pergunta. O seu palpite para o final da Copa deu boa ou deu ruim?
1: Nossa, deu muito ruim.
0: Deu muito ruim.
1: Então, sabe, eu vou te contar. É, quem sabe o pessoal vai até me julgar, né? Mas eu estava torcendo muito para a Argentina.
0: Olha,
1: eu pensei,
0: já...
1: são os irmãos aqui perto, aqui do ladinho, né?
0: Eu já errei lá no começo, né? Porque eu tava... Eu pendia um pouquinho pra França.
1: Aham.
0: Tá? Eu já errei lá. E confesso pra ti, assim, que eu não torci pra Argentina, não.
1: É, mas é difícil quem tava torcendo.
0: É assim, pelo Messi, talvez, eu até torceria. Mas, enfim, eles fizeram um ótimo jogo, as duas seleções, né?
1: Sim, não. É aquela coisa, né? É o melhor, sempre tem um que ganha, né?
0: Agora eu vou voltar a torcer pro meu time, que também não ganha muito. Então, pra perder, eu já tô acostumada mesmo, né? Porque sou São Paulina e faz
1: Nossa,
0: tempo que a gente não ganha nada.
1: Meu Deus, mas eu digo mesmo, eu sou corintiano, então também tá meio feia a coisa.
0: Nem vamos falar, então, de time. 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
0: 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Jaison, essa vai indo pra você, chegando o Flor da Serra.
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0: E por aqui a gente segue mandando mais abraço pra Simone da Silva, com Ratzene também, que tá na nossa sintonia. Uma ótima tarde a minha amiga Ângela Figueiredo, também junto com a gente, mandando por aqui o seu alô. Pra quem tá curtindo, se cadastrando pro Ranchão aqui da 102, tá valendo, gente. 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E a gente vai chegando com muito mais banda pra você aqui na tarde da 102.3.
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1: Com mais 55 minutos, um abraço à minha amiga Silda Melegari também, aproveitando e se cadastrando aqui no nosso Ranchão da 102. Gente, a gente vai trazendo agora Porto do Som aqui na tarde, daqui a pouquinho tem Capinzal Notícias para você ficar muito bem informado, e claro que a gente traz muito mais música para você que tá junto com a gente no Você Que Manda.

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1: 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Uma aposta de pira acertou 14 das 15 dezenas da Loto Fácil do concurso de ontem e faturou R$ 2.235. Como ninguém acertou as 15 dezenas, o prêmio acumulou para 15 milhões. 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E o município de Chapecó teve aprovada agora pela manhã a adesão ao consórcio intermunicipal de saneamento ambiental Cisame Oeste, com a sede aqui em Capinzal, durante a assembleia virtual com os municípios integrantes. Com a entrada, Chapecó poderá participar de ações, projetos, licitações e serviços compartilhados com o consórcio. 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O Conselho Curador do FGTS deve aprovar na próxima terça, dia 28, a distribuição de 13 bilhões referentes ao lucro do fundo em 2025. O valor será dividido entre 138,2 milhões de trabalhadores com saldo em contas vinculadas e deverá ser creditado até 31 de agosto. 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A CBF anunciou que o VAR, com impedimento semiautomático, será utilizado pela primeira vez na 20ª rodada do Campeonato Brasileiro no próximo final de semana. A tecnologia, testada nas últimas semanas, estreia no início do segundo turno da competição. 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
0: Isso mesmo, você participa junto com a gente, 98815-6435. Se inscreve pro Ranchão lá no 998-14-1333. 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

Joãozinho Chororó com pura emoção aqui no Você Que Manda. Daqui a pouquinho tem Fuxicos e Babados por aqui também. E claro que tem a sua participação, então vai mandando o seu recadinho pra gente. E olha só, a gente vai curtir agora uma música, né, num ritmo, pra quem costumou ouvir ela com Skank, né, num ritmo mais calmo, o Jeito Moleque pagodeou ela. Vamos curtir pra ver como que ficou? Chegando Sutilmente. Música.

0: Jeito Moleque com Sutilmente. Agora a gente curtiu essa regravação também. Fala Mansa com a participação dele, de Vitor Clay, cantando Asas aqui no Você Que Manda na rádio. 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
0: Eu não gosto de fofoca. E você?
7: Olha, Marinês, boa tarde. Eu também não gosto. Eu gosto de falar verdades.
0: Boa tarde, eu gosto de comentários. É trocar informações.
7: Não digo assim comentários maldosos, né? Mas comentários corretos.
0: Tu sabe quem fez 20 aninhos e ganhou declaração?
7: Quem que fez
0: só? O Hendrick.
7: Só 20 anos?
0: 20.
7: Nossa. O que, que ele ganhou?
0: Sim, uma declaração de amor da Gabriele Miranda.
7: Oh.
0: Ele tá ganhando presente, mas que só fala da declaração de amor, né?
7: Mas digamos que a declaração de amor dele deve ter sido com um bom presente, né?
0: É. Olha só, você... Deixa eu falar aqui.
7: Viu?
0: Por você, tem alguma novela Por Você que tá vindo por aí? Ou já tá?
7: Pra mim?
0: É.
7: Se alguém quiser escrever uma novela sobre a minha vida, fique à vontade.
0: Não, tô falando sério. Apresentação do logotipo Por Você, próxima novela das 7 da TV Globo.
7: Nossa, mas por que Por Você?
0: Então eu vou te contar agora. Movimentou as redes sociais desde a última quinta-feira, dia 16, quando foi lançada, porque os internautas apontaram uma forte semelhança entre a identidade visual da nova trama da novela de Por Amor, lá de 1997, um dos maiores sucessos aí do Maneco. E aí a Globo confirmou que a semelhança é sim intencional. E a emissora informou que o logotipo definitivo presta uma homenagem ao autor, que morreu em 10 de janeiro deste ano, aos 92 anos.
7: Olha só.
0: Você viu? O que, que eu digo que não dá pra criticar sem você saber das coisas? Viu? Viu? Mas assim, eu achei o Por Você meio... Um amarelo aí que não combina muito. Eles podiam ter deixado um pouquinho mais parecido o Lacador Por Amor. Mas, né, vale a intenção aí, então, pra essa homenagem pro Maneco, né? O Manuel Carlos, então, também. Você assistiu Os Vingadores?
7: Não.
0: Todos? Tem gente que não perde, né? Que assistiu a saga toda. Então, vem aí Vingadores, Doutor Destino, que dividiu opiniões, mas a pré-venda bombou, tá? É um dos lançamentos mais aguardados da Marvel, que estreia nos cinemas ainda em 17 de dezembro. Na trama, amados heróis dos universos, entre uma trajetória de colisão mortal e enfrenta uma ameaça existencial diferente de qualquer coisa que já encontraram, tá? Eu acho que pra mim até o último aí já deu, tá? Mas o trailer dos Vingadores, Doutor Destino, já bateu 26 milhões de visualizações. Uau. E 1,8 milhão de likes no YouTube em apenas 9 horas.
7: Quantas?
0: 9 horas.
7: Os caras são bons, né? Viu, Marinesa, você viu uma foto, não quero comentar sobre eles, mas você viu a foto que agora a gente, como titulares desse quadro, Fuxicos e Babados, nós precisamos comentar sobre isso.
0: Que você encontrou a Virgínia em São Paulo.
7: Virgínia Fonseca e Vinícius Júnior estão juntos novamente, agora oficializados, né? E eles mudaram até os rostos numa foto, você viu o comentário que tá isso aí?
0: Eles estão usando uma tecnologia facial, não sei o quê.
7: É.
0: Eles não sabem o que fazer com o dinheiro, é por isso.

0: neste ponto.
1: Isso quem, já que você falou aí, o nosso amigo Haaland também fez aniversário, 26 aninhos, tá?
0: Sim, o Ariel me contou, meu irmão me contou, e eu pensei assim, eu disse, meu Deus do céu, eu tenho 27, eu vou fazer 28, gente.
1: Você podia estar na Copa!
0: E eu podia, olha, né, o que que, eu tenho 27 anos, e ele tem 26, e você... ele parece tão mais velho que eu.
1: Tá bom.
0: Né?
1: Sim. Quantos anos tem o Vini Júnior? Será que parece que tem uns 60? Ai, meu Deus do céu.
0: Agora, viu, você viu aquela notícia triste que tá rolando na internet sobre a atriz de Godzilla vs Kong?
1: Não, não acabei não vendo essa.
0: Morreu uma atriz de 18 anos, Mari. É, agora o nome dela, querida. Kylie Hotler. Faleceu aos 18 anos de idade após um acidente de carro, né? Então a informação
1: tragédia,
0: aconteceu,
1: né,
0: lá nos Estados Unidos. Então também o pessoal que gosta dos filmes de cinema aí, Godzilla vs Kong, né, a atriz aí com 18 aninhos faleceu, uma pena.
1: É, e aí um dos comentários também que nós temos na internet agora que você falou disso é daquela série sobre a Preta Gil.
0: Uhum.
1: Né? Muitos comentários, inclusive, de artistas famosos. Nós tivemos comentários de Flora Gil também, que prestou uma homenagem. De quem participou, né, desse documentário também. Acabou postando aí nas redes, enfim. É o que também é um dos assuntos mais comentados aí do momento também.
0: Um dos assuntos também mais comentados é Lionel Messi, né? O craque argentino que desabafa após a derrota da Argentina e diz: a dor é grande. Então imagina se nós contássemos todas as nossas dores pra ele, né? As nossas dores físicas e torcidas de
1: tadinha, que eu acho que ele, né, pensava, né? Pô, vamos falar a verdade. Ele remou e morreu na praia, né? Porque
0: ele morreu com os vikings.
1: Você já pensou
0: da Noruega?
1: Mas você já pensou ele encerrar, né, a sua participação em Copa do Mundo?
0: Ganhando, né?
1: Ganhando, claro, mais esse título, né?
0: Então, seria legal pra ele, né?
1: Também.
0: Pra nós brasileiros foi muito legal, inclusive.
1: Isso.
0: Para os bons memes. Os mesmos autores das bolachas no Rio Pardo de ontem agora me mandaram foto de pão. Então, vou te fazer a mesma pergunta que eu fiz pra você pela internet um dia desses. Com pão fresquinho, quente, é melhor chimia ou melado?
1: Nata com estradinha de melado.
0: Ah.
1: Você nunca comeu?
0: Não.
1: Então você passa...
0: Não gosto de nata.
1: Então... Gente, pra quem tá em casa, eu vou passar a receita, porque o Everton não gosta de nata, né? Dona Cláudia, vou dar um jeito de você piar, tá? Só pra avisar a senhora aí. Ó, você coloca a nata no pão, aí pega a colher de melado e faz um monte de estradinha assim em cima. Sabe?
0: Ah, de estradinhas.
1: Estradinha com melado, você faz...
0: caminho?
1: Isso mesmo, estradinha, não é caminho, é estradinha, tá? Pena que eu acho que ela não tá ouvindo, talvez a mãe dela. Isso era uma das coisas que eu e a minha amiga Cris...
0: A minha avó tá ouvindo.
1: A minha amiga Cris Galho, que a gente adorava comer, tá, quando a gente ia brincar à tarde. Depois a gente comia pão, nata, aqueles pão que era assado no forno ainda, sabe?
0: Uhum.
1: Pão, nata com estradinha de melado. Falando nisso, mandar um abraço bem especial pra minha amiga que esteve de aniversário domingo, a Cris. E hoje está de aniversário meu brote, meu amigo David Giacometti também. Então, em nome
0: parabéns
1: da Dina, da Ellen e de todos, parabéns e muitas felicidades. Mas é bom. Mas antes da chimia ou do melado, vou te responder agora. Só o melado. Eu curto a chimia, mas não tanto. O melado eu gosto mais. Porque ele penetra assim no pão. Se você não gosta da nata antes, experimenta passar depois.
0: Inclusive, se alguém tiver...
1: Com mel, tu já comeu?
0: Com mel eu não posso. Me dá alergia.
1: Mas, gente! Não faz assim, eu come com pão com banha e açúcar.
0: Bom também.
1: Então, viu? Ao menos alguma coisa.
0: Só vim falar de comida.
1: Não dá.
0: Por quê?
1: Vamos ter que achar alguma coisa que você gosta daí pra falar.
0: Não, mas é que assim, eu gosto de muita coisa.
1: Ah, daí tudo bem.
0: Tá bom?
1: Então tá bom. Nós vamos vir falar de peixe.
0: Pode ser. Peixe então, frito.
1: Peixe
0: com batata
1: frita. Também.
0: E chimarrão, beleza?
1: Tá, chimarrão não, que eu não sei arrumar cuia. Tererê. Everton. Gente, conta aí pra você de casa, então, já que o Everton fez a pergunta, um pão fresquinho. O que vocês preferem?
0: Chimia, melado, nata, o quê?
1: Ou só um pão sozinho com margarina também não é ruim.
0: É, também é bom.
1: Se ele for bem quentinho. Nossa,

0: Fica uma delícia.
1: A gente aguarda aí as participações de vocês.
0: Isso aí, eu tinha uma tia que fazia pão e aí ela não cortava, tá, Everton? Ela rasgava com a mão assim, ó. Nossa, era gosto de outro mundo, né?
1: Coisa boa.
0: Coisa boa. Amanhã o Everton vem aqui pra gente falar mais. Amanhã ele vai trazer uma outra comida, tá? Pra gente comentar aqui. Ou se você quiser contar pra gente, manda aí 988156435. Pão quente combina com o quê? Quero saber do que vocês mais gostam. Agora a gente vai recordando esse sucesso do LS Jack na voz de Biquíni Cavadão.
1: Essa é boa.
0: Uma versão diferente.
1: Marinha Scarlett? Não.
0: Até mais. Não.

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0: Muito bem, gente. Agora são 2:32. Daqui a pouquinho tem os gordinhos mais fofinhos do Brasil, tá? Tem César Menotti Fabiano. E agora a gente vai conversar com a Grazi da Móveis Jaskil. Boa tarde, Grazi.
1: Olá, Marinês. Boa tarde. Boa tarde pra ti, pros ouvintes da Capinzal FM. Tudo certo, Marinês?
0: Tudo certo. E contigo?
1: Tudo bem também.
0: Grazi, tem uma pergunta pra te fazer.
1: Ai, ai, ai.
0: Né? Cê, eu digo assim, você que vem lá das colônias que nem eu,
1: uh-huh.
0: Ó, aqui já tem um pessoal que respondeu.
1: Sim.
0: Antes, quero mandar um abraço para dona Clarice Fracasso Lopes Duarte, se cadastrando também pro Ranchão. A Flávia Caetano Schmidt. Nossa, me mandou uma foto de pão, tá esperando os dela crescer. Eu sei que tem a mulherada que tá também envolvida aí no Café Colonial, que tem cesta, função de grostoli, risoles, palito salgado, enfim, com a mão na massa aí já semana passada, essa semana. Um abraço pra elas também. O Everton me fez uma pergunta aqui, eu vou fazer pra você. Pão quentinho. Pra mim, ele me perguntou, será melhor com chimio ou com nata, ou com melado?
1: Uhum. E você? Pão quentinho? Ai, mas eu acho que é... Eu prefiro com melado e nata, né? Com certeza.
0: Olha, não tá muito diferente. Eu falei que eu gosto de nata e estradinha de melado.
1: Isso aí.
0: E teve mais gente que respondeu aqui, ó. A Marlene Lopes Duarte também. É das suas, ó. Uhum. Melado e nata.
1: E um queijinho ainda pra completar.
0: Ai, nem fale. Dá pra até dobrar o pão, né, assim, Mari? Né? Aquele que quando a gente come, escorre nos dedos. Ah. Oh, coisa boa. A Flávia Caetano me mandou aqui foto que ela tá esperando os dela crescer.
1: Ai, ai, ai.
0: Poder comer. Nossa, dona Marlene Lopes Duarte fez pão também. Pensa num pãozão bonito. Gente do céu, coisa mais boa do mundo. Uhum. E olha só. 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
0: Olha só, vamos ver, Graça, eu recebo mais algum pão por aqui. 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Ó, eu gosto de pão com chimia. A dona Maria mandou pra mim. 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
1: 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Também é, né? 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
0: tudo,
1: né?
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10: 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E por aqui a gente vai seguindo, mandando abraço. Quem mais me mandou, olha só. A Dirce aí do Novo Porto Alegre, disse assim, me mandou, olha, tô assando pão agora, tá ainda quentinho, diz ela com melado e nata. Olha só, Everton, sinto lhe dizer, tá, mas hoje na nossa enquete aí o pessoal é dos meus, tá? Melado e nata ou nata e melado, né? Cada um a seu gosto, é, mas é bom demais, né, gente? É aquele melado fresquinho que agora, inclusive, é época também, né? Ufa, coisa mais boa do mundo. Só de pensar, a gente já engorda. Um abração pra todos aí que estão mandando. Gente, recebi muita foto de pão aqui, um mais lindo que o outro. Mais uma vez aqui, né, o nosso recadinho de utilidade pública, foi encontrado um envelope com um cartão novo do Inter, de cor laranja, em nome de Euclésio Spiazzi. Encontra-se na recepção da Capinzal FM, tá? Então, atenção, Euclésio Spiazzi. Foi encontrado um envelope com um cartão novo do Inter, de cor laranja. Está aqui na recepção da 102. Chama a gente aí no 1333 ou no 98815-6435. É para você... É, passar então pra retirar, entrar em contato com a gente também. Chegando mais música por aqui, vamos ver se essa turma tá pronta. Então, todo mundo a postos? Ah, vem chegando, ó. João Bosco e Vinícius.

2:53, gente, vou indo nessa aqui no Você Que Manda, agradecendo a todo mundo que mandou mensagem, que participou junto com a gente aqui, que mandou fotinho, que respondeu, né? O que que é mais gostoso é com pão quentinho, né? Ô, oh, coisa boa, né, gente? Chegando Matheus e Cauã, já tem informações de Brasília, depois tem Mauro Ribeiro, ele que vem pra comandar aí o Expresso 102, gente. Vou nessa manhã a partir da 1, tô de volta. Beijo e até mais.

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2: 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TCU contraria STF e aprova penduricários que podem aumentar remuneração de servidores em até 15% fora do teto. As informações sempre com ele, Paulo Otarã.
3: O Tribunal de Contas da União decidiu permitir que o salário e a gratificação por desempenho de função de chefia de servidores do próprio Tribunal, da Câmara dos Deputados e do Senado sejam considerados separadamente dos demais servidores que já recebem o teto constitucional, que é de R$ 46.366,19, poderão na prática receber o valor total do benefício sem qualquer tipo de abatimento. A Constituição diz que as verbas de caráter remuneratório, que são aquelas pagas por conta do trabalho exercido pelo agente público, devem ficar submetidas ao teto. Se a soma delas ultrapassar o limite estabelecido pelo teto, o excedente deve ser cortado, que é o chamado abate-teto. No entanto, o presidente do Tribunal de Contas da União, ministro Vital do Rego, disse que assinou a portaria que criou em junho uma gratificação aos servidores da casa que ocupam funções de direção, chefia e assessoramento com muito orgulho e, segundo ele, com muita vontade. O que significa dizer que esse adicional poderá aumentar em até 15% a remuneração desses servidores. No mês passado, o STF já havia definido o fim dos penduricalhos. O jurista Gustavo Sampaio se disse preocupado com as brechas supraconstitucionais.
4: A questão é que de acréscimo em acréscimo, de concessão em concessão, de tolerância em tolerância, isso vai arrastando efeitos sobre muitas outras categorias dentro do serviço público federal, onerando-se demasiadamente as contas públicas.
3: O aceite do ministro Vital do Rego caracteriza uma contrariedade ao estabelecido pela Suprema Corte dias atrás. Penduricalhos é o termo usado para definir verbas indenizatórias, gratificações e auxílios extras que se somam aos salários dos servidores públicos. Esses pagamentos, na prática, elevam os contracheques acima do limite legal. De Brasília, Paulo Otarã.
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2: Capinzal FM e a hora certa são 15:06. Senhoras e senhores, a partir de agora eu e você vamos matar saudade dos melhores tempos das nossas vidas.
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2: Tudo que rolou nas pistas, nas rádios dos anos 70, 80, 90 e um pouquinho de 2000, rola por aqui.

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1: Senhoras e senhores, meus amigos e minhas amigas do rádio, muito boa tarde para você. Tô chegando na área para junto com você matar muita, mas muita saudade. Que alegria estar em mais um dia agradecendo sempre ao Papai do Céu, sempre agradecendo a Deus pela oportunidade de a gente estar junto e levar através do rádio muita alegria para você. Esse é o seu Expresso 102, que você não paga passagem para você voltar no tempo. Nenhum real de passagem, é tudo gratuito. E o melhor ainda, relembrando das coisas boas que passaram, relembrando, quem sabe, do tempo de escola, quem sabe daquele calçado que você usava, tudo isso e muito mais, a partir de agora no Expresso 102. Hoje é terça-feira, dia 21 de julho, ano é 2026. Para quem não me conhece, eu sou Mauro Ribeiro. E juntos vamos fazer da nossa tarde assim uma tarde muito legal, muito bacana. 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Para começar bem, vamos começar assim, ó. Tim Maia, gostava tanto de você. 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

0: Capinzão FM, uma rádio feita para você com Marjorie este ano. Você sempre será. Matando saudade com você, também na primeira nós tocamos Tim Maia, gostava tanto de você. Peça sua música que eu toco para você. 988-15-6435 para você que quer participar do Ranchinho da Capinzão, é o 998-14-1333. Aqui nós temos a missão de levar alegria para você, levar saudade, nostalgia. É o cheiro de naftalina puro aqui no Expresso 102, pedindo passagem para você. Então, não me deixe fazer a programação sozinho. Também, se você quiser ligar, é 3555-1333. Conferindo o seu relógio, são 15h16. Boa tarde para você.
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0: Bom é estar na sua companhia, bom é estar juntinho de você e matando saudade com você. Daqui a pouco tem histórias pra gente relembrar de coisas que passaram ali nos anos 70, 80, 90. E você? Você não... Ah, tá participando já? Ah, só você não mandou mensagem? Então manda pra gente mensagem no 988-15-6435. Deixa eu mandar um alô especial pro meu amigão Matheus. Matheus, ele que é técnico da Farben, lá de Criciúma. Está visitando Capinzão aí, curtindo as ondas da 102.3. Matheus, obrigado, grande abraço pra você. O nosso boa tarde também vai pra quem? Deixa eu ver quem tá com a gente aqui. A Vera Ana. Tudo bem, Vera? Obrigado pelo carinho da sua companhia. Quero participar do Ranchão da Capinzal. Vera Cassiano, deixa pra nós, vamos cadastrar você. Tem você também que quer participar aí do Ranchão dos 500 do Supermercado Brunner? 998-14-1333. Não perca tempo. Aproveite, lembrando que você tem que colocar sempre o seu nome completo pra gente poder fazer o seu cadastro. Vamos lá, mandando alô também pro meu amigo José, pro seu D'Ambros, pro Zé, pro Clair, pro Roberto, pro Neri, sempre na escuta o pessoal da Madeireira D'Ambrosio, obrigado pelo carinho da sua companhia. Nosso bom dia também pra dona Marlene Lopes Duarte. Dona Marlene, como é que a senhora tá, dona Marlene? Tudo bem com a senhora? Também o nosso boa tarde vai pra Flávia Caetano Schmidt. Quem sempre na sintonia com a gente é a Ângela Figueiredo. Boa tarde, Ângela. Que Deus te abençoe sempre. Também a dona Cilda. Oi, dona Cilda. Como é que a senhora tá? Tudo bem com a senhora? Obrigado sempre pelo carinho da sua companhia. E chegando pro meu amigão Matheus, o som de Michael Jackson. Billie Jean. 15h20, boa tarde para você. 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

Billie Jean, Michael Jackson. Essa aqui foi lá pro Matheus da Farben, que está em Capinzal, visitando a nossa linda Capinzal. Obrigado, Matheus, pelo carinho da sua companhia sempre, meu irmão. Que Deus te abençoe e te guarde, meu irmãozão. Valeu. Vamos lá, mandando alô pro pessoal que tá com a gente aqui. Seu Teodoro, boa tarde, seu Teodoro. Como é que o senhor tá? Mauro Ribeiro, dá pra você tocar uma música do Renato? Do Renato Russo? Vamos procurar uma aqui bem bacana pro senhor, tá bom, seu Teodoro? Obrigado pelo seu carinho de sempre. Dona Marlene Lopes, tudo bem, dona Marlene? Que bacana a senhora estar participando sempre com a gente. Vocês lembram dessa música?

Ei. Montão de coisa na nossa cabeça, né? Um montão de lembranças. Essa versão desta música é com a Priscila Alcântara e também com o Yuji Tamashiro. Eles gravaram essa música no remake da novela Carrossel, que foi ao ar no Brasil em 1991 pelo SBT. Você lembra dessa novela Carrossel? Gente, eu lembro muito bem dessa novela. Ela passou nos anos 90, ali em 1991. E era uma novela que ela não tinha maldade na novela. Era um grupo de crianças que estudavam na escola mundial e que tinha uma professora que ensinava os alunos a viver a vida do cotidiano de todos os dias. Então tinha vários personagens e hoje eu consigo entender que tinha vários ensinamentos, né? Tinha o Cirilo, tinha a Maria Joaquina, que era uma menina muito orgulhosa, que no decorrer do tempo foi melhorando. Tinha o Paulo, o Coquimoto, que eram dois bagunceiros, tanto na versão mexicana quanto na versão ali do remake do SBT. Tinha a Valéria, tinha vários personagens que remetiam alguma coisa. A Valéria era aquela menina bagunceira que queria aprontar com todo mundo, mas na verdade tinha um coração muito bom. Tinha o Davi Rabinovitch, que era um dos meninos que era bonzinho, era educadinho, respeitava. Tinha o Jaime Paliro, que era considerado o menos inteligente da turma, mas também que tinha um coração enorme. Ele tinha a proteção com os amigos menores ali. Era muito bacana, gente.

0: anos 91, então. Nos anos 90, então, passou essa novela em 1991, Carrossel, onde as histórias eram fantásticas, principalmente quando tinha o Fermino, quando os alunos aprontavam a professora ali, ela com todo carinho ia e chamava a atenção dos alunos, ela ficava até muito triste quando tinha que castigar os alunos, alguns alunos eram castigados. Então foi uma novela muito bacana que passou nos anos 90. E você lembra da novela Carrossel? De qual parte da novela você lembra? Do remake do SBT, que foi ao ar em 2012, ou da versão mexicana que rolou em 1991? Qual que você lembra? Conta pra gente, 988-15-6435. Não sai daí, que eu volto já já.
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0: O tempo nesta terça-feira é nublado. A temperatura nesse exato momento no centro de Capinzal e de Ouro é de 21 graus. 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
2: Estamos de volta, gente linda do meu Brasil, varonil, matando saudade com você. Que o pessoal já tá interagindo com a gente. Quem tá interagindo, quase que eu falei rápido demais, né? Quem está interagindo com a gente é a Karen, a minha esposa. Ela tá dizendo que ela lembra do Cirilo, que ele era o mais humilde, e do Jaime, que não era tão pobre, mas comia tudo que via pela frente. É verdade, tinha o Jaime e também tinha a Laura. Obrigado, meu amor, pelo carinho, obrigado pela sua participação. Um beijo pra você, tá bom? Um beijo pro Nenê também. Tá ouvindo a gente, curtindo as ondas da Mais Ouvida. Vamos lá, quem mais com a gente? Dona Cleusa. Dona Cleusa, tudo bem com a senhora? Boa tarde.
3: Boa tarde, Mauro Ribeiro. Cadastre eu, Silvano, no Orixá do Pronto.
2: Pode deixar que eu vou cadastrar a senhora, tá bom?
3: O nome do Silvano é Silvano José da Silva.
2: Aham.
3: Uhum. O meu é Cleusa Terezinha Urbano de Moraes.
2: Tá bom, Dona Cleusa.
3: O que tá na programação da terceira?
2: Tá bom, vou mandar uma do Legião Urbana pra senhora, tá bom? Obrigado sempre pelo carinho da sua companhia. Mônica da Luz, obrigado pelo carinho da sua companhia. Boa tarde, Mauro. É, me cadastra aí no Ranchão da Capinzal, a Mônica Fátima da Luz, da Vila 7 de Julho. Tá bom, vamos cadastrar você também. Alô, Dona Claudete, a Dona Deunilda, a Dona Edite, a Dete, Gázera, a Cleusa Moresco, sempre na sintonia da Capinzal FM. Alô, seu João, como é que tá as coisas aí, seu João? Tudo bem? Seu João Carlos, trabalhando, fazendo bem, sempre sem olhar quem, toda a equipe da Pastoral Solidária. A mil no ponteiro, né, seu João? Obrigado pelo carinho de sempre. Nosso boa tarde também vai pro seu Vivaldino, a Dona Dirce, e também pro Adão, sempre na sintonia com a gente. Quem mais com a gente? Vamos atendendo a participação do ouvinte, Dona Vera da Costa. Boa tarde, Dona Vera. Como é que a senhora tá? Tá tudo bem com a senhora? Tudo bem? Então tá bom. Quem mais com a gente? Também o seu Teodoro Mauro. Eu lembro da novela Carrossel. Na época, eu tinha 18 anos. O personagem que eu mais lembro era do Miguel. O Miguel, isso eu não lembro qual que era, seu Teodoro. O Miguel, aquele que tinha o cachorro. É, tinha um cachorro que ele gostava bastante. Vou pesquisar pra gente falar aqui desse personagem, tá bom? Obrigado, seu Teodoro, pelo carinho da sua companhia. O nosso boa tarde pra quem mais? Vamos lá. Alô, seu Severino Fracasso, obrigado pelo carinho sempre. A Dona Dorothy e também o seu Leopoldo nas ondas da Mais Ouvida. O som é de Legião Urbana. Isso aqui vai pra Dona Cleusa, pro Silvano, toda a família. Boa tarde, Joãozinho, como é que tá as coisas aí, rapaz? 15h33.

Capinzão FM é uma rádio feita pra você, com Daniela Mercury, o canto da cidade, que embalou aí muitos carnavais, também tocou Legião Urbana, Será. Dona Isoldina, um abraço pra senhora, muito obrigado pelo carinho da sua companhia de sempre. Vamos tocar pra senhora o Vando, e é agora mesmo pra matar a saudade. Ô Vando, canta pra Dona Isoldina, canta, canta. Chora coração. 13h39, boa tarde pra você.

0: Daí o som de Sampa Crew, Eterno Amor, de 1994. Quanto sucesso, né, que a gente mata a saudade aqui nas ondas da 102.3. E é bom matar a saudade, né, relembrar dos tempos bons, dos domingos que a gente sentava em frente à televisão com a família, comendo pipoca e assistindo o programa do Silvio Santos, assistindo filmes. Era bom, né? E naquele tempo a gente ainda não tinha o tal do videocassete. E depois que compramos o videocassete, aí não tinha dinheiro para alugar as fitas. Que coisa boa, hein? Sai daí que eu volto já já.
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0: Estamos de volta e atendendo a participação do ouvinte. Seu Teodoro falando que ele lembra do videocassete, que tinha que rebobinar a fita, senão pagava multa. É isso mesmo, né? Quantas multas, né? Seu Teodoro, a gente pagava, porque tinha que entregar a fita rebobinada, e se não entregasse no dia também, se pagava multa e a gente corria. E bem no fim, acabava pagando uma multinha lá, porque não rebobinou a fita. Eita coisa boa, né? E era legal que tinha os trailers, né, seu Teodoro? Nas fitas que a gente alugava, no começo das gravações da fita, sempre tinha um trailer do próximo filme. A gente já ficava assim, com a orelha em pé, para ver o que ia passar. Valeu, seu Teodoro. Grande abraço pro senhor. Sinara Carolina Xavier Alves participando do Ranchão da Capinzal. Obrigado pelo carinho sempre. Quem também tá com a gente é o seu Vanderlei Arnucci. Seu Vanderlei, eu não tenho essa música agora. A música tem na programação da Capinzal, mas eu não consigo abrir ela nesse momento, porque ela é uma música sertaneja, tá bom? Então, daqui a pouco vou tocar uma música bem bacana pro senhor aqui, tá bom? Agora eu falei que nem aquela... A mulher do Google, né? Nós vamos tocar uma música para o senhor, tá bom. Obrigado, seu Vanderlei Arnucci. Obrigado pelo carinho de sempre. Aonde música, chegando o som da Rosana. O amor e o poder. Faltando 12 minutos para as 4. Boa tarde para você.

Kuma, tudo bem? Que o entrar do CDU, você acho que avisar. Podia tocar a música dos Detonautas, vai tá tudo certo. Também, café sempre que a gente vai vindo, participar do Baixão do Prone.

Tá aí pro meu amigo Evandro Teodoro da Silva, os Detonautas com você. Evandro, obrigado pelo carinho de sempre, meu irmão. Obrigado, Deus te abençoe sempre. Também o nosso boa tarde para Silvana Zene, sempre na sintonia da Capinzal FM. Gente linda do meu Brasil, varonil. Foi bom estar na sua companhia, foi bom estar juntinho de você. Agradecendo você, meu amigo e minha amiga do rádio, por estar junto com a gente, fazendo parte da Capinzal FM, uma rádio que é feita para você há 45 anos, uma rádio família, uma rádio que tem informação de qualidade, tem colaboradores que fazem o possível para entrar dentro da sua casa, no seu carro, no seu trabalho e fazer a melhor programação do rádio. Obrigado, gente. Cadê o pessoal aqui, ó? Seu Nadir de Almeida, obrigado pelo carinho de sempre. Boa tarde, seu Nadir. Obrigado pelo carinho sempre. Vamos lá, gente. Tô indo, tá? Eu volto amanhã matando muito mais saudade com você e contando muito mais histórias pra você. Um beijo no seu coração e a última. Frejá. Segredos. Obrigado também à Clínica Virtuosa e a você. Fiquem com Deus, tá? Que Deus abençoe você nesse finalzinho de tarde, à noite e amanhã. Que Deus abençoe você sempre. Beijo no seu coração e eu fui. Tchau, tchau.

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1: Alô, Edpo Ferreira, valeu, cara, obrigado pelo carinho, tá bom, Zé? Valeu, Edpo, tchau, tchau.
0: Pode ser que eu a encontre numa fila de cinema, numa esquina

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1: 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A Polícia Civil de Santa Catarina confirmou a troca de comando na delegacia de Capinzal. A delegada Lorena de Macedo, que atuava no município desde dezembro de 2025, solicitou transferência para Anitta Garibaldi durante as suas férias. A unidade será comandada internamente pelo delegado João Pedro Santin Poçamai, a partir de 3 de agosto. O delegado Vinícius Ferraz, ex-agente da PRF, assume a titularidade na comarca. A mudança faz parte da movimentação interna da corporação após a formatura de novos delegados. Capinzal. Campos Novos está entre os 10 municípios catarinenses que receberão acompanhamento prioritário do Ministério Público de Santa Catarina para fortalecer as políticas de proteção animal. A cidade ocupa a 4ª posição no ranking estadual de ocorrências de maus tratos entre 2023 e 2025. O projeto prevê apoio na implantação de ações como castração, fiscalização, canais de denúncias, identificação de animais e campanhas de conscientização sobre a guarda responsável. 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A 19ª rodada do Campeonato Brasileiro terá sequência nesta terça-feira, com um confronto isolado. Atlético Mineiro e Bahia se enfrentam às 19h30 na Arena em Belo Horizonte, em um duelo importante na briga por posições na tabela de classificação. A rodada será complementada na quarta-feira com mais 4 partidas. Às 19h30, Coritiba recebe o Palmeiras. Já às 21h30, à noite, São Paulo enfrenta o Atlético Paranaense. O Internacional encara o Cruzeiro e a Chapecoense recebe o Flamengo. 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
1: Conferindo o seu relógio, são 16:07. É, não estranho, sou eu mesmo. Tô chegando pra tocar o melhor do sertanejo pra você.

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2: Depois de você matar saudade comigo no flashback, no Expresso 102, agora nós vamos rodar o melhor do sertanejo pra você. E é lógico que eu quero a sua participação. Vem com a gente, 988156435. E também você pode continuar a participar do Ranchão no 99814-1333. 3555-1333 é o telefone para você ligar pra gente. Não se perde, hein? 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E começamos assim, ó. Guilherme Santiago. 16:09, boa tarde pra você. 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
2: É, tem coisas que a gente promete, mas não cumpre, né?

0: Maiane Maraíza, Sorte que se beija bem, também tocou na primeira. Guilherme Santiago, Chovendo Estrela. E aí, como é que vocês estão? Tudo bem com vocês? Mande sua mensagem aí, 988-1564-35. É o melhor do sertanejo aqui na mais ouvida, Capinzal FM, uma rádio feita pra você.
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1: Alô, seu Vanderlei Arnucci, vamos tocar para o senhor agora, Munhões e Mariana, Bela e a Fera, já está aqui programado, obrigado sempre pelo carinho da sua companhia. Quem está com a gente também, a dona Marba Maria de Souza, está escrita aqui, dona Marba, no ranchão, obrigado pelo seu carinho também. Quem mais com a gente, pessoal, nossos amigos frentista também, sempre na sintonia, pessoal lá do Posto Trevo com a gente, obrigado pelo carinho da companhia. Tá oferecendo música lá pro o Édipo, né? Tá oferecendo música lá pro pai, pro seu Pedrinho, lá em Ouro. Vamos tocar uma música bem bacana aqui pro seu Pedrinho. Seu Pedrinho, grande abraço pro senhor, obrigado sempre pela companhia. Seu Nadir de Almeida, como é que tá, seu Nadir? Tá no chimarrão já? Bebendo um mate, bebendo um verde. Azar, gurinho, hein? Chegando o som de Munhoz e Mariano pro seu Vanderlei Arnucci. A Bela e a Fera. 4h19. Boa tarde pra você.

0: e o Fera. 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
1: Aí chegando pro Edipo e também pro seu Pedrinho, Bruno e Marrone, Castelos de Areia, 4h22.

0: Tá aí o som do Bruno e Marrone, Castelos de Areia. Obrigado pelo carinho sempre. Também nesse bloco tocou o Munhoz e Mariano, A Bela e a Fera. Tem notícia aí dos centavos. Por isso que eu digo, ó, fazer o mal nunca compensa. Um homem ficou preso nas pontas de uma grade de ferro ao tentar invadir uma residência. O mal nunca compensa, hein? Esse fato aconteceu em Tenente Portela, no Rio Grande do Sul. O indivíduo se lascou. É, foi tentar escalar um portão que tinha aquelas lanças de ponta e na tentativa de acessar o pátio, ficou preso. Quer dizer, ficou preso das duas formas, né? A polícia levou ele preso, não conseguiu roubar nada e ainda ficou pendurado com a sua bermuda ou seu calção na ponta da lança. Por isso que eu digo, ó, fazer o mal não compensa, né? Agora, fazer o bem sempre compensa tudo, né? Coitado, coitado, nada, mereceu, né? Foi preso. E a polícia, os brigadianos lá do Rio Grande do Sul, levaram o indivíduo para a delegacia para prestar depoimento. Zé Neto e Cristiano, bebida na ferida. 4h25, boa tarde para você. Negócio.
1: Você se desfazer de mim. 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

Tá aí o som de Zé Neto e Cristiano. O pessoal aqui tá meio rindo, rindo inteiro pela situação, imaginando a situação do meliante foi tentar roubar uma casa.

0: casa e ficou preso na cerca da casa. Não conseguiu nem fugir, né? Teve que esperar ainda o socorro da polícia, lá dos brigadianos lá do Rio Grande do Sul, para poder sair. Não, não teve jeito, né? Foi preso, né? E o pessoal tá falando aqui, seu Teodoro falando, mereceu. Valeu, seu Teodoro, um grande abraço pro seu. Gente, eu vou e volto já com muito mais sertanejo para você.
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0: Estamos de volta, gente, com o melhor do sertanejo e mandando alôzinho para quem tá ouvindo a gente, o seu Valmir Rosa lá de Pira com a gente. Alô, Lauri, como é que tá as coisas, meu amigão? Lauri Schneider, sempre na sintonia da Mais Ouvida. Quem mais com a gente? Seu Teodoro, mais uma vez participando com a gente, obrigado. Dona Vera Ana também, Dona Vera Cassiano, a Dona Dirce com a gente, a Dona Cilda, a Dona Natalina Moraro, sempre na sintonia. Você na cidade, no interior, quem sabe no apartamento, em casa, no seu trabalho, não importa onde você esteja. O importante é você estar na companhia da número um do seu coração. Taeme Thiago, CDs e livros.

0: Eita, nós, hein? Fernando e Sorocaba, com participação de Léo Foguete, férias em Salvador. Boa tarde pra você. Você está na Capinzal FM 102.3, uma rádio feita pra você. Nosso boa tarde pra dona Eva Geni de Azeredo e Silva. Dona Eva Geni, obrigado pelo carinho da sua companhia. Dona Neuza Keller, sempre na sintonia com a gente. Alô, seu Roberto, dona Vilma, na Nova Capinzal. Nosso boa tarde também para dona Natalina Muraro. Dona Tere Valer, boa tarde. Dona Hilda Ferreira, também sempre na sintonia. Lá em Lacerdópolis, o pessoal com a gente também. 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
0: Estamos de volta, gente, agradecendo a você, meu amigo e minha amiga do rádio, por mais uma tarde agradável, uma tarde gostosa que a gente passou junto, com muita música boa, entretenimento, com muita alegria. E essa é a missão da Capinzal FM, entrar na sua casa, no seu trabalho, no seu carro, no seu smartphone, na sua Alexia, e levar muita alegria para você. Obrigado a todos vocês. Alô, seu Adilton Boff, como é que tá as coisas por aí, seu Adilton, tudo bem? Obrigado sempre pelo carinho da sua companhia. Seu Nadir de Almeida com a gente sempre. Meu amigo Marcão da Luz, o Xandão sempre na escuta. E eu, Mauro Ribeiro, vou ficando por aqui agradecendo a você, meu amigo e minha amiga do rádio, por mais uma tarde gostosa. Fique com Deus. Vem aí Márcio Pedro Martinazzo. Eu volto amanhã a partir das 3 horas da tarde com o Expresso 102. Beijo no seu coração, Deus te abençoe e eu fui. Tchau, tchau.

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2: 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Planalto, indústrias e setor produtivos em alerta para a tarifação americana contra o Brasil em 25% a partir desta quarta-feira. As informações com Paulo Otarã.
3: Começou nesta terça-feira aqui em Brasília uma série de reuniões no Palácio do Planalto com representantes dos setores que potencialmente irão sofrer impactos pela tarifa de 25% anunciada pelos Estados Unidos sobre produtos brasileiros e que passa a valer a partir deste dia 22, quarta-feira. Sob a coordenação do Ministério do Desenvolvimento, Indústria, Comércio e Serviços, o MDIC, o objetivo destes encontros é identificar as principais demandas de cada segmento e definir medidas de apoio. O vice-presidente Geraldo Alckmin e o ministro da Fazenda, Dario Durigan, participam desses encontros. Alckmin, por sinal, continua avaliando as medidas como injustas.
4: Eu acho que primeiro destacar que a medida é injusta e descabida. Dos 10 produtos que eles mais exportam, quase 8 é extarifário. A tarifa é zero. Então a medida é extremamente injusta.
3: Politicamente, no entanto, a versão é diferente. Para o embaixador Rubens Barbosa, experimentado por comandar a relação comercial entre Estados Unidos e Brasil por anos, o período eleitoral vigente atrapalha bastante e, segundo ele, teremos de conviver com o tema sem tempo para discuti-lo, pelo menos até as eleições.
5: Não há, na minha visão, não há um clima interno aqui por causa das eleições e do debate eleitoral interno para haver uma negociação com os Estados Unidos, uma negociação aberta, uma negociação séria para equacionar esse problema. Eu acho que o setor privado, junto com o governo, tem que sentar, definir uma estratégia e negociar, né, a redução dessas tarifas. Não há outra alternativa. Ou a gente negocia, ou nós vamos ficar sofrendo essas tarifas altíssimas que, na prática, inviabilizam o comércio com os Estados Unidos.
3: Uma decisão, porém, já existe e, a partir destes encontros no Palácio do Planalto, está sendo colocada em prática. O Plano Brasil Soberano, criado no ano passado como resposta às primeiras tarifas impostas pelos americanos, vai ser ampliado para atender os setores atingidos pelas novas medidas. De Brasília, Paulo Otarã.
2: Obrigado, Taran, pelas informações, sempre no oferecimento de RP Agrimensura e também o Econômico Atacadão, barato todo dia, econômico o ano inteiro. 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

três perguntas. Conta-se que um soberano, no intuito de melhor governar, procurou um sábio para auxiliá-lo a estabelecer a melhor estratégia. Vestiu roupas simples e, antes de chegar ao destino, apeou do cavalo, deixou seus guarda-costas para trás e foi sozinho. O sábio estava cavando o chão em frente à sua cabana. O rei chegou e disse: "Vim procurá-lo porque preciso que me responda três perguntas. Como posso aprender a fazer o que é certo na hora certa? Quem são as pessoas às quais devo prestar maior atenção? Quais os assuntos aos quais devo conceder prioridade?" O sábio não respondeu e continuou a cavar, demonstrando dificuldade na tarefa. O rei se ofereceu para cavar em seu lugar e preparou duas extensas sementeiras. Ao final da tarde, como não obtivesse resposta alguma, preparou-se para partir. Então, da floresta surgiu um homem correndo. Estava ferido e caiu desmaiado. O rei e o sábio o socorreram e conseguiram estancar a hemorragia. Levaram-no para a cama. E porque a noite chegara, o rei sentou-se na entrada da cabana e, cansado, adormeceu. Ao despertar pela manhã, demorou um pouco para se dar conta de onde estava. Voltou-se para dentro. O ferido olhou e lhe pediu perdão. "Não tenho nada para lhe perdoar", disse o rei. "Nem o conheço." "Mas eu o conheço. O senhor prendeu meu irmão e jurei acabar com sua vida. Esperei na floresta para matá-lo. Mas o senhor não voltou. Saí de meu esconderijo e seus guarda-costas me feriram. Fugi deles. Teria sangrado até a morte se não me tivesse socorrido. Se eu sobreviver, serei o mais fervoroso de seus servos." O rei ficou satisfeito por ter conseguido a paz com seu inimigo. Disse que mandaria seu médico para atendê-lo. Levantou-se e procurou o sábio, que estava plantando nas sementeiras cavadas no dia anterior. "Então, vai responder às minhas perguntas?" Erguendo os olhos, o sábio lhe respondeu: "O senhor já tem todas as suas respostas." E ante a surpresa do rei, explicou: "Se sua majestade não tivesse ficado conduído da minha fraqueza ontem e cavado essas sementeiras para mim, indo embora, teria sido atacado por aquele homem. Teria se arrependido de não ter permanecido comigo. Por isso, a hora mais importante foi quando cavava as sementeiras. Eu era o homem mais importante. Fazer-me o favor foi o mais importante. Depois, quando o quase assassino chegou correndo, a hora mais importante foi quando cuidou dele. Se não fizesse isso, ele teria morrido sem estar em paz consigo. Por isso, ele era o homem mais importante. O que foi feito por ele foi o mais importante. Então, majestade, só existe um momento importante: o agora. O homem mais importante é aquele com quem você está, pois ninguém sabe se vai tornar a lidar com outro alguém. O assunto mais importante é fazer o bem para esse com quem se está, pois esse é o grande propósito da vida. A hora de agir é agora." O local onde nos encontramos é o mais ajustado. As pessoas que estão conosco são as ideais para a nossa vida e o nosso crescimento. Pensemos nisso.

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1: 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Capinzal FM, a hora certa, 17 horas mais 2 minutos.

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1: Vamos lá, gente, Companhia 102 de volta nessa tarde do dia 21 de julho. Hoje é uma terça, e tempo estável, né? Já choveu bastante. É, deu até umas aberturas de sol, né? Temperatura 21 graus nesse momento aqui nos estúdios da Capizal FM. Depois da comunicação aí do Mauro Ribeiro, hoje no programa da tarde, nós estamos chegando de bem e agradecendo a Deus, né? Obrigado, Deus. Obrigado, nossa mãe, Nossa Senhora de Aparecida. E mais uma vez, a palavra é gratidão, né? Gratidão por tudo, por esse dia excelente que Deus proporcionou para nós, né? Que venha mais uma noite abençoada, né? E se, como eu sempre digo, não tenha vergonha de dizer, Maria, passa na frente de todos os problemas, dificuldade, as tuas tristezas, as coisas que às vezes não dá certo, entregue tudo nas mãos de Deus, que tudo vai dar certinho, né? Com direção de rádio de Luiz Pedro, e o Márcio Pedro, mais uma vez por aqui, de bem com a vida, agradecendo a Deus, né? Obrigado, Deus, obrigado, nossa mãe, Nossa Senhora. 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Mandar um abraço aí pra Dona Anitta, que já tá com a gente, tio Wanderlei Arnucci, tá? Esse povo velho já começa com nós, né? Por gentileza, gostaria de ouvir a música Menina da Aldeia, sei quem pediu, com o nosso amigo Wanderlei Arnucci. Vamos ver o que a Dona Anitta tá prosendo com nós. E tudo bem, Dona Anitta? Como é que a senhora tá? O seu Valdemar, então tudo bem, tudo certinho? Que Deus sempre abençoe vocês, tá bom, Dona Anitta? Que seja sempre um dia abençoado. Boa tarde, Pedro, Dona Anitta.
2: Tudo bem,
1: tudo
2: é
1: bem, a senhora?
2: Me cadastra no colchão da Capinzal.
1: Mas calcula-se não, né? Isso.
2: Uhum. Cadastra meu marido, Valdemar Pereira da Silva.
1: Ô, seu Valdemar!
2: E toca a qual música, é a música? O padre Alessandro.
1: Aham.
2: O Milagre do Sambaú.
1: Mas claro que toco, por que que não, né?
2: Como se for atendida, muito obrigado.
1: Um abraço, um beijo para vocês, Deus. Aí que Deus abençoe, tá bom? Mas que maravilha!
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1: Opa, é aqui mesmo, é aqui mesmo.
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1: Oh, yeah.
0: Seu Pedro.
1: Eita, se choveu o aviso, viu? Eu te conheci, criança, quando você morava na Ardeia, 17,5, Gustavo Lima.

o tempo passa, né? Eita, moda, velho. Passou o tempo, né? Opa, é aqui mesmo. Vamos lá, são 17h08. Alô, dona Anitta, já nós vamos rodear no Milagre do Tambaú, né? Ô, cabanão mudão, final de tarde, 21 graus, temperatura. O velho já tá lá no centro de eventos do Caravaggio. 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Vai lá, vai visitar nós, prosear, trocar umas ideias, né? Umas ideias, né? 17h10, olha a hora, acerte o tempo pelo nosso.

0: era senhora Aparecida.
1: Era senhora
0: Aparecida. Ah, mandar um abraço pra Ariel Martinaz, lá pro Lói, pra Dona Irma, pessoal tá com o radinho no 12, lá na linha Martinaz, perto. Alô, Ariel, como é que estão aí? Tudo certo, tudo você? Tudo tranquilo? Mas que tal, né, tio Ariel, velho? Um abraço. Pega a boa irmã e dança, dança, boa irmã. Sabe dançar, sim, mas claro que sabe.
2: Mas vejam só o apelido.
0: Mas, homem do céu, então vai pra você da história do Tico Louco, hein? Como são 17 horas 13 minutos, 21 graus, choveu aviso.

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3: 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Alô, Márcia, alô, daí, um abraço, uma tarde boa.
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3: Comigo mesmo, não é o seu Evandro. Evandro Teodoro da Silva, boa tarde, senhor Evandro, como é que o senhor está? Tudo bem? Tudo certo?
12: Da Rua Celeste Capinzal. Podia rodar para mim a música dos irmãos Casagrande. Lembra dos irmãos Casagrande? Eu oferecer para minha mãe Vanida, meu pai João. Uhum. Também é professor do Refrão da Capitão
3: Vou rodar uma deles, sim, lembro, com certeza. Cheguei, trabalhei 3 anos com eles lá na Aliança também, né? Isso agora já acertou no quadro de todos eles, né? Mas muitas pessoas muito queridas, os irmãos Casagrande, né? Dona Valéria, como é que a senhora tá, Dona Valéria? A mãe do meu amigo Vilmar, pessoal da Vimecar, já mandou um retrato aí, o Vilmar, hein? Isso, a Dona Valéria com o Radinho no 12 fazendo eco. Dona Valéria, se o passado voltasse, né? 17h24, eita, acaba não, né?

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1: Então vamos lá, né, dona Valéria? Se o passado voltar, você quer mandar um abraço pro meu amigo Onório Borges e a Maria lá na Barra do Leão, mais arte, Onório. Também quero mandar um abraço pra Sirlei de Lisboa, de aniversário hoje, né, Sirlei? Aí todo o programa, né? Parabéns, felicidade, muitas idades de vida, né? Ô, Sirlei, chegou nos 40, né, Sirlei? Tava na hora, né? Ai, validade, né? 17:27 já, né? 21 graus, tempo nublado, choveu o aviso. Né? Passarinho, queria voar no espaço. Aí, acaba não mudando, né? Vamos lá, né? Ivan Teodoro da Silva pediu, essa aqui é boa, né? É, sonhei com a infância, né? Bom sonhar com a infância, né, dona Valéria? De vez em sempre é bom, né?

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1: Tá comigo mesmo, quer mandar um abraço. O grande amigo André Azeredo, né? Ô, André, velho, André, e o teu parente Gilberto lá em Piratuba, André, o que tu analisa dele, André? Pelo amor de Deus. A turma da Cambiosa ouvindo. Uns ouvem eu aqui, outros ouvem pelo aplicativo, nosso amigo Disco, lá nos Auriteia também, né? E isso, grande Disco, grande amigo nosso também, né? Isso, como eu sempre digo, tem pra todo mundo, né? Isso, com certeza. Meu amigo Chico da Urma Dedetização, como é que tá, meu Deus?
8: Boa tarde, Pedro.
1: Boa tarde, mesmo, Chico. Boa tarde. Tudo bem?
8: Manda um alô lá pro Guta do Mato.
1: Mas já.
8: Agostinho, velho. Gente, bom, Augusto.
1: Pena que respira, velho. Né, amigo nosso? Olha aqui, manda uma música aqui pro Vande, pro Bife, pro Adriano e pro Zic, pra toda caracuzada. Obrigado pela companhia, moçada, velho. Vamos dar então um abraço aí pra Sirlei, né? Que tá acompanhando nós, né, Sirlei? Obrigado, de nível hoje, né? Mas a Sirlei. Abraço aí pra Keile também, o pessoal já voltando do trabalho aí da Cooper Nostra, deve estar lá no Pinheiro Alto, com a vida do Rison, né? Abraço pro Murraro também, que encontrei hoje na cidade, mas a Murraro. Abraço pro João do Estacionamento. Segura, Sirlei.

Vamos lá, olha, onde é 17 horas 38 minutos. Eita, mundo velho, vamos até os 19, levando muita música, muita alegria. É aqui mesmo, né? Eita, acabando o mundão, né? Então, mais uma vez, uma versa pro Ariel, uma versa pro Lloyd, pra dona Irma, pessoal da nossa querida linha Martinaz, pessoal do Maratá, do Uruguai, Zona Alta, pessoal do Piratuba Velho, do Ipira, Alto Bela Vista, meus amigos lá da linha Bandeirante, linha São Francisco também, que fica na divisa lá do Rio, lá da Pavias Termas de Marcelino, né? É, povo querido, né? Que não tenho sido tão bom como quer. Olha a hora, 17:39, 21 graus.

moleque, beiral da 17h40, 20 para as 18. Vamos lá, nessa noite eu dormi um pouquinho, sonhei com você. Cabanão, não choveu aviso. Vamos que vamos, desde que dele, né? O Nório sonhou com a Maria. Olá, quero mandar um abraço pro meu amigo Aleurio Bernardo e Dona Maria Ferrari também. Alô, Bernardo, como é que vocês estão? Tudo bem?

0: Que saudade! Eita, mudar, velho. Mandar um abraço aqui, pessoal, todos os concretos do Vale, né? Gurizada, boa noite de carona pra Campos Novos, né? Mas a piazada pediu o avião das nove, já nós vamos pegar esse avião das nove, tá bom? Gurizada, obrigado pela companhia de vocês. Também quero mandar um abraço com meu grande amigo Manuelito, o André Azeredo, né? O André parente do Gilbertão, né? Tá bem de parente, tá bem de parente, André. Boa tarde, tudo bem, André?
1: Boa tarde, guri,
0: boa tarde, boa tarde. Tudo certo, aí. Mas já, toda vez.
1: Mandou-se. A turma da Kombi,
0: Marcaicu,
1: seu Gilberto, meu parente, disse que ele era o mais bonito da linha Martinal.
0: Não, Marcaicu não é eu, Marcaicu, então.
1: Então, como é que é o mais feio?
0: Pelo amor de Deus, né? 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Deixa eu mandar um abraço aqui pro seu Oswaldo da Vila Mesmo. Bom dia, seu Oswaldo. Ah, não, já é boa tarde. Eu achei que era de dia.
2: Homem. Tá chovendo aí.
0: Aí aqui vai, se chover, eu te aviso.
2: Aí Beleza? Um abraço.
0: Mas, homem do céu, louco de bom, tio Oswaldo. Tá chovendo aqui também, seu Oswaldo. Mas se chover mais, eu te aviso. Fica tranquilo, tá bom? Deixa eu ver aqui quem. Deixa só ver aqui, ó. Boa tarde. Deixa isso aqui. Ah, Laís Chuma, lá do Boa Esperança. Como é que a senhora tá?
3: Boa tarde,
0: tudo
3: Marcia
0: bem? Chove aí tudo também, certo? Dona Laís.
3: Escuta, mandando chuva.
0: É, olha aí, ó.
3: E queria oferecer para meus netos.
0: Marcaicu.
3: Miguel e Matheus Felipe. Estão aqui em casa.
0: Olha aí, ó.
3: Passando as férias.
0: É, banhão na casa da vovó. É uma beleza. Eu, Dona Laís Chuma, podemos rodar a casa da vovó, então, para vocês também, né? Isso, pessoal de Boa Esperança, Peritiba. Rodar em Boa Esperança, Evaldo S., meu amigo Ona. E tio Germano, como é que estamos, gurizada, velho? Tudo certo? Já comprei passagem para ir embora, só me resta agora apertar-te a mão. Cabanão, meu Deus, já vai ter a lã e a ladinha em casa da vovó, e muito moda bonita. Segura ali, é o que é.

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1: Olá, informações nosso departamento de jornalismo, chegando com informações nesse final de tarde. Boa tarde, Jardel. Tudo certinho, tudo tranquilo?
2: Olá, Márcio. Você que nos acompanha, infelizmente, um final de tarde e logo início de noite, com uma notícia triste que a gente chega para o ouvinte da Capinzal. Estamos aqui no loteamento Recanto dos Pássaros, onde na tarde de hoje o Corpo de Bombeiros foi acionado por volta das 16h30 para atender uma queda em uma obra, queda de altura em uma obra. Um trabalhador de 56 anos acabou, infelizmente, caindo de uma altura de aproximadamente 5 metros aqui no Recanto. Estava juntamente com um filho trabalhando nessa obra e na queda acabou batendo a cabeça em uma estrutura de ferro e, infelizmente, morreu no local. Esse senhor, de iniciais CAH, de 56 anos, por respeito à família, a gente então preserva a identidade apenas as iniciais, embora a gente sabe que algumas pessoas acabam compartilhando essas informações, mas a Capinzal FM pelas famílias e principalmente a família desse trabalhador de 56 anos que estava com um filho nessa obra trabalhando, infelizmente acabou morrendo após cair dessa altura considerável, 5 metros, aqui na Rua dos Cardeais, aqui no loteamento Recanto dos Pássaros. Os bombeiros estiveram já aqui, fizeram o que puderam, constataram infelizmente o óbito, e a Polícia Militar está aqui, isolaram a área, aguardando o IGP, e deve demorar algumas horas para chegar. O corpo se encontra onde foi encontrado após a queda, realmente uma dor muito profunda para a família, principalmente esse filho que acompanhava o pai trabalhando. Ele disse que viu, né, o pai acabou tropeçando e acabou caindo nessa altura considerável, infelizmente logo depois viu o pai estava já no chão sem vida. Portanto, notícia triste, trabalhador de 56 anos perde a vida nesse final de tarde aqui no loteamento Recanto dos Pássaros, Capinzal. Já já mais informações para Capinzal FM, nossas condolências aos familiares e amigos, Márcio Pedro.
1: Beleza, então, Jardel, se tiver mais informação, igual o Jardel falou ali, né? Eu acho que o respeito à família, a gente já viu postagem aí, o pessoal até colocando o nome e coisa toda, né? Então, a Capinzal FM sempre preza por isso, né, Jardel? Eu acho que, em primeiro lugar, tem que pensar que tem uma família. É isso, Jardel?
2: Exatamente, né? Eu já me deparei em outras situações, né? Imprensas aí que acabam postando o nome, inclusive com a própria família, em que familiares ficaram sabendo, né, de um acontecido como esse através da internet, né? Antes mesmo da família saber, já tinham publicado informações. Então, nós preservamos por isso, fazemos um trabalho sério e a gente, né, no momento oportuno, até eu conversei com o filho desse trabalhador, da vítima, e que estaríamos apenas divulgando as suas iniciais, então logo assim que a família autorizasse, estaríamos divulgando a sua identidade. Nós continuamos por aqui, em breve mais informações, Márcio.
1: Beleza, esse é o Jardel, né? Então logo, logo com mais informações. Vamos lá, são 17 horas mais 50 minutos, 4:30, né? Acontecendo final de tarde, o pessoal trabalhando, um trabalhador, infelizmente, acabou caindo aí de uma altura, né? E batendo, né, com a cabeça num ferro e numa construção, acabou vindo a óbito, né? Então, como o Jardel mesmo falou, a gente vai preservar a família. Eu acho que não é querer fazer aquela aí na frente, chegar na frente sempre, mas tem que pensar que por trás de muitas coisas tem uma família aí. A gente sabe que hoje é com uma, amanhã pode ser com outro, tá bom?
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1: Vamos lá, né? Tempo é estável com garoa nesse final de tarde. Segundo o meu amigo Valme Base, né? Tá rolando pra mim, Roma Donzinho, aí na comunidade da Nova Beleza, interior de Piratuba. Chuva forte com vento, gente. Muito vento, muita chuva na região também de Piratuba. 21 graus a temperatura. 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
1: Marcar e Cula é sempre com eu mesmo, né? Sempre com eu mesmo. Já já nós vamos rodear o Alan Yeladinho, dois passarinhos, depois tem a casa da vovó, né? Deixa nós bater um papo aí com esse povo amigo que tá com nós sempre, né? Meu amigo Toninho Curacano, a Marta da Luz, boa tarde, é boa noite. Rode a música de Giovanni para o esposo, né? A encapizar o que eu estou viajando na casa dos filhos. Mas que tal, Marta? Vem, fica com Deus, mas vou mandar assim, tá bom? Deixa eu ver aqui, Toninho, como é que tá?
5: Chove tá aí, Toninho. Tudo certo por aí, meu amigo.
1: Chove água,
5: né? Uma forte ventania aqui em cima agora.
1: Pois é, homem do céu. Tá
5: aqui. Vento muito, muito, muito brabo aqui.
1: É.
5: Mas, enfim, até agora nada de grave, né? Mas uma ventania meio...
1: assustadora.
5: Forte aí. Tempo meio doido, né, cara? Doido mesmo. Mas estamos tranquilos, estamos aguentando aí, não, nada de se apavorar, né? Vamos punhar na mão de Deus e tudo vai se resolver, beleza?
1: Com certeza. Olha, seu tio Ivanir da Silva, como é que tá, tio Ivanir? O senhor tá bem? Tudo certo? Bom dia, boa tarde, boa noite. Tô bem, tô bonito, bonito. Eita, muda velho. Beleza, tio Ivanir?
6: Uma música bem boa pro seu Calito Nório, meu Manora e o Celso Furde, meu.
1: Eita, tá bem, meu amigo.
6: E aqui tá chovendo.
1: E aqui também, né? E vento, né? Aí os dois passadinhos, Alan e Aladim. Já já vai ter a Hora do Anjo. Depois tem Casa da Vovó. Tem Gê Giovanni. Tem muita música bonita até as 19. 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

Olha, um abraço ao Silvio também com a gente, o pessoal do São Pedro, para todos os amigos. Vai ter a música Macaco já com a gente, assim, nós vamos indo já já, a hora do Ângelo. Vamos lá, faltando um minuto para as 18. Ô, dois passarinhos. Abraço, Ivair, Facinho Rato. É, hoje não tem morena que nós tem, por que não, né? Rato, velho.

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2: Em nome do Pai, do Filho e do Espírito Santo. Amém. O anjo do Senhor anunciou a Maria.
3: E ela concebeu do Espírito Santo.
2: Ave Maria, cheia de graça, o Senhor é convosco. Bendita sois vós entre as mulheres, e bendito é o fruto do vosso ventre, Jesus.
3: Santa Maria, Mãe de Deus, rogai por nós, pecadores, agora e na hora de nossa morte. Amém.
2: Eis aqui a escrava do Senhor.
3: Faça-se em mim segundo a vossa palavra.
2: Ave Maria, cheia de graça, o Senhor é convosco. Bendita sois vós entre as mulheres, e bendito é o fruto do vosso ventre, Jesus.
3: Santa Maria, Mãe de Deus, rogai por nós, pecadores, agora e na hora de nossa morte. Amém.
2: E o Verbo de Deus se fez carne
3: e habitou entre nós.
2: Ave Maria, cheia de graça, o Senhor é convosco. Bendita sois vós entre as mulheres e bendito é o fruto do vosso ventre, Jesus.
3: Santa Maria, Mãe de Deus, rogai por nós, pecadores, agora e na hora de nossa morte. Amém.
2: Rogai por nós, Santa Mãe de Deus,
3: para que sejamos dignos das promessas de Cristo.
2: Oremos. Derramai, ó Deus, a vossa graça em nossos corações, para que, conhecendo pela mensagem do anjo a encarnação de Cristo, vosso Filho, cheguemos por sua paixão e cruz à glória da ressurreição pela intercessão da Virgem Maria. Pelo mesmo Cristo, Senhor nosso. Amém. Glória ao Pai, ao Filho e ao Espírito Santo.
3: Como era no princípio, agora e sempre. Amém.
2: Maria, como mulher, mãe e esposa, ensina muito. Começando pela fidelidade. Ela foi fiel e toda mulher precisa ser fiel àquilo que Deus tem dado para ela. Maria foi aquela que cuidou de Jesus na sua totalidade de mãe, que doou-se, que amou e que zelou pelo filho. Isso ensina muitas mães nos tempos de hoje. A mulher precisa aprender a se colocar no tempo de Deus. É preciso olharmos para as virtudes da Virgem Maria para que possamos ser humildes, ter confiança, pureza, simplicidade e humildade. Ela foi obediente ao plano da salvação e isso fez com que ela permanecesse em pé diante do projeto de Deus. A humildade, como outra virtude, é o que de mais belo Maria traz, porque ela sempre soube seu papel e quem ela era. Ela também sabia que era totalmente dependente e que sua dependência de Deus, dentro do plano de salvação, fazia com que realmente tudo acontecesse na vontade dele. Maria também foi fiel à sua verdade, pois tinha consciência que era humana e fraca, porque passou por sofrimentos e dores, mas não perdeu a fé, que foi o seu sustento diante das dificuldades. Ela, com toda a sua singeleza, tinha uma fortaleza interior inigualável. Essa força vinha do seu relacionamento com Deus. É essa fortaleza que somos chamadas a buscar em uma sociedade em que os valores estão cada vez mais invertidos. Maria, aquela que tem um olhar de esperança diante da dor e do sofrimento. Ela nunca perde a confiança porque sabe em quem colocou a sua. Nós, mulheres, somos chamadas a ser sinal da esperança e da fortaleza que vem de Deus. Que Maria Santíssima sempre enfeite sua alma com as flores e o perfume de novas virtudes, e que coloque a mão materna sobre sua cabeça. Fique sempre e cada vez mais perto de nossa Mãe Celeste, pois ela é o mar que deve ser atravessado para se atingir às praias do esplendor eterno no reino do amanhecer. Que Nossa Senhora ilumine a cada um que está ouvindo a oração da Ave Maria nesta tarde. Que esta mensagem de Maria nos aqueça o coração em épocas tão difíceis às quais estamos passando. Que a exemplo dela sejamos perseverantes na fé. Tenham todos um bom descanso. Fiquem com a paz de Jesus e o amor de Maria. Paz e bem.

0: Vamos lá, né? São 18 horas mais 8 minutos, 18:08. Eita, mundo velho, depois da oração do anjo, a hora do anjo. Agora nós estamos aqui com a presença, né? Nosso amigo Alex, né? O pessoal dos Adubos Ouro, né? 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A gente fica feliz, né? Tudo certo, seu Alex? Como é que tá? Chove lá ou não chove? Boa tarde.
1: 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E chove, né?
0: Isso, tu se sentiu...
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0: 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Tu se sentiu bem, tá na cadeira do Marlon?
1: Ah, agora, eu acho que é a segunda profissão agora.
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1: Perfeito.
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1: Nós que agradecemos a parceria da Rádio Capinzal, Márcio Pedro, pelo espaço e se encontramos nesse fim de semana, nesse grande evento.
0: Beleza, um abraço. Tá esse aí, não, tal, tá, né, velho? Falou, acho que até já vai ficar trabalhando com nós aqui na rádio também. 18 horas mais 11 minutos.
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0: Mas é comigo, mas tá chovendo aí, vai, Roberto, aqui tá chovendo também, gente. Vai devagarinho, vamos tentar atender todo esse povo querido, ó. Mandar um abraço aqui pra dona Orato, pra dona Rosane de Quátima. Obrigado, dona Rosane. Toda a turma, o alemão lá, chove, hein, Paulo Lopes, é alemão, não.
11: Boa noite.
0: Bom dia. Que chove, tem vento, ó.
11: Consegue botar a música na programação aí pra nós aí. Pode ser de som de cristal hoje, hein?
0: Som
11: Valeu,
0: de cristal.
11: Amigo.
0: Meu Deus.
11: Tá com chuva também, choveu quase o dia inteiro. Mas agora tá o tempo bom. Valeu?
0: Valeu, um abraço, meu irmão, velho. Isso, vamos rodeando devagarinho pra todo mundo aí, que nós não conseguimos atender. Nós mandamos um abraço, vamos ver quem mais tá com nós aqui também. O Valdecir, o Merode, velho, como é que tá, Valdecir?
12: E
0: tudo
12: aí,
0: bem?
12: Márcio Pedro, boa noite,
0: boa meu noite, amigo.
12: Tudo bem? Temos na escuta.
0: Maracula-se, não.
12: Programação pra nós aqui em Pomerode. Os amigos de Capinzal e Ouro, pro meu amigo Nelson.
0: Mas a Nelson, velho.
12: Toda a família Melo que tá na
0: escuta. Eita, manda ver.
12: E pra minha esposa Lúcia que tá na sintonia também.
0: Ele, ô, Carlito, toca a música, vagabundo.
13: Pedro. Boa noite.
0: Boa noite,
13: toca
0: Carlito.
13: Música pra nós aí, vagabundo. Vamos,
0: já, Carlito, velho.
13: A loira do carro branco.
0: Vamos rodar depois. Ai, Carlito. Loira do carro preto, não branco, né? Zé Carlito, nós, deixa eu mandar uma vez aqui pro João Melancia, não, o João Maria, né? Como é que tá, João Maria? Tudo certo com o senhor também? Tudo tranquilo?
14: Boa noite, Márcio.
0: Boa noite.
14: Como é que tá chovendo? Tá chovendo aí ou não?
0: Não.
14: Tá chovendo. Mas eu volto pra nós. Música com o Leonardo, liga lá em casa.
0: Vai ligar pra Vânia? Visar a Vânia?
14: E mandei minha esposa aí. E demais o Luiz tá
0: certo. Ó, o vento aí não dá nem pra escutar com a João. Ô, Débora, como é que tá o homem da Bruninha, da Viola?
15: Daí manda uma aí pra nós.
0: Ai,
15: tá na viola agora de noite.
0: Amanhã
15: não deu pra tocar, toca de... agora.
0: Vamos tocar agora, sim.
15: Manda aí pro pessoal do Urubu Ouro, muito amigo nosso também.
0: Ah, sim, seu
15: Beleza? Beleza.
0: Ele...
15: Um abraço e tudo, irmão.
0: Um abraço aqui pro meu amigo Ed Coelho aí da Tauda. Estamos na audiência do teu programa. Mande pra todos os... Do Ouro Gaúcha, da amiga de Capizão, retribuindo um alô lá pro Negro da Gaita, pra professora Neide, excelente trabalho, quase a música ao vivo, mas calcula-se não, né? Isso, um abraço aí, meu amigo Ed, pro seu Pedrinho, solta gaiteiro que disse com Neide Bertucci, ou Sangue de Gaúcho, da Leila Bertucci também, ou seu casamento da Alice, mas nós vamos contar depois. Ô, Barro Preto, chove aí, Barro Preto. Tá frio, hein? Compadizeu, boa noite, compadizeu. Será que chove? Eu acho que não, né? Xandão, Zé. Nada, ô Xandão. Como é que tá, meu Deus do céu? Um abraço, obrigado pela companhia. Vamos lá, né? Com o som de cristal, então, aqui, ó. Isso, devagar, nós vamos que vamos. Né? E deixa eu voltar aqui. O pessoal pediu um macaco, já foi gente, né? Temos que primeiro... rodar um macaco já com a gente. Depois vamos achar um som de cristal e muito mais, seu Silvio. Obrigado, seu Silvio. Um abraço, pessoal do São Pedro. Isso aqui é bom, né, Xandão? Olha aí, ó. 18 horas, 18 minutos, 18 e 18. Chove bastante nesse momento. Chove uma água molhada, hein? E corre pra baixo.

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1: Começamos nós.

0: já não há de solução. Vai ter que viver comigo. Ah, Mondão, vem roubar meu coração. Acabar não, Mondão, né? 18 horas, 31 minutos. Mandar um abraço pro meu amigo Hélio Carlos também. Como é que tá, Gudi, velho? Tudo certinho? Oi, nosso tio Hélio, velho. Como é que tá? Tudo bem?
1: Como é que tá? Mundo Bertucci, o Canivete Pitoco aí, saudade de ouvir essa música, hein, meu querido? Abraço e bom trabalho, agradeço por atendido, hein?
0: Vamos ver se eu consegui achar o Canivete Pitoco, né? Mandemos já pra você, tá bom, meu amigo, velho? Senão nós vamos providenciar pra semana que vem, né?
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0: Vamos lá, né? Final de tarde, antes de noite, com chuva na região, alguns locais e com vento, enfim, né? É relâmpago e muito mais. Conta pra nós, Coutinho, como é que vai se comportar o tempo, principalmente que final de semana nós temos um grande evento, que é mais uma edição da Festa do Colono. Boa noite, Coutinho, tudo certo?
3: Boa noite. É, o tempo segue com chuva, trovada, período de melhora nessa quarta, pode ter alguma coisa mais forte, pontual, e a temperatura permanece em declínio. Na quinta, alguma chance de garoa ou chuvisco, podendo falhar, mais entre nublado, aberturas de sol e fresquinho. Sexta, melhor de manhã, alguma chuva tarde e noite. Sábado, contrário, chance de chuva na madrugada, amanhã, melhorando à tarde, fica mais frio. Domingo, tempo bom, com frio de manhã, agradável à tarde, pode voltar a ter chuva na segunda, final do dia. Da Climatea, Ronaldo Coutinho.
0: Ok, obrigado, Coutinho, e volta amanhã dentro da nossa programação no Jornal 102, né? 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
0: Olá, né? São 18 horas mais 33 no dia. 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
0: 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Alô, daí, alô, dona Márcia.
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0: Vamos lá, né? Sangue de Gaúcho. Segura esse, meu amigo Edmundo. Vai pra Compadre Negro lá no Rio Grande. Já já vai ter a música do João Maria ligada em casa. Depois tem Reino Encantado, Bruninha da Viola, 18h36. Olha a hora. Meu amigo Edio Carlos, já já vão te atender também, meu amigo.

0: O nome da história é Daína, meu amigo Edmo, vai Estampo, Edo Carlos, Agudizada, música bonita. Opa!
1: Gaúcha,
0: é aqui mesmo.
1: E sertaneja, Companhia 102.
0: Vamos ligar na casa do João Maria, dá pra avisar a Vânia que ele tá chegando. Liga lá em casa, já tem Bruna da Viola com a Moradia. Acabou, tem Reni cantando, Morena Criminosa.
2: Fala que
0: não. Mondão, velho. Liga lá em casa, né, compadrezinho meu? Liga lá pra Tigrinha, meu compadre, velho. Deixa eu ver o aviso.

Olá, né? Liga na casa de João Maria, conta uma mentira lá pra Vânia, né? É Bruna Viola Moradia, né? Segura então, meu amigo Débora, seu Dona Mari. Já vai ter meu reino encantado. Vamos que vamos dele, que é dele. Mostrar até umas 19, mais ou menos assim.

0: Yo caro de boi, quero mandar um abraço aí pro nosso colega Everton Pasquale, né? Grande Everton, dá um abraço pro pai e a mãe, lá, o pessoal acompanhou nós lá na Barra do Leão, né? E as vergamotas, Everton, mais homem do céu, né? Um abraço pra vocês aí, obrigado pela companhia, o povo da Barra do Leão e arredores.
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0: Com certeza, o melhor chimarrão, né? 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
0: 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Vamos lá, né? Companhia 102, 18, 50, 10, mais 19. Já vai ter o Teodoro de Sampaio. Eita, moda, velho. A Morena criminosa vai ser de ficar criminosa. A Morena, velho. Meu amigo Zilhoto, como é que temos, tio Zilhoto? Uma vez que mandar uma vez a Morena Arnute pra Cassiana, Costinha, Cruzeiro, acompanha nós lá. Obrigado pela companhia, né, Adriano? Vamos que vamos dele, que dele, homem do céu, né? Final de tarde, com chuva, nada melhor que um bom chimarrãozinho. E depois uma boia de condamenta, que é de engrossar o bucho, velho. Faltando 9 às 19. O Teodoro Sampaio Morena, crime.

0: Guarda sempre comigo, eita, mundão velho.
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0: Todo mundo sabe que aí diz a Cassiana, Nayeli e o Adriano, tomando chimarrão, ouvindo a rádio e comendo pão de queijo, né? Só fazer guiça pra gente, né? Pelo amor de Deus, né? Pare, gente, pare. Ei, maridade, né? Vamos lá, né? 18h54, 6 para 19 já. Levanta, acabou, tem Pedro Eduardo Neto num Garpão 102. E eu volto amanhã às 4h30 da manhã, né? Regaçando, nadando, né? Pra atravessar esse rio capinzalanado, né? Barbaridade, gente. Mas eu, se eu cair na água, não tem problema, não vou afundar, tá bom? 18h54, 6 para 19. Chegando ao final de mais uma Companhia 102, uma vez se lembre, Deus é por nós, quem é contra nós. E sempre diga, Maria, passa na frente todos os problemas, dificuldades, das tuas tristezas, das tuas dores, das tuas angústias, vivendo também. E amanhã, se Deus quiser, acredito que Ele queira ainda, né? Eu vou estar aqui, né? Se Ele não quiser, vamos fazer o quê, né?

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2: Boa tarde, queridos filhos e filhas. Olha, tenho imenso prazer de receber as suas intenções para levar para a Santa Missa. No trabalho em casa, você pode acessar www.padrereginaldomanzotti.com.br e mande para mim. Eu levarei e missas serão celebradas na sua intenção. Em nome do Pai, do Filho e do Espírito Santo. Amém. Senhor Jesus, eu acredito em tuas palavras. Sei que ela é a verdade, que me apoio a cada dia e neste entardecer. Acredito, Senhor, no que disseste. Não se perturbe o vosso coração. Crede em Deus, crede também em mim. Creio, Senhor. Mas as preocupações são muitas. Nesta tarde, trago na tua presença teu povo que luta com tanta dificuldade. Preocupações que inquietam e às vezes tiram o sentido de viver. Trago os idosos, por vezes desrespeitados e sem dignidade, para viverem os seus últimos dias. Senhor, trago a realidade da violência dentro dos lares e nas ruas. E peço, Senhor, fé, serenidade e discernimento para enfrentar todos estes problemas. Creio, Senhor, creio no teu amor, creio na tua bondade e creio que estás ao meu lado a cada dia. Peço, dai-me o alimento necessário para a jornada, dai-me remédio para minha vida e minha alma. Invoco tua presença, ficai comigo, amparai-me, protegei-me e guardai-me. É imenso, Senhor, o meu anseio em querer te servir e meu desejo de acertar. Senhor, nesta tarde, peço a graça de chegar à verdadeira conversão, a ter a minha fé amadurecida e ver crescida o meu comprometimento como cristão. Senhor, nesta tarde, por intercessão de São Cristóvão, rezo por todos aqueles que no trabalho e no lazer estão na direção dos carros, invocando: ó glorioso São Cristóvão, que tiveste a graça de levar nos ombros o menino Jesus, pedimos por aqueles que estão na direção de carros, caminhoneiros, taxistas, que possam estar seguros no volante, para que estejam livres de acidente, de assalto, e possam retornar para seus lares em paz. São Cristóvão, protegei-os. São Cristóvão, guardai os viajantes e motoristas. Ave Maria, cheia de graça, o Senhor é convosco. Bendita sois vós entre as mulheres, e bendito é o fruto do vosso ventre, Jesus. Santa Maria, Mãe de Deus, rogai por nós, pecadores, agora e na hora de nossa morte. Amém. O Senhor esteja convosco, Ele está no meio de nós. Que a bênção de Deus, no entardecer deste dia, recaia sobre você e aqueles que você traz no coração. Abençoai, Senhor, a água, a roupa dos enfermos, as fotos de família, abençoai as casas, que seja lugar de descanso e paz. Em nome do Pai, do Filho e do Espírito Santo. Amém.
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3: Capinzal FM, a hora certa. São 19 horas mais 7 minutos.
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3: Isso, gurizada, boa noite a todos. Hoje, sexta-feira, terça-feira, dia 21 de julho de 2026. Sejam muito bem-vindos, eu me chamo Pedro Antônio Toaldo Neto e estou chegando para comandar o meu, o teu, o nosso Galpão 102 até as 21 horas.
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3: Com a direção de Rádio Luiz Pedro Escarton.
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3: Eu não venho vindo de muito perto e pra bem longe é que eu vou. Eu chego quando anoitece, quando amanhece, eu não estou. Agradecendo mais do que imensamente a Deus por me dar pertences, de ter a alma gauchesca em sangue catarinense. 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Grisada, quenta tua água, prepara o teu mate, aumenta o volume do rádio que eu tô chegando, hein? Devagar e de mansito, até as 21 horas, com o melhor da música gauchesca e nativista é aqui. Então vem, Leonel Gomes e o Namoro de Corvo.

0: Sim, nesse book, o Rick's book, eu acho que, ó, até vou fazer um pra mim, assim.
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2: 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É, gurizada, quero mandar um abraço especial pra Tere Valer, né? Famadadinho, uma boa noite, tá nos agradecendo também. Oi, boa noite, tudo bem? É a Karine, a Júlia e a Paula pediram pra tocar Morena Misteriosa com Céu em Cantos. Um abraço especial pra vocês. Não, nós não rodeamos bandinha, mas vamos estar rodeando um porca véio em 8 dias da semana pra vocês. Podem ser aquele abraço. Quero mandar um abraço especial também, meu amigo Ivar Facinho Rato. O que tu diz? Hã? Mas

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1: Segurizado, melhor da música gaúcha e nativista é aqui no nosso Galpão 102 e Tóquio. 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Por aqui quero mandar um abraço mais que especial, meu amigo da Meta, ligadito conosco. Alô, teu Eduardo Velho, temos na escuta o teu programa. Manda um alô pra nós e uma do Luiz Marenco. Deixa pra nós, vamos tá trazendo quando os versos vêm pra casa. Meu amigo Natal também tá ligadito conosco. Um abraço, Natal. Vamos atracando o Bratinho, não largo de mão, grupo Rodeio Masque Guerra. Quero mandar um abraço, meu amigo Toninho Mascarello também. O Tião, tão ligadito comigo. Vou estar trazendo o N Medeiros, o bicho da chuva, especial para vocês. Essa chuva que vem abençoando. Isso, abençoando a nossa semana, deixa que chova. Já dizia meu avô, nunca me quebrei com chuva, mas com seco umas duas, três vezes. Vem de lá, canta pra nós, Luiz Marenco.

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1: 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É, gurizada, quero mandar um abraço. Vamos mandando um abraço, senhor. De abraço, então vai, abraço pro Mano Velho. Te acabou a noite, Mano Velho. Opa. Ainda não rolou, agora vai.
2: Boa noite, Neto. Beleza, aí, Igor? Tô cheio de bola. Manda aí o uísque sem gelo, Igor, fazer favor. Manda pra vocês que estão na escuta aí. Beleza, bom trabalho.
1: Ô, mano, essa aí é só com o Márcio Pedro, daí o uísque sem gelo é só com o Márcio Pedro. Ele que gosta de rodear essas aí. Eu não sou autorizado, mas vai um abraço especial pra ti, doutor. Aquele abraço. Vamos trazendo uma bem buena, vamos apartando uma bem buena aqui pra ti. Beleza? E por aqui também, mais quem tá ligadito comigo, meu amigo Valdomiro da Rosa, boa noite.
3: Muito boa noite, Pedro Tualba. Tudo beleza, guri? Aqui é o Valdomiro da Rosa.
1: Tudo tranquilo.
3: Esse aí para os ouvintes aí, que é bastante aí, falar um pouco do nome de alguns, esqueci aí. Ofereci pro patrão Elias, o Leoride Matos, seu Garcia, seu Tilo, o Guto do Mato, o Franguinho, e pra você aí da rádio, e pro meu ver lá de Nürnberg, e pro João Belli, o pai dele lá, e pra todos os ouvintes aí, bastante, que é bastante, beleza? Pra família Carvalho, meus parentes aí, beleza? Esse lá pro fracado.
1: Beleza, deixa pra nós, vai uma moda, vai um abraço bem ginchado pra todos segurizados que também tá na nossa escuta, e vamos rodeando moda boa, porque aqui toca o melhor da gauchesca nativista, e não adianta nada. Quero mandar um abraço especial também pro meu amigo João Maria, boa noite, tio João Maria, como é que temos?
4: Boa noite, Pedro, meu amigo, tudo tranquilo por aí? Como é que tá a chuva?
1: Tranquilo, sem chuva.
4: É o João Maria do São Luís, Pedro. Pedro, roda pra nós, se for possível, o Triste Romance. Ofereça pra minha esposa, Vânia Machinada Silva, o Nadir de Almeida, nosso companheiro, o Garcia do Pesoto, o Anacleto, o Henrique Borim, o Pamilo Altero, o Jundia Véio, meu mano Velho Tchaca, e demais o vídeo da 102.3 do Marcão da Luz da Nova Capizal também. Xandol, beleza, meu amigo? Deus abençoe, uma ótima terça-feira.
1: Beleza, obrigado, um abraço especial pra ti, meu galo. Viu, me diga uma coisa, essa nós não vamos conseguir rodear, mas vou estar até rodeando pilares. Enquanto isso, vai rodeando Jorge Freitas e Patrício Maico, Rancheira do Tio Bilia. Marca pra lá.

Senhor dos céus e da terra, fonte do afeto mais puro, perdão se só te procuro quando me encontro em desgraça, mas reconduz nossa raça aos valores do início, para que o teu sacrifício não tenha sido de graça.

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Gurizada, é o som de Mercedes Tema em Campeira. Eu vou me despedindo, agradecendo mais do que imensamente a Deus por me dar as pertences de ter a alma gauchesca em sangue catarinense. Gurizada, amanhã programa gravado, amanhã é quinta-feira, sexta acredito que já estarei novamente ao retorno das casas, estarei por cá, né? Na companhia, fazendo companhia pra vocês, no seu serviço, no seu descanso, na sua casa ou com os seus amigos. E por aqui, me despeço agradecendo mais do que imensamente a Deus por me dar esses pertences de ter a alma gauchesca em sangue catarinense. 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Abraço especial no coração de cada um e cada uma. E lembre, amanhã eu tô chegando de volta com o programa gravado, quinta-feira novamente também, programa gravado, mas na sexta, se Deus quiser e Ele quer, eu tô por cá novamente. Vai, canta pra nós, Mãe Gambê.

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0: Vai se apagando a chama no galpão, mas fica aceso o calor no peito e no coração. Por aqui ficamos mais uma edição do Galpão 102. 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